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0: 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As notícias do governo federal que movimentaram o país no dia de hoje.
1: Olá, boa noite.
2: Boa noite para você que nos acompanha em todo o país.
1: Sexta-feira, 21 de agosto de 2026.
2: Vamos ao destaque do dia.
1: Dia D de vacinação.
2: Sábado é dia de levar crianças e adolescentes de até 15 anos aos postos de saúde.
1: O calendário nacional oferece 20 vacinas que protegem contra doenças como meningite, tuberculose e sarampo.
2: Agosto é mês para intensificar a imunização, como disse Éder Gatti, do Ministério da Saúde.
3: O objetivo é resgatar as pessoas que perderam a oportunidade de vacinação. Nesse momento, o Ministério da Saúde aumenta o abastecimento dos municípios e a gente estimula os municípios a também promoverem ações que intensifiquem a vacinação.
1: Mais de 3 milhões de pessoas não podem abrir conta em plataforma de aposta.
2: São beneficiários do programa, dos programas sociais ou de renegociação de dívidas. Raquel Mariano.
4: A medida tem como objetivo proteger recursos destinados à assistência social e à recuperação financeira das famílias.
1: Cidadão pode contar com atendimento presencial para acessar a conta gov.br.
2: Plataforma dá acesso a mais de 5 mil serviços públicos.
1: Vamos saber mais sobre o funcionamento da conta e níveis de segurança.
5: A conta do gov.br funciona como uma espécie de identidade. Ela é gratuita e pode ser feita por qualquer brasileiro.
2: Hoje, na apresentação da Voz do Brasil, Luciano Seixas e Mariana Jungmann.
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2: Sábado é dia D de vacinação.
1: É hora de atualizar a caderneta e levar crianças e adolescentes menores de 15 anos às unidades básicas de saúde e pontos de imunização em todo o país.
2: A campanha segue até 1º de setembro, com a oferta de 20 vacinas do calendário nacional que protegem contra doenças graves, como meningites, tuberculose e cânceres associados ao HPV.
1: O ministro da Saúde, Alexandre Padilha, fala sobre a vacinação.
6: A campanha de atualização é exatamente porque tem muitas crianças que receberam a primeira, a segunda, mas não receberam a terceira dose de uma vacina, precisa de 3 doses, ou não tomaram o reforço. Como cada vez mais a gente tem mais vacinas incorporadas no SUS, muitas vezes os pais têm até uma dificuldade de acompanhar o calendário. Por isso que eu sugiro aos pais entrarem no Meu SUS Digital, baixar a caderneta de vacina do seu filho no Meu SUS Digital, no celular, porque o próprio Meu

0: braço digital manda mensagem pro pai, pra mãe, quando tá pra atualizar a vacina, quando tá pra vencer aquela vacina, da importância dessa atualização.
1: Para saber mais sobre a campanha de vacinação que ocorre durante todo o mês de agosto, eu e Mariana Jungmann conversamos com Éder Gatti, diretor do Departamento do Programa Nacional de Imunizações. Vamos acompanhar.
2: Diretora Degatti, seja bem-vindo à Voz do Brasil, um prazer falar com o senhor. O senhor pode começar dizendo pra gente quais são as vacinas e quais os grupos prioritários dessa campanha?
3: É um prazer estar aqui falando com vocês. O público-alvo são todas as crianças e adolescentes com menos de 15 anos de idade. Então, todas as vacinas que fazem parte da rotina de vacinação dessa faixa etária, ela faz parte, então, do escopo dessa multivacinação. Então, nós estamos falando aqui de vacinas contra poliomielite, sarampo, difteria, tétano, coqueluche, e também tem as vacinas de adolescente, como, por exemplo, HPV, e também as vacinas de meningite, as vacinas contra o pneumococo, ou seja, são várias vacinas. A gente está falando de cerca de 20 vacinas que vão estar disponíveis nos postos. São vacinas que já estão nos postos, elas já estão ali disponível para a população na rotina. Porém, a gente aproveita esse mês para intensificar. O objetivo é resgatar as pessoas que perderam a oportunidade de vacinação. Então, nesse momento, o Ministério da Saúde aumenta o abastecimento dos municípios para que tenha mais vacina nos postos, e a gente estimula os municípios a também promoverem ações que intensifiquem a vacinação. Como, por exemplo, o dia D, que está sendo chamado para o dia 22, que é um sábado, e também ações extramuro, ou seja, a sair da unidade de saúde para vacinar em ambiente público, ambiente de alta circulação de pessoas. Então, com isso, a gente espera melhorar ainda mais a cobertura vacinal.
2: Pois é, o senhor mencionou aí o dia D, né, que vai acontecer no dia 22 de agosto, a campanha vai até 1º de setembro, mas por que que é importante a gente ter um dia, assim, de mobilização, né? Por que que o dia D, todo ano o governo faz a campanha e tem sempre um dia D? Por quê?
3: Olha, as pessoas, elas têm uma rotina muito intensa, né? Hoje em dia as famílias, tanto os pais quanto as mães, normalmente trabalham, muitas vezes não têm condições de levar seus filhos durante a semana nos postos. Então, a multivacinação é meio que para alertar os pais de que é importante pensar na vacinação e colocar a vacinação em dia. E o dia D, essa ação no sábado, ela serve para aumentar a oportunidade das famílias em colocar a vacinação dos filhos em dia. Então, o dia D tem essa importância. É um esforço a mais que a gente faz para ampliar o acesso e aumentar, consequentemente, a oportunidade das famílias em colocar a vacinação das crianças em dia.
2: E como é que fica, doutor Éder, depois de 1º de setembro? As vacinas vão seguir disponíveis na rede pública? Quem quiser, não tiver conseguido ir durante o período de campanha, é só chegar num posto de saúde e se vacinar?
3: As vacinas vão continuar lá. Então, durante a atividade corriqueira do posto, a pessoa pode procurar a unidade e colocar a sua vacinação em dia, mesmo depois ou antes da multivacinação. Esse é o mês de mobilização. É o momento em que a gente está resgatando aqueles que ficaram para trás, colocar em dia e aumentar a oportunidade da vacinação. Então, o mês é especial, ele é de intensificação, mas a vacinação...
2: Que municípios são esses? O que está acontecendo por lá?
3: Olha, na verdade, a preocupação com o sarampo, ela deve acontecer em todo o país. Hoje o sarampo, o sarampo é uma doença que ela é evitável por uma vacina que nós temos no nosso programa há muitas décadas. Porém, a gente está vendo um descontrole do sarampo no mundo. Só para olhar nas Américas, por exemplo, a gente tem países como Estados Unidos, Canadá, México, Guatemala, que estão com o sarampo sem controle, acontecendo milhares de casos. E agora aqui na América do Sul nós temos dois países que tem causado muita preocupação, que é a Bolívia e o Peru. Então, o risco de internalização do sarampo, ele é real e é um risco que acontece em todo o Brasil. E eventualmente casos relacionados à importação podem entrar. Então a recomendação de sarampo é para todo o país. Todo brasileiro tem que ter duas doses, pessoas de um ano até 29 anos, duas doses, pessoas de 30 a 59, pelo menos uma dose. E isso está disponível em todos os postos, a vacina está disponível em todos os postos do país e qualquer brasileiro pode procurar uma unidade de saúde. Os três municípios paulistas, que é o município de São Paulo, o município de São Bernardo do Campo e o município de Guarulhos,

0: Eles registraram casos de sarampo, também que é um conjunto de casos relacionado à importação e que agora está tendo um trabalho muito intenso por parte do Ministério da Saúde e pelo Estado e pelos municípios envolvidos em conter esse sarampo. E nós estamos conseguindo e vamos conseguir acabar com essa circulação. Hoje, São Paulo, Guarulhos e São Bernardo do Campo está com uma recomendação irrestrita, ou seja, sem necessidade de verificação prévia se a pessoa foi vacinada ou não, de todas as pessoas de 6 meses até 59 anos, a vacina está ali sendo feita para toda a população, nessa faixa etária, nesses 3 municípios. Então, é importante que quem vive nesses municípios coloque a vacinação em dia, tome uma vacina contra o sarampo, mas as pessoas de outros municípios, é importante verificar se tem pelo menos 2 doses até 29 anos ou uma dose de 30 a 59 anos. Para não deixar o sarampo voltar no Brasil.
1: Nem o sarampo, nem essas outras doenças, né, doutor Éder. Nem o sarampo, nem todas essas outras doenças que estão aí no calendário de vacinação, né?
0: É importante lembrar que as vacinas, as doenças que são protegidas com as nossas vacinas, embora muitas delas a gente não veja mais, como por exemplo a paralisia infantil, desde 1989 o Brasil não tem um caso de paralisia infantil. Entre outras doenças, são doenças que a gente não vê mais, só que elas ainda estão por aí. Tem países que ainda têm paralisia infantil. A gente, de vez em quando, a gente tem um caso ou outro de difteria no país. E embora a gente tenha controlado doenças como coqueluche e meningite, elas ainda acontecem, embora numa frequência menor do que nos anos 80, nos anos 90, ainda acontecem, mas numa incidência mais baixa. Se nós não nos vacinarmos, se nós pararmos com a vacinação, essas doenças retornam e retornam com força. E aí elas podem colocar a vida das pessoas em risco. Então é importante que as pessoas coloquem a sua vacinação em dia e lembrar que vacinar é uma forma de proteger o indivíduo, você vacinado, mas também proteger a sua família e quem convive com você, porque é uma forma de nós não deixarmos a doença entrar na comunidade, que é a proteção coletiva que as vacinas oferecem.
1: Muito bem, nós conversamos com Éder Gatti, diretor do Programa Nacional de Imunizações. Muito obrigada, doutor Éder, pela sua entrevista aqui à Voz do Brasil.
0: Obrigado pelo espaço. Tchau.
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3: Mais de 3 milhões de pessoas estão impedidas de realizar jogos de apostas online, as chamadas bets.
1: Todas elas recebem algum benefício social e isso proíbe a participação dessas pessoas nesses tipos de jogos.
4: Beneficiários do Bolsa Família, do BPC, o Benefício de Prestação Continuada, do FIES, o Fundo de Financiamento Estudantil, ou de programas de renegociação de dívidas, estão impedidos de abrir ou manter contas em casas de apostas online no Brasil, conhecidas como bets. Isso representa mais de 3 milhões de pessoas. Desde outubro de 2025, o SERPRO, empresa pública responsável por desenvolver a tecnologia da informação, criou a plataforma Módulo de Impedidos, que cruza automaticamente o CPF dos usuários com as bases de dados dos programas sociais. A consulta é feita em tempo real pelas plataformas de apostas, no momento do cadastro, e também no primeiro acesso diário de cada usuário. Assim que o impedimento é identificado em uma conta já existente, a casa de apostas tem até 3 dias para suspender e devolver todo o saldo ao titular. A medida tem como objetivo proteger recursos destinados à assistência social e à recuperação financeira das famílias. O bloqueio da conta em bet é feito exclusivamente pelo CPF e não gera nenhuma penalidade para o beneficiário. Raquel Mariano, para a Voz do Brasil.
3: pretende ingressar ou já está matriculado em um curso de graduação, pode consultar se a instituição e o curso estão regulares junto ao Ministério da Educação.
1: A consulta é feita pelo EMEC, plataforma.

0: oficial que reúne informações sobre a educação superior no país.
1: O sistema permite verificar se o curso é autorizado ou reconhecido e se a instituição está credenciada.
0: Também é possível conferir a modalidade de ensino, o número de vagas autorizado e o curso e se o curso está habilitado a funcionar no endereço informado.
1: O diretor de política regulatória da Secretaria de Regulação e Supervisão da Educação Superior, Rafael Furtado, reforça a importância de verificar a situação do curso antes de fazer a matrícula.
2: É importante que o cidadão e a cidadã busque a informação de se o curso existe, se a instituição está no cadastro, se ele está regular, se ele tem alguma marcação de supervisão e especialmente também se o curso é reconhecido, porque o curso precisa ser reconhecido para poder emitir diploma. E o segundo tipo de informação importante que o cidadão deve buscar é a informação relacionada à qualidade do curso. O Ministério da Educação, pelo INEP, divulga conceitos e indicadores de cursos e instituições. E os conceitos acima de 3, 4 e 5 são considerados satisfatórios.
0: Para fazer a consulta, acesse emec.mec.gov.br, selecione consulta avançada e escolha a opção de busca por instituição ou curso.
1: Criar uma senha ou mesmo recuperar o acesso da conta gov.br ainda causa dúvidas para muita gente.
0: Para quem precisa de apoio, o balcão do gov.br oferece atendimento presencial para serviços relacionados à conta.
1: Os balcões de atendimento estão disponíveis em 24 estados para orientar na criação, recuperação e segurança da sua conta.
3: Acesso a documentos, consultas de benefícios, declarações fiscais e utilidades por meio de um único login com CPF e senha é o que oferece a conta GovBR. São mais de 5 mil serviços públicos disponíveis, mas muita gente ainda tem dúvidas sobre como utilizá-los. Cidadãos que precisam de apoio com a conta, especialmente aqueles com dificuldades com o uso de tecnologia, como idosos, pessoas sem acesso à internet ou com baixa alfabetização digital, podem contar com atendimento presencial no balcão GovBR. São 292 unidades disponíveis em 24 estados. No balcão, é possível receber orientação para entender o funcionamento da conta GovBR, além de criar ou recuperar a conta de forma segura, como explica o diretor do Departamento de Identidade Digital, Hudson Mesquita.
4: Onde o atendente vai auxiliar o cidadão a criar a sua conta, a recuperar uma senha, a fazer uma avaliação biométrica, a entender as camadas de segurança da plataforma, sempre visando que o cidadão tenha o máximo de autonomia no uso dos serviços digitais.
3: E para encontrar a unidade mais próxima, basta acessar gov.br/presencial, selecionar o estado e depois o município. A ferramenta apresenta os endereços disponíveis. Mais informações sobre a conta e os serviços de atendimento estão nos endereços gov.br/conta e gov.br/atendimento. Reportagem Thaís de Araújo.
0: Pois é, a conta gov.br facilita o acesso a diversos serviços públicos pela internet e funciona como uma identidade digital do cidadão.
1: Gratuita e disponível para todos os brasileiros, ela permite consultar documentos e informações, acessar serviços do INSS e da saúde, além de assinar documentos digitalmente.
0: Para garantir mais segurança, a conta possui diferentes níveis de acesso, que podem ser ampliados pelo próprio aplicativo.
5: A conta do gov.br funciona como uma espécie de identidade. Ela comprova com segurança nos meios digitais que você é você. A conta é gratuita e pode ser feita por qualquer brasileiro. Ela pode ser usada para diversos serviços públicos, como acessar a declaração pré-preenchida do imposto de renda, os dados da aposentadoria no INSS e a carteira de trabalho digital. Quem se inscreve para o Enem, Sisu, FIES e ProUni também precisa usar a conta. Também é possível realizar a prova de vida digital utilizando o reconhecimento facial no aplicativo gov.br. Na área da saúde, a conta dá acesso a informações como vacinas, exames e medicamentos no Conect SUS. Marilda Castro é doula e utiliza o gov.br para assinar documentos digitais com assinatura eletrônica avançada.
6: Eu uso para assinar os documentos, todos os documentos que assino, né? E também, aí eu comecei a assinar os certificados a partir do momento que encaminharam, né? todos os dados do imposto de renda, eu também baixo meu imposto de renda por lá. Eu vi que é bem mais prático.
5: A conta gov.br tem 3 níveis de segurança e acesso: ouro, prata e bronze. O nível mais completo é o ouro. Se sua conta for bronze ou prata, você pode subir para o nível mais alto. Na parte de cima do aplicativo

0: aplicativo gov.br tem o botão ver nível. Quando você clicar nesse botão, vai aparecer o nível da sua conta e a opção aumentar nível da conta. Hudson Mesquita é diretor do Departamento de Identidade Digital do Ministério da Gestão e da Inovação em Serviços Públicos. Ele explica como aumentar o nível da conta gov.br.
1: Uma conta mais simples, onde são validados alguns dados cadastrais do cidadão, que a gente chama de conta bronze, já dá acesso à maior parte dos serviços públicos, mas se ela precisa acessar um serviço que envolva dados um pouco mais sensíveis, ela precisa ter no mínimo ali uma conta de nível prata. Para esse nível de conta, o cidadão precisa fazer algumas validações a mais. Então, ou acessar com alguma das instituições financeiras que são integradas com o gov.br, ele vai acessar com o mesmo dado da conta bancária dele. Vai entrar lá com a agência, com a conta, só que ele vai acessar lá no ambiente do banco e o banco é que informa o gov.br. E aí o gov.br dá acesso a novos serviços. Né? E aí tem o nível ouro, que é o nível mais seguro de acesso, onde é necessário ele realizar uma validação biométrica.
0: Mas se o cidadão perder o acesso da conta porque esqueceu da senha, neste caso, ele deve clicar em esqueci minha senha e recuperar a conta, como explica Hudson Mesquita, do Ministério da Gestão.
1: Se ela esquecer a senha, a forma de recuperação da senha são os mesmos fluxos do que ela utilizou para criar a conta. Então, ela pode fazer uma validação facial e criar uma nova senha, ela pode usar o acesso com os bancos só para criar a nova senha, ou ela pode solicitar um código que é enviado por e-mail ou telefone, né, de acordo com o dado que está cadastrado na conta dela. Se não é um código único para o e-mail ou via SMS, ela informa esse código e altera a senha do gov.br.
0: Para criar uma conta ou ter mais informações, você pode acessar na internet a página gov.br ou criar sua conta pelo aplicativo no celular. Reportagem Márcia Fernandes.
2: Sábado, 22 de agosto, é comemorado o Dia do Folclore.
3: E para celebrar a cultura brasileira, a gente vai conhecer no nosso quadro A Voz pelo Brasil uma das manifestações mais tradicionais do Maranhão, o Bumba Meu Boi.
2: Patrimônio imaterial do Brasil, a brincadeira movimenta o turismo com uma mistura de música, dança e religiosidade pelas ruas e praças de São Luís.
3: Quem vai contar essa história pra gente é Karine Melo, em reportagem que contou com a produção de Raquel Mariano.
4: A Voz pelo Brasil. A história começa com o pai Francisco e mãe Catirina. Grávida, Catirina sente o desejo de comer a língua de um boi. Francisco, para atender a companheira, escolhe justamente o animal mais bonito e querido da fazenda, onde trabalha e mata o boi. Quando o fazendeiro descobre o que aconteceu, fica desesperado. Francisco e o patrão recorrem a um pajé. E o milagre acontece. O boi volta à vida. E é para celebrar essa ressurreição que começa a festa. Mas a tradição vai muito além da lenda. Ao longo do tempo, ganhou novos personagens, músicas, ritmos e diferentes maneiras de brincar. São chamados sotaques: matraca, zabumba, orquestra, baixada e costa de mão. Cada um tem sua própria identidade e todos têm a mesma capacidade de fazer uma comunidade inteira se reunir em torno do boi. E é justamente essa diversidade que espalha o Bumba Meu Boi por São Luís. A brincadeira ocupa praças, bairros, terreiros e os chamados barracões, onde os grupos ensaiam, fazem as indumentárias e preparam as apresentações. E antes de ganhar as ruas, o boi passa por um momento especial, o batizado, uma bênção para pedir proteção e abrir oficialmente a temporada. Os ensaios começam meses antes do São João, depois vem os arraiais, festivais e encontros de grupos que transformam São Luís em um grande palco. Hoje as redes sociais ajudam o turista a descobrir onde cada grupo vai se apresentar e acompanhar uma programação que se espalha por diferentes bairros. A festa movimenta a cidade por semanas e também mexe com a economia. Hotéis, bares, restaurantes, comércio, todo mundo entra no ritmo do boi, como explica a presidente do Boi da Floresta, Nadir Cruz.
5: E é uma festa grandiosa, porque as pessoas vêm, alguns para conhecer, outros para revisitar, né? Para acompanhar. A quantidade de pesquisadores, de fotógrafos, de de pessoas querendo ver pela primeira vez tem aumentado a cada ano. A gente percebe, por exemplo, quando chega de maio, junho, julho, até agosto, setembro, a hotelaria do Maranhão é superlotada.
4: Talvez por isso o Bumba Meu Boi seja tão difícil de explicar para quem vê de fora. Porque ele não é apenas espetáculo, é memória, pertencimento e fé que passa de geração em geração, como explica Leila Naiva, presidente do Boi de Axixá.
6: Desde pequenininha, tô aqui no boi, com meu pai. Aí vim com ele, aprendi a bordar. Tem foto antiga minha sentada no chão bordando, junto com as outras bordadeiras.
4: O ciclo termina com a morte do boi. E segundo Zé Inaldo, presidente do Boi Bumbá Maioba, a cada ano com mais reconhecimento do público.
7: E essa festa de encerramento, ela tem assim também, né, por parte do público, uma adesão muito grande. E esse ano, diga-se de passagem, foi recorde de público na nossa festa, onde ficamos extremamente muito felizes e agradecidos a Deus por ter esse reconhecimento da sociedade.
4: No Maranhão, o boi morre para nascer de novo no ano seguinte. E quando a nova temporada começa, a história de pai Francisco, mãe Catirina e daquele boi que voltou à vida também renasce. Reportagem Karine Melo.

0: agora as notícias do governo federal.
1: E agora com as notícias do Poder Judiciário e do Congresso Nacional. Boa noite, um bom fim de semana.
0: A gente volta na segunda-feira. Até lá. Boa noite.
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4: Supremo determina que a Polícia Federal amplie a investigação sobre vazamento de informações sigilosas.
5: STJ fixa tese sobre remissão de pena por aprovação no Enem e no Enseja.
4: TSE vai criar sala para acompanhar questões climáticas que podem comprometer as eleições de 2026.
5: Boa noite, eu sou o Arthur Filho.
4: E eu sou Walter Lima.
5: O Supremo Tribunal Federal determinou que a Polícia Federal amplie a investigação sobre o vazamento de informações sigilosas relacionadas à operação Sem Desconto.
4: A decisão é do ministro André Mendonça, relator do caso no STF. Marcela Luiza.
6: A decisão foi tomada após um pedido apresentado por Fábio Luiz Lula da Silva, o Lulinha, que comunicou ao Supremo a divulgação pela imprensa de informações que, segundo ele, teriam origem em procedimentos protegidos por sigilo. Na decisão, o ministro André Mendonça cita reportagens publicadas recentemente que teriam reproduzido trechos de mensagens, documentos e informações de investigações sigilosas. Mendonça determinou que esses novos fatos sejam incluídos no inquérito policial que já apura a origem dos vazamentos. Segundo o ministro, a investigação deve buscar identificar quem tinha o dever de preservar o sigilo e eventualmente violou essa obrigação.
5: A aprovação no Enem, Exame Nacional do Ensino Médio, e no Enseja, Exame Nacional para Certificação de Competências de Jovens e Adultos, pode ser usada para a redução da pena.
4: Para o STJ, a chamada remissão é possível mesmo que o preso já tenha concluído o nível de ensino avaliado nesses exames antes de iniciar o cumprimento da condenação. Fátima Uchoa.
7: Pelo rito dos repetitivos, a terceira sessão do STJ também definiu que a remissão não pode ser concedida novamente quando a aprovação em algum desses exames já tiver sido usada para reduzir a pena, pois isso seria dupla concessão do benefício pelo mesmo fato. Segundo o relator ministro Reinaldo Soares da Fonseca, a aprovação no Enem e no Enseja exige estudo por iniciativa própria e é um fato diferente da simples obtenção do certificado de conclusão. Como o julgamento ocorreu pelo rito dos repetitivos, os juízes e tribunais devem seguir as teses fixadas pelo STJ.
5: A segunda turma do TST manteve a responsabilidade subsidiária do município de Cubatão, em São Paulo, pelo pagamento do FGTS de uma técnica de radiologia terceirizada.
4: Para os ministros, ficou comprovada a culpa do órgão público por não fiscalizar o contato.

0: Ato de prestação de serviços. Mila Amaral.
1: A mulher trabalhou 13 anos no hospital municipal e ficou sem receber após o fim do contrato com a gestora do hospital. O município até assinou um acordo com o Ministério Público para pagar as verbas rescisórias, mas não cumpriu o compromisso. A segunda turma do TST entendeu que não foi uma culpa automática, ficou provado que a prefeitura não fiscalizou o contrato e ainda descumpriu o acordo. Se a empresa não pagar, quem paga é o município em caso de falha de fiscalização.
2: O Tribunal Superior Eleitoral vai criar sala para acompanhar questões climáticas que podem comprometer as eleições de outubro.
3: A sala tem o objetivo de monitorar riscos climáticos e garantir a segurança e continuação do processo eleitoral diante de eventos meteorológicos e hidrológicos extremos. Guilherme Firmino.
4: A Sala Nacional de Situação Climática tem o objetivo de mapear zonas críticas e identificar sessões eleitorais em municípios vulneráveis. O acompanhamento acontecerá diariamente e de forma ininterrupta a partir de 24 horas antes de cada turno. A sala contará com representantes do tribunal e de órgãos especializados, que vão poder determinar rotas emergenciais de transporte, reforço dos sistemas de comunicação e orientação em situações de emergência. Locais de votação também vão poder ser alterados em zonas de desastres. Essas decisões vão seguir a orientação da legislação eleitoral.
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2: A você uma boa noite
0: e um bom fim de semana.
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7: Eu sou Paula Groba.
8: E eu sou Ricardo Nakaoka.
7: E esses são os destaques de hoje do Jornal do Senado, que começa agora.
8: Fim da escala 6x1 e PEC da Segurança Pública chegam à comissão do Senado.
7: Motoristas sob efeito de álcool ou drogas podem ter prisão preventiva.
8: Segurança de implantes médicos para mulheres é tema de debate no Senado.
7: Boa noite.
8: Boa noite.
7: Beber e dirigir podem ter consequências ainda mais graves. Uma proposta pronta para votação na Comissão de Constituição e Justiça permite a prisão preventiva de motoristas flagrados sob efeito de álcool ou drogas que provocarem acidentes graves, com mortos ou feridos.
8: O texto também aumenta as penas para casos de homicídio culposo e lesão corporal grave causados por motoristas que dirigem após o consumo dessas substâncias. A ideia é endurecer a resposta da justiça diante de acidentes que poderiam ser evitados. A reportagem é de Bruno Lourenço.
9: O homicídio culposo no trânsito agravado pelo consumo de álcool ou outras drogas pode ter a pena aumentada de 5 a 8 anos para 6 a 10 anos de reclusão e a punição para lesão corporal grave ou gravíssima agravada pelo consumo de álcool ou outras drogas seria de reclusão de 3 a 6 anos em vez dos atuais 2 a 5 anos. É o que diz projeto de lei em análise na Comissão de Constituição e Justiça. A proposta também muda o Código de Processo Penal para admitir a prisão preventiva nesses casos. O senador Marcos Duval do Avante do Espírito Santo destacou que a privação de liberdade é fundamental para conscientizar o motorista infrator e evitar a repetição da conduta ao volante.
10: Queremos que referidos autores passem ao menos um período mínimo na prisão, como um preso comum, ainda que no regime semiaberto ou aberto. A prisão tem um evidente potencial dissuasório e não vemos por que não utilizar quando necessário.
9: O texto que pode ser votado na CCJ ainda admite a prisão preventiva em casos de homicídio ou lesão corporal grave causados em virtude de rachas ou de exibição de perícia em manobra de veículo.
7: Uma decisão do Supremo Tribunal Federal ampliou a proteção garantida pela Lei Maria da Penha. As medidas protetivas antes associadas principalmente ao contexto doméstico e familiar, agora também podem ser aplicadas em outras situações de violência contra a mulher.
8: No Senado, projetos buscam reforçar e tornar mais efetiva essa proteção, com propostas que vão da concessão de medidas por delegados à criação de sistemas de alerta para avisar a vítima sobre a aproximação do agressor. Repórter Marcela Cunha.
7: As medidas protetivas de urgência da Lei Maria da Penha podem ser aplicadas mesmo sem vínculo doméstico, familiar ou afetivo entre vítima e agressor. Esse é um novo entendimento do Supremo Tribunal Federal, baseado num caso de ameaças de um vizinho à vítima, que teve a proteção negada em Minas Gerais. A Lei Maria da Penha também vem passando por mudanças no Congresso. Neste ano, uma proposta aprovada pelo Senado e já transformada em lei, tornou o monitoramento eletrônico do agressor uma medida protetiva autônoma. A senadora Damaris Alves, do Republicanos do Distrito Federal, afirma que os mecanismos existentes ainda não são suficientes para conter a violência.
11: Nós temos mecanismo de defesa e proteção e nós não estamos dando conta do que está acontecendo. Nós vamos ter que parar tudo, gente. E a gente vai ter que rever a violência contra a mulher no Brasil.
7: Entre os projetos ainda em análise no Senado, um amplia a possibilidade de delegados concederem medidas protetivas emergenciais, como o afastamento e a proibição de contato com a vítima. Outro cria um perímetro eletrônico com alertas quando o agressor monitorado se aproximar da área de proteção da mulher.
12: O presidente do Senado, Davi Alcolumbre, encaminhou hoje à Comissão de Constituição e Justiça duas propostas de emenda à Constituição consideradas prioritárias na pauta do Senado. Uma delas trata do fim da escala de trabalho 6x1 e prevê a redução gradual da jornada semanal para 40 horas com 2 dias de descanso remunerado. O relator na CCJ será o senador Omar Aziz, do MDB do Amazonas.
13: A outra é a PEC da Segurança Pública, que terá como relator o senador Rogério Carvalho. A PEC, já aprovada na Câmara dos Deputados, reorganiza o sistema de segurança pública no país. A proposta redefine as fontes de financiamento do setor, incluindo

0: destinação de parte da arrecadação das apostas esportivas aos fundos nacionais de segurança pública e do sistema penitenciário. As duas propostas agora serão analisadas pela comissão.
1: Um dispositivo médico implantado no corpo para evitar a gravidez pode trazer consequências que vão muito além do efeito desejado. No Senado, um debate chamou a atenção para os riscos e os efeitos adversos relacionados a dispositivos destinados à saúde da mulher, com destaque para o contraceptivo permanente Exur.
0: A Comissão de Direitos Humanos discutiu a segurança desses implantes, a fiscalização sanitária e a importância do consentimento informado das pacientes. Também foi debatida a necessidade de acompanhamento e assistência às mulheres que sofreram possíveis complicações. A reportagem é de Yasmin Rodrigues.
2: A Comissão de Direitos Humanos e Legislação Participativa do Senado discutiu a segurança de dispositivos médicos implantáveis destinados à saúde da mulher, com atenção especial aos impactos relatados por mulheres que utilizaram o sistema contraceptivo permanente Exur. Representando mulheres que passaram pelo procedimento, a presidente da Associação de Mulheres Vítimas do Exur Brasil, Kelly Patrícia da Luz, levou à audiência a perspectiva das pacientes ao buscarem auxílio.
3: Porque quando buscávamos atendimento dentro do HMIB, que foi o único hospital aqui em Brasília que fez a implantação do dispositivo, éramos chamadas por nomes pejorativos por aqueles que deveriam nos amparar e dar assistência.
2: Entre os problemas associados ao Exur mencionados na pauta da audiência estavam relatos de dores crônicas, perfurações de órgãos, migração do material e reações alérgicas. A senadora Damares, do Republicanos do Distrito Federal, questionou a Anvisa sobre o monitoramento do Exur pós-comercialização. Em resposta, Daniel Roberto Corade, gerente-geral de monitoramento de produtos sujeitos à vigilância sanitária da Anvisa, explicou que o acompanhamento é responsabilidade das empresas.
1: Jovens de todo o Brasil ocuparam o plenário do Senado e tiveram a missão de pensar e votar propostas para o país. A experiência terminou com a aprovação de projetos que tratam de temas que fazem parte do cotidiano das novas gerações.
0: Entre as propostas aprovadas pelos jovens senadores de 2026, estão medidas de prevenção à violência contra a mulher, apoio a estudantes imigrantes e ações para ampliar o letramento digital. Repórter Lana Dias.
4: Uma das propostas aprovadas prevê material adaptado para estudantes imigrantes e protocolos de combate a episódios de xenofobia, que é a discriminação contra pessoas de outros estados, regiões ou países. Outro texto integra a atuação dos setores de educação, segurança pública e tecnologia no combate à violência contra a mulher. A jovem senadora Maria Eduarda Santos de Arruda, de Mato Grosso, saudou a aprovação e destacou a presença feminina nesta edição.
5: A gente sabe que os índices de violência contra a gente é muito grande, seja violência física, moral e qualquer outro tipo de violência, e eu acredito que um trabalho em relação a isso é um grande passo dentro da nossa sociedade.
4: A ideia da terceira proposta é criar a chamada Juventude Sem Barreiras, com ações de letramento digital e estímulo à participação nos processos democráticos. Todas as três serão analisadas pela Comissão de Direitos Humanos e Legislação Participativa, onde podem virar projetos de lei.
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0: Com a edição de Paula Groba e trabalhos técnicos de João Lira, o Jornal do Senado fica por aqui. Acompanhe agora as notícias da Câmara dos Deputados e do Tribunal de Contas da União. Boa noite.
1: Boa noite e um bom fim de semana.
7: Minuto do TCU.
8: O Tribunal de Contas da União acompanha o pagamento de benefícios previdenciários pelo Instituto Nacional do Seguro Social, o INSS. A fiscalização analisou dois problemas: a demora para conceder benefícios e o indeferimento de pedidos que atendem aos requisitos. Em 2 anos, foram registradas mais de 22 milhões de solicitações. O TCU reconheceu avanços no acompanhamento da fila. Entre as medidas estão o programa Acelera INSS e novas ações para monitorar os pedidos. Mas a auditoria também identificou que há problemas estruturais. O trabalho apontou dificuldades em tecnologia, automação e capacidade.

0: capacidade de análise. Para o tribunal, isso faz com que o INSS ainda dependa de programas temporários para reduzir a fila de análise. O tema continuará sendo acompanhado. Saiba mais em tcu.gov.br.
1: 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Jornal Câmara dos Deputados.
2: Presidente Hugo Mota defende a soberania do Brasil no setor de saúde.
3: Câmara aprova uso de consórcio público na compra de alimento escolar.
2: Projeto promove ações de atenção à saúde de alunos da educação básica.
3: Comissão aprova a proposta que proíbe taxa mínima de consumo de água.
2: Boa noite. A Câmara analisa projeto de lei que proíbe a cobrança da taxa mínima de consumo de água. O texto avançou na Câmara, como informa a repórter Maria Neves.
4: A Comissão de Desenvolvimento Urbano da Câmara dos Deputados aprovou o projeto que proíbe a cobrança de tarifa mínima de consumo pelas concessionárias de serviços de água e esgoto. O texto aprovado, apresentado pelo relator, deputado Ícaro de Valmir, do Republicanos de Sergipe, estabelece uma nova diretriz nacional para a estrutura tarifária dos serviços de abastecimento de água e de esgotamento sanitário. Pelo projeto, a conta será composta por uma parcela fixa e outra variável. A parcela variável deverá ser calculada exclusivamente em função do volume de água efetivamente gasto pelo consumidor. Já a parte fixa será determinada em função de gastos das empresas, como manutenção da infraestrutura e expansão dos serviços. Ao apresentar o projeto, o deputado Tiago de Joaldo, do Republicano de Sergipe, explicou que atualmente as empresas impõem ao consumidor o pagamento de uma tarifa mínima por consumo equivalente a 10 metros cúbicos por mês. Na opinião de Ícaro de Valmir, a mudança vai promover justiça tarifária para os consumidores.
5: Você consumindo 1.000 metros, você vai cobrado pelos 1.000 metros. Você consumindo 5.000 metros, vai ser apenas cobrado pelos 5.000 metros cúbicos de água. Claro que ainda irá existir uma tarifa mínima, que é uma tarifa muito justa, que é uma tarifa praticamente, vamos dizer aí, que de R$10, R$15, que irá ser cobrada apenas para poder ser levada essa água ou apenas para o tratamento em si de toda a rede de distribuição de água.
4: O projeto original do deputado Tiago de Joaldo proibia todo tipo de cobrança mínima para que o consumidor pagasse somente pela água que gastou. O relator, no entanto, considerou necessário prever uma taxa fixa para manutenção da rede. Na opinião de Ícaro de Valmir, se a lei apenas proibisse toda a cobrança mínima, poderia criar insegurança regulatória, afetar o equilíbrio econômico de contratos em vigor e transferir custos de forma desordenada para as faixas variáveis de consumo. Pela proposta em análise, os contratos do setor de água e esgoto assinados depois da entrada da nova lei em vigor devem levar em consideração a nova estrutura tarifária. Os contratos vigentes terão de ser adaptados em até 24 meses após a publicação da lei. A proposta, que estabelece uma nova estrutura tarifária para as contas de água, ainda será analisada pelas comissões de Finanças e Tributação e de Constituição e Justiça. Da Rádio Câmara de Brasília, Maria Neves.
1: Desenvolvimento Regional.
3: Charles Fernandes, do PSD da Bahia, destaca a importância do projeto de irrigação do Vale do Uiú, afirmando que a iniciativa é estratégica para impulsionar o desenvolvimento da região. Ele acredita que o empreendimento vai ampliar a produção agrícola e fortalecer a geração de emprego e renda.
2: O deputado diz ainda que o projeto pode transformar o Vale do Uiú em um importante polo de produção agrícola da Bahia e do país. De acordo com Charles Fernandes, a iniciativa responde à crescente demanda global por alimentos e fortalece o agronegócio regional.
6: Por quê? Não há uma outra fábrica de geração de emprego e renda para aquela região da Bahia que não seja o projeto de irrigação do Vale do Uiú. Esse projeto, ele vai gerar 50 mil empregos diretos e terá um rendimento de mais de R$1,5 bilhão de reais por ano em produção. Haja vista que o mundo precisa de alimento e o Brasil é esse celeiro de produção.
1: Transportes.
3: Carlos Chiodini, do MDB de Santa Catarina.

0: tivesse dado a estrutura.
1: Educação.
2: A Câmara aprovou o uso de consórcios públicos na compra de alimentos escolares. A repórter Paula Bittar acompanhou a votação.
3: A Comissão de Constituição e Justiça da Câmara aprovou uma proposta que permite a estados e municípios comprar alimentos para a rede de ensino por meio de consórcios públicos com verbas repassadas pelo Programa Nacional de Alimentação Escolar. A medida facilita a atuação de pequenos municípios que poderão unir esforços para aumentar a eficiência nas compras e reduzir custos. Os consórcios públicos estão previstos em lei e funcionam como associações entre entes federativos com o objetivo de promover ganhos de escala, economia e maior poder de negociação. O autor da proposta, deputado Tiago de Joaldo, do Republicanos de Sergipe, disse que o objetivo é preencher uma lacuna, já que hoje os municípios não podem utilizar recursos federais nesses consórcios para a merenda.
4: Se no caso da merenda escolar, a compra que esse consórcio faz é apenas a partir de recursos próprios dos municípios. Eles não têm uma autorização legal para usar o recurso do do Programa Nacional de Alimentação Escolar, o PNAE, para também fazer compras consorciadas. Então, a compra de merenda escolar por consórcio já é uma realidade. Municípios do Brasil inteiro fazem isso como medida de economia, porque você dá escala para a compra, você consegue comprar um volume maior, porque a compra não é apenas para um município, mas para um conjunto de municípios consorciados. E aí os fornecedores conseguem ter um preço melhor, consequentemente barateia para os municípios, permite que os municípios comprem em maior quantidade e também com melhor qualidade.
3: Segundo o texto aprovado, as aquisições por meio de consórcios públicos não afastam a obrigatoriedade de cumprimento do percentual mínimo de aquisição de gêneros alimentícios vindos da agricultura familiar. Esse mínimo deverá ser aferido e observado individualmente em relação a cada ente federativo participante do consórcio. De acordo com a legislação, do total dos recursos financeiros repassados pelo Fundo Nacional de Desenvolvimento da Educação no âmbito do Programa de Alimentação Escolar, no mínimo 45% deverão ser utilizados na aquisição de gêneros alimentícios diretamente da agricultura familiar e do empreendedor familiar rural ou de suas organizações. A prioridade deve ser dada aos assentamentos da reforma agrária, às comunidades tradicionais indígenas, às comunidades quilombolas e aos grupos formais e informais de mulheres. A proposta que permite a compra de alimentos para a rede de ensino por meio de consórcios públicos com verbas repassadas pelo Programa Nacional de Alimentação Escolar já pode seguir ao Senado, a menos que haja recurso para votação antes pelo plenário da Câmara. Da Rádio Câmara, de Brasília, Paula Bittar.
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1: Economia.
2: Fábio Macedo, do Podemos do Maranhão, propõe dobrar de 35 mil para 70 mil reais o valor isento de imposto de renda sobre o ganho obtido com a comercialização de bens. Ele explica que o projeto alcança, por exemplo, a venda de veículos usados.
3: Para impedir que o novo teto de 70 mil reais perca valor com o passar dos anos, o texto determina reajuste anual pelo IGPM, índice que mede a variação de preços. Fábio Macedo argumenta que o limite atual não é corrigido desde 2005, o que aumenta a tributação por causa da inflação.
2: Júlio César, do PSD do Piauí, quer ampliar os mecanismos de regularização de dívidas tributárias e não tributárias com a União. Ele apresentou projeto que permite desconto sobre multas, juros e encargos e amplia, em casos específicos, o prazo de pagamento para até 240 meses.
3: De acordo com Júlio César, a proposta estabelece condições diferenciadas conforme a capacidade de pagamento do devedor, incluindo pessoas físicas, MEIs e pequenas empresas. O texto ainda prevê a suspensão das cobranças enquanto o pedido de transação estiver em análise.
2: Rodrigo de Castro, do União de Minas Gerais, defende a aprovação de projeto que muda a forma de financiamento da conta de desenvolvimento energético, usada para bancar benefícios do setor elétrico. Hoje, parte dos recursos é arrecadada por meio da tarifa de luz paga pelos consumidores.
3: Rodrigo de Castro explica que o projeto transfere esses recursos

0: para o orçamento da União. Ele explica que com a mudança, os subsídios do setor elétrico passam a depender dos recursos previstos anualmente e aprovados pelo Congresso Nacional.
1: Saúde.
2: Comissão de Saúde aprova a criação da Política Nacional de Saúde na escola. A repórter Sofia Peçanha tem os detalhes.
3: A Comissão de Saúde da Câmara dos Deputados aprovou o projeto que cria a Política Nacional de Saúde na escola. O objetivo é fortalecer a integração entre as áreas de saúde e educação para promover ações de prevenção de doenças, promoção e atenção à saúde dos estudantes da educação básica pública. Segundo o texto, a política prevê a promoção da saúde e da cultura da paz, o enfrentamento de vulnerabilidades que possam comprometer o desenvolvimento escolar, o fortalecimento da participação da comunidade e a ampliação da comunicação entre escolas e serviços de saúde. Durante a votação, a relatora, a deputada Ana Paula Lima, do PT de Santa Catarina, destacou que a iniciativa fortalece ações já desenvolvidas no ambiente escolar e constrói uma população saudável e consciente.
4: Prevenir não somente as doenças transmissíveis, mas a questão da saúde mental, da cultura da paz, de evitar, por exemplo, que os adolescentes entrem, né, em algum tipo de vício, como o vício de fumo, drogas, álcool, e principalmente para trabalhar o esquema de vacinação. E isto é importante relacionar, porque eles também vão comunicar às suas famílias e à comunidade que as vacinas salvam vidas.
3: O texto aprovado, apresentado pela relatora, ampliou a possibilidade de participação na política para escolas privadas, comunitárias, confessionais e filantrópicas de educação básica.
4: Considerando que desafios como a promoção de saúde mental, a segurança alimentar e nutricional e a atualização do calendário vacinal atinge todos os estudantes, independente da natureza administrativa da escola. Propomos ampliar o alcance da política também às instituições privadas, comunitárias, filantrópicas.
3: A relatora incluiu também no projeto ações específicas de prevenção ao uso de cigarros eletrônicos e outros produtos que contenham nicotina. A medida reforça ações de combate ao tabagismo convencional e a prevenção de doenças crônicas não transmissíveis. O projeto determina ainda que o compartilhamento de informações entre escolas e serviços de saúde observe as regras de proteção de dados pessoais e o sigilo profissional, além de reforçar ações de atualização do calendário vacinal dos estudantes, com participação da comunidade escolar nas atividades de promoção da saúde. A proposta aprovada determina que a Política Nacional de Saúde na Escola observe as diretrizes do Programa Saúde na Escola já existente no governo federal, sendo facultativa para estados, Distrito Federal e municípios. Da Rádio Câmara de Brasília, Sofia Peçanha.
0: Projeto de Fábio Choquete, do União de Santa Catarina, cria a Política Nacional de Atenção ao Diagnóstico Tardio do Transtorno do Espectro Autista. O objetivo, segundo o autor, é garantir acolhimento, atendimento integral e direitos a pessoas identificadas na adolescência, na vida adulta ou na velhice.
2: O projeto de Fábio Choquete prevê atendimento multiprofissional, apoio às famílias e capacitação de especialistas. A proposta também incentiva campanhas de conscientização, pesquisas e ações para ampliar a inclusão social, educacional e profissional de pessoas diagnosticadas.
0: Flávia Moraes, do MDB de Goiás, defende a aprovação de projeto que inclui nas ações em saúde previstas pelo governo federal o controle de dispositivo eletrônico para fumar, os chamados vapes. Ela reforça a necessidade de iniciativas de prevenção contra o câncer de pulmão.
5: Uma das causas mais recorrentes é a utilização de cigarros e agora principalmente os vapes, os cigarros eletrônicos, que para muitos é reconhecido como cigarro que não faz mal, mas pelo contrário, é muito mais prejudicial do que o cigarro convencional. Então nós temos aí projeto que combate a utilização, a comercialização, a fabricação dos vapes no Brasil. Nós criamos e já é lei, esse já foi aprovado, o Agosto Branco, que é o mês de prevenção ao câncer de pulmão.
2: Flávia Moraes ressalta que o projeto também tipifica como crime contra a saúde pública a fabricação, importação, comercialização, distribuição, armazenamento, transporte e propaganda de dispositivos eletrônicos para fumar.
1: Presidência.
0: presidente da Câmara defende soberania do país na área de saúde. Hugo Mota participou de eventos sobre o tema e a repórter Silvia Munhato acompanhou.
1: O presidente da Câmara dos Deputados, Hugo Mota, disse nessa quarta-feira que não há soberania nacional sem soberania sanitária. Ele discursou no 5º Fórum Saúde, uma parceria da Esfera Brasil e da farmacêutica EMS.
6: Não há soberania nacional plena

0: sem soberania sanitária. Um país que depende do exterior para produzir medicamentos, insumos e tecnologias de saúde é um país vulnerável. Isso a pandemia nos ensinou de forma dura e desse aprendizado nós não podemos esquecer.
1: Segundo Mota, a saúde é um direito constitucional, mas também um pilar estratégico da economia, e citou várias iniciativas na área aprovadas pela Câmara nos últimos tempos, como o programa Agora Tem Especialistas e a regulamentação da reforma tributária, que assegurou o tratamento diferenciado para medicamentos e dispositivos médicos.
0: Temos trabalhado por um ambiente que combine segurança jurídica, competitividade e inovação. Nesse sentido, o marco das pesquisas clínicas colocou o Brasil em novo patamar de atração de investimentos.
1: O presidente da Câmara também destacou a análise do projeto que regula o uso da inteligência artificial. Segundo ele, a Câmara está empenhada em entregar ao Brasil uma regulação equilibrada, que assegure direitos e, ao mesmo tempo, estimule a pesquisa e o desenvolvimento da inteligência artificial e de suas aplicações. Da Rádio Câmara de Brasília, Silvia Minhato.
2: Justiça.
3: Samuel Viana, do União de Minas Gerais, apresentou o projeto que reforça as prerrogativas dos advogados no acesso a certidões e informações de documentos nos órgãos públicos. A proposta obriga a administração a receber os pedidos com prazo para resposta e justificativa em caso de negativa.
4: Samuel Viana considera que a medida reduz obstáculos burocráticos que podem prejudicar a defesa dos cidadãos. O texto classifica como violação de prerrogativa profissional a recusa injustificada, a omissão de resposta ou a negativa sem fundamento legal.
3: Aline Gurgel, do União do Amapá, defende a criação de uma política nacional para aumentar a segurança de recém-nascidos em maternidades e hospitais. O projeto da deputada prevê medidas para evitar o desaparecimento, a troca, o sequestro ou a retirada indevida de bebês.
4: Entre as medidas, Aline Gurgel cita dispositivos de monitoramento, controle de acesso às áreas de internação e protocolos específicos para alta hospitalar. A proposta também prevê que o Ministério da Saúde estabeleça regras nacionais de prevenção e resposta a ocorrências.
2: Segurança Pública.
3: Proposta veta condenados por agressão contra mulheres de prestar concurso público e ocupar cargos comissionados na administração pública. Autor da matéria, Bebeto, do PP do Rio de Janeiro, defende a necessidade de endurecer o combate à violência de gênero.
5: Isso vem de encontro ao aumento do feminicídio, aumento das agressões contra as mulheres, mesmo com medida protetiva. O agressor de mulher hoje no Brasil, ele não tem medo da lei. Ele não tem medo, ele continua praticando com medida protetiva. Existe a maioria, 70% hoje dos mandatos de busca e apreensão, mandato de prisão, é a Lei Maria da Penha no Rio de Janeiro, porque os agressores de mulheres não têm limite.
4: O parlamentar também cita dados sobre violência contra a mulher no Rio de Janeiro, especialmente na Baixada Fluminense. Bebeto conclui que o projeto pretende ampliar punições e criar mecanismos de restrição para os autores de agressões.
3: Projeto de Iandra Moura, do União de Sergipe, autoriza o juiz a decretar a prisão preventiva por iniciativa própria em situações de extrema urgência. A proposta permite a prisão sem pedido prévio da polícia ou do Ministério Público quando houver risco à vida da vítima ou de testemunha.
4: De acordo com Iandra Moura, a mudança busca dar resposta rápida em casos de crimes hediondos ou violência doméstica contra vulneráveis. Para ela, a atuação do juiz evita que a burocracia prejudique a proteção imediata às vítimas.
3: Termina agora o jornal Câmara dos Deputados, produzido pela Rádio Câmara, com trabalhos técnicos de Wellington Teles e apresentação de Márcio Aquiles Sardi e Val Monteiro. Boa noite.
4: A Voz do Brasil volta na segunda-feira. Boa noite e bom final de semana.
2: 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Boa noite.

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0: 5:01, e vamos ler o nosso salmo de hoje, o salmo do dia, salmo de número 78, em alguns dos seus versículos, que é uma poesia de Asaf, contando a história de Deus e o seu povo, que diz assim: meu povo, escute o meu ensino e preste atenção no que eu estou dizendo. Pois falarei com vocês por meio de provérbios e explicarei os segredos do passado. São coisas que ouvimos e aprendemos, coisas que os nossos antepassados contaram. Não esconderemos de nossos filhos, mas falaremos aos nossos descendentes a respeito do poder de Deus, o Senhor, e dos seus feitos poderosos e das coisas maravilhosas que ele fez. O Senhor deu leis ao povo de Israel e os mandamentos aos descendentes de Jacó. Ordenou-lhes os nossos antepassados que ensinasse essa lei aos seus filhos, para que seus descendentes as aprendessem, mas eles, por sua vez, as ensinaram aos seus filhos. Assim, eles também porão a sua confiança em Deus e não se esquecerão o que ele fez, e obedecerão para sempre os seus mandamentos. Eles não serão como os antepassados, como o povo rebelde e desobediente, que nunca foi firme na sua confiança em Deus e não permaneceu fiel a ele. Aos homens da tribo de Efraim, armados de arcos e flechas, fugiram no dia da batalha. Os israelitas não cumpriram a aliança que Deus havia feito com eles e não quiseram obedecer a sua lei. Esqueceram dos seus milagres que ele havia feito na presença deles. Diante dos antepassados, Deus realizou milagres na planície de Zoar e na terra do Egito. Ele dividiu o mar, levou os israelitas por meio dele, e eles fizeram com águas se levantassem como muralha. Durante o dia ele os guiava como uma nuvem, e à noite conduzia com meio de um clarão de fogo. Ele partiu rochas no deserto, das profundezas da terra tirou água para prover o povo e o povo beber. Durante a dia e fez com que nascessem fontes na rocha e água corresse como um rio. Mas os nossos antepassados continuaram a pecar contra Deus e se revoltaram no deserto contra o Altíssimo. E possamos nós, ao contrário do que fez o povo naquele tempo, recordar do que Deus fez para nós, ser grato e não desobedecer às suas ordens e o seu querer. Que possamos nós por ele ser abençoados em todo o nosso dia.
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0: Tudo bem com a vida, e junto com você estou chegando na sua manhã deste sabadão, hoje 22 de agosto de 2026. Vamos juntos, hein? Vamos juntos com o nosso bom dia. Eu e você por aqui, através do nosso WhatsApp, você aí do outro lado, no sítio, na fazenda, na chácara, curtindo o nosso bom dia, porque já estamos aqui e não estamos sozinhos, não. Já chegou por aqui várias pessoas, olha só quem chegou por aqui para nos dar um bom dia: a Maria Anacleto. Obrigado pelo carinho, Maria. Um abraço, querida. Um abraço também quem chegou aqui mandando, dizendo o seguinte, ó: não é a sua força que o mantém de pé, é a mão de Deus que nunca solta. É verdade. Ainda bem, né? A mão do Papai do Céu nunca solta, né? Esse que é importante. Um abraço. Obrigado. Arlene, quem mandou essa aqui que eu acabei de dizer? Foi quem aqui? Foi a Cida Gonçalves, tá bom? A Arlene já tá por aqui, mandou seu áudio. Mas quem chegou por aqui cedinho, mandando seu áudio, é a Ângela Maria. Lá, Ângela, também Maria. Mandaram aqui pra gente aqui, ó: hoje eu só direi, o Senhor é meu pastor, nada me faltará. E que maravilha, um abraço. Obrigado pelo carinho da Maria das Dores Costa. A Marlene Gonçalves e Maria da Conceição também já mandou pra gente aqui, ó: a fé em Deus é, vamos em frente, viver mais um lindo e abençoado dia. Um abraço pra

não é necessária para o seu progresso. Essa é a verdade. Bacana demais. Bom dia, meu amigo. Obrigado pelo carinho. Bom dia. Hoje, um bom dia para você. Obrigado. Tudo de bom, tá? O Newton Freitas, valeu pelo carinho. A minha amiga Edna Muretti, lá no Santo Antônio. Um abraço a Edna Muretti e a todos que estão sintonizados com a gente, curtindo também o nosso bom dia. As manhãs são recomeços. A vida sempre impõe desafios e é você que decide se é o que seria sem os obstáculos, se eles serão obstáculos ou se serão degraus. Essa é a mensagem da Alessandra. Obrigado, Alessandra. Obrigado pelo carinho de você, de todos que estão sintonizados com a gente. Um ótimo dia para você que está aí no sítio, na fazenda, na chácara. O nosso bom dia, meus amigos retireiros e retireiras que já estão cedinho trabalhando neste sabadão, né? Um ótimo dia para vocês, tá bom? Obrigado pelo carinho também. Um ótimo e excelente dia para os meus amigos que estão aí sintonizados com a gente. Ei, meu Deus, meus amigos aí, ó, taxistas, também os nossos amigos motoristas de aplicativo, a você, porteiro de edifício, a você aí, vigilante noturno, meus amigos das redes hoteleiras, hospitalares, das padarias, das panificadoras, meus amigos das pastelarias, um abraço ao Roberto e Ronaldo que estão sintonizados junto com a gente, curtindo o nosso bom dia, hein? Obrigado pelo carinho aí da pastelaria Caldo de Cana, hein? É, a galera já tá lá, tá pensando que eles abrem cedo lá, gente. Aquele cafezinho lá já tá pronto, aquele cafezinho desperta peão, né? É isso aí, esse cafezinho é bom, hein? Obrigado, tudo de bom pra vocês aí, meus amigos, e a você onde quer que esteja, um nosso abraço, um nosso carinho. Vamos começando bem, abraçando o vovô, a vovó, titio, titia, aniversariante de hoje, o nosso bom dia. 5:07 canta pra gente, Jean e Giovanni, pra gente começar bem o nosso sabadão. Lembrando que tivemos uma semana abençoada, né? Graças a Deus, tudo deu certo. Então, não está sozinho quem tem Deus do lado.

0: sabadão. Não está sozinho quem tem Deus do lado. Essa é a grande verdade. É bom demais. 5:11.
1: Bom dia, Muriel. E a previsão do tempo.
0: Se prepare para a previsão do tempo. Para você que está sintonizado com a gente no dia de hoje, a previsão do tempo para este sabadão é a seguinte: ó, sol com muitas nuvens durante o dia e até período de céu nublado. À noite também com muitas nuvens, tá? Temperatura mínima fica em 18, a máxima pode chegar a 25 graus. Já a umidade relativa do ar tende a variar de 58 a 95%. João Mineiro Marciano canta pra gente. Amor de amigo.

0: João Mineiro e Marciano, abrindo a sequência de hoje, Amor de Amigos, 5:16. Bom dia, um ótimo dia pra você na sintonia da 99.5 FM. Vamos juntos aqui no nosso Bom Dia, tá bom? É só o começo, eu volto já com muito mais.
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1: Vamos então trazendo as manchetes do dia, o que já é notícia, o que já é destaque em nossa programação, em nosso site radiomulher.com.br, nos principais jornais do Brasil e do mundo. Vamos ficar ligados aqui, a informação chega para você a todo momento, o nosso departamento sempre, de jornalismo sempre atualizando a informação e tudo quentinho aqui para você. Chega sempre, sempre, sempre a notícia quentinha, do jeito que você gosta, do jeito que você quer, tá bom? Para manter bem informado, tá? É isso aí. 5h21, vamos então com o nosso bom dia, trazendo o que já está na nossa página. Cressol e Fundação Cristiano Varela promovem campanha de arrecadação de leite para o dia C em Muriaí região. Sabadão da Saúde, dia D de multivacinação acontece neste sábado em Muriaí. Guerra do Belvedere, colisão frontal entre ônibus e caminhão carregado de bananas deixa 2 mortos na BR-116. Acusado de ser o mandante da morte do caseiro em Laranjal é absolvido. Acidente entre carro e ônibus deixa uma pessoa morta na BR-116 no bairro Bela Vista. Exposição fotográfica entre duas serras do renomado fotográfico André Berlink estreou ontem no Grande Hotel. Datafolha marca 39% de Lula no primeiro turno e Flávio Bolsonaro 33%. No eventual segundo turno, Lula teria 47% e Flávio 43%. Ele humilhou demais, é o que diz idosa que caiu em golpe do amor e teve um prejuízo de R$200 mil. No ar polar derruba a temperatura neste sábado, mais frio ainda, mais forte está por vir. Mendonça autoriza 6 horas de conversa entre Vorcaro e chefe do BRB e advogados. Polícia Federal pede mais 60 dias para investigar o Master e BRB. Mais informações, vamos trazendo mais informações. Justiça manda retirar painéis de Flávio Bolsonaro e Nicolas Ferreira em Juiz de Fora. Pela primeira vez, Patros empata com Calil na disputa do governo de Minas. Flávio Rescoi se encontrará com Bruno Engler e Nicolas Ferreira neste sábado. TSE divulga percentuais de candidaturas que vão orientar a distribuição do fundo eleitoral. Lula e Trump conversam por 1h20 e acertam possível retomada das negociações sobre tarifaço. Homem é preso por tentar vender filho de 3 anos por R$10 em Praça 7 em Belo Horizonte. Sessão que votaria requalificação no centro de Belo Horizonte é suspensa por falta de quórum. Vamos a mais informação aqui para você que está sintonizado com a gente, curtindo o nosso bom dia. Vamos trazendo agora as informações do esporte para você que está sintonizado com a gente. Olha, no esporte teremos aí muita coisa. Em Palmeiras negocia a venda de Alan ao Manchester City. Memphis lança clipe com indireta e Parque São Jorge em chamas. Olha só, hein? Com desfalque, Cruzeiro deve ter time alternativo contra o Flamengo, hein? É, gente, é isso aí. Teremos aí jogos que realmente, nesse final de semana, agitam o Campeonato Brasileiro. E você sabe que está curtindo aí a nossa programação, fica sabendo de tudo. E aqui nós vamos trazendo para você as informações também do mundo do esporte. 5h25.
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1: E vamos juntos com a sua informação e agora com música de César e Paulinho cantando pra gente. Nunca mais.

Paulidênio, Vale dos Beija-Flores, 5h34. Bom dia, um ótimo dia para você sintonizado com a gente. Olha só, gente, infelizmente 2 pessoas morreram e 15 ficaram feridas na madrugada da última sexta-feira diante de uma colisão entre um ônibus de passageiros e um caminhão carregado de bananas, tá? Isso, até o momento não havia informações sobre a dinâmica do acidente ao momento do fechamento da matéria. Equipe do Corpo de Bombeiros e a Correio Minas e Polícia Rodoviária Federal estiveram no local. O trânsito chegou a ficar interrompido nos 2 sentidos da via, sendo liberado parcialmente na manhã de ontem. Os feridos foram encaminhados para o Hospital São Paulo de Muriaé. Os corpos foram encaminhados ao IML para serem submetidos a exame de necrópsia. Mais detalhes da Rádio Muriaé estará atualizando a informação sobre essa matéria, tá bom? É só ficar ligado aqui no nosso Bom Dia. Agora, 5h35, deixa eu mandar um abraço aqui a quem mais chegou aqui no nosso Bom Dia. Ele chegando sempre junto com a gente, curtindo aí o nosso Bom Dia. Um abraço aí a todos vocês que estão sintonizados com a gente. Ele sempre sintonizado, Josmar. Obrigado pelo carinho, Josmar. Bendito seja Deus que nos acordou essa manhã e nos

0: deu aí a chance de recomeçar, tá bom? O senhor é meu pastor, nada me faltará. Que bacana, um abraço também aí à minha amiga que está sintonizada com a gente, a Sandra Beatriz. Obrigado, Sandra, obrigado pelo carinho. Obrigado, já vamos ouvir aí o seu áudio, tá bom? Abençoado seja o nosso dia, que seja repleto de bênçãos, alegria e cheio da presença de Deus. Tudo posso naquele que me fortalece. Esse é o desejo para nós aí do Raimundo Dias. Um abraço, obrigado pelo carinho, tá? Também aí sintonizado com a gente, curtindo o nosso bom dia, a Lúcia Martins. Bom dia, Lúcia, obrigado pelo carinho, um abraço, tudo de bom para você, tá? Obrigado pelo carinho aí da Lúcia, que já também vamos ouvir o seu áudio. Meu amigo Sebastião está mandando abraço aqui a todos, um bom dia, um bom final de semana. Obrigado pelo carinho, já eu volto trazendo aí os resultados das loterias. Pega o seu bilhetinho da sorte, porque já a gente nós vamos conferir aqui Lotofácil Quina e Mega Sena, que promete amanhã um prêmio bacana, hein? Já eu volto.
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2: Vamos juntos aqui até às 7 da manhã, mas antes aqui de irmos para a música, do jeito que você gosta, do jeito que você quer, ó, tem música apaixonada aqui. Essa aqui, muita gente vai voltar no tempo e matar saudades. Ó, eu vou só falar o nome da dupla, João Paulo e Daniel. Qual das músicas dele, vocês, qual das músicas que João Paulo e Daniel gravou, que eu tenho certeza que você gostaria de ouvir? E ela é apaixonada demais, essa música, tá? É, mas daqui a pouco você vai ouvir. Primeiro vamos conferir o bilhetinho da sorte aqui em nossa programação, começando pelos bilhetinhos aí da Loto Fácil, que ontem teve o seu sorteio do concurso 3.767. E os números sorteados foram essa aqui, ó: 2, 4, 5, 7 e 9. 2, 4, 5, 7 e 9. 10, 11, 13, 14 e 15. 10, 11, 13, 14 e 15. 16, 20, 21, 22, 23. 16, 20, 21, 22 e 23. Com 15 acertos, olha só, hein? Com 15 acertos, 3 apostas levaram R$561.297,74. Com 14 acertos, 198 apostadores levaram R$1.783,21. Já R$35,00. Mais de 6 mil apostas levaram por terem feito 13 números. Quem fez 12 números foram 80 mil apostas, levaram R$14. E 423 mil apostadores levaram R$7 para casa como prêmio de consolação, tá bom? A estimativa do prêmio de hoje ficou para R$2 milhões, porque 3 pessoas foram lá e raparam o caixa, né, gente? Aí ficou apenas R$2 milhões para ser sorteado hoje pela Loto Fácil. A Quina também teve o seu sorteio do concurso 7.097 e acumulou, hein? Ninguém faturou no prêmio principal com os números sorteados, que são 14, 16, 65, 71 e 76. 14, 16, 61, 71 e 76. Ninguém faturou no prêmio principal, mas 30 apostas fizeram aí R$17.218,30. Uma boa grana, né? Por ter feito acertado, por ter acertado 4 números. Que é a quadra. Quem fez o terno, 3 números, mais de 2.900 apostas levaram R$167,33. Já R$5,65 ficou para mais de 86 mil apostadores que fizeram pelo menos 2 numerozinhos, né? Começou a esquentar a sorte aí, tá bom? Daqui a pouco recebe um abraço de milhões, hein? Falando em abraço de milhões, a Mega Sena do concurso 30.047, a gente sabe que acumulou e agora vai pagar uma bolada aí no próximo sorteio, tá bom? Pro final de semana ficou assim, ó. Pois bem, a Loto Fácil paga 5 milhões, a Quina paga R$600 mil e a Mega Sena paga R$58 milhões, tá bom? 58 milhões da Mega Sena, 5 milhões da Loto Fácil, que aumentou o prêmio, né, de 2 milhões para 5 milhões, e a Quina ficou em R$600 mil. Tá, a próximo prêmio, tá bom? Então, a Loto Fácil tem o sorteio hoje, a Quina também tem, aliás, a Loto Fácil, Quina e Mega Sena terão sorteio, melhor dizendo, amanhã, dia 23, tá bom? Domingo, amanhã, é o sorteio da Mega Sena, Loto Fácil e Quina, que estão ofertando aí essas boladas em 58 milhões a Mega Sena. Que coisa! Então, boa sorte pra você, que você receba aí aquele abraço de milhões no próximo sorteio de amanhã. E passe o domingão feliz da vida, hein? É, vai começar a semana bem, hein? Com grana no bolso. E João Paulo e Daniel chegam pra cantar. Te amo cada vez mais. Essa é pra matar saudades da dupla.

0: Rio Negro e Solimões, só lembranças, uma das preferidas da minha amiga Cleonice de Paula, que tá curtindo o nosso bom dia, um ótimo dia para você, Cleonice, obrigado pelo carinho de sempre, tá bom? Um ótimo dia. Ó, gente, um veículo Corsa bateu em um ônibus de turismo na BR-116 na madrugada da última sexta-feira, dia 21, na altura do Bela Vista, hein? O condutor do veículo de passeio, identificado como Fábio Henrique de Souza, foi lançado para fora e morreu no local. A equipe da Ecorrio Minas foi ao local e nenhum passageiro do ônibus se feriu. A Polícia Rodoviária Federal ficou a cargo da ocorrência e logo após os trabalhos de perícia, os veículos foram liberados. 5 minutos faltando para 6 da manhã, um ótimo dia. Vamos trazendo para você muito mais música e informação na sua manhã. Eu volto já para falar com os meus amigos caminhoneiros.
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4: Vamos trazendo então informações para os caminhoneiros que estão sintonizados com a gente, curtindo o nosso bom dia. Para você que está sintonizado aí e é nessa manhã maravilhosa de sabadão. Vamos juntos aqui neste sábado, 22 de agosto de 2026, fazendo a festa do seu rádio, trazendo as informações aí para os meus amigos e heróis da estrada, hein? Para você, caminhoneiro, nosso herói da estrada, nosso bom dia. Obrigado pelo carinho de sempre. Vamos juntos aqui com você. Olha só, os caminhoneiros devem conferir a carteira de vacinação, hein, gente? Olha, é de suma importância isso. Quem vive na estrada ganhou mais um item na lista, hein? É os cuidados antes de viajar. Primeiro, verificar aí também se a vacinação contra o sarampo está em dia. Por quê? Porque um alerta ganhou força, gente, nesses últimos dias pela Secretaria de Saúde de Juiz de Fora, que divulgou aí em 14 de agosto uma orientação voltada especialmente aos caminhoneiros, trabalhadores do transporte rodoviário e viajantes com destino a São Paulo, tá? Onde o vírus voltou a circular. A recomendação é simples. Primeiro, checar a situação da vacinação antes de pegar a estrada e procurar uma unidade de saúde caso tenha dúvida, tá? A atenção aumentou depois que o Ministério da Saúde ampliou a recomendação de vacinação contra o sarampo nos principais municípios de São Paulo, Guarulhos e São Bernardo do Campo, após identificar uma cadeia de transmissão relacionada à importação do vírus. Já nessas três cidades, a estratégia especial agora passou a incluir pessoas de 6 a 59 anos durante a campanha multivacional. Né? Para você que roda muito, para caminhoneiro aí que roda muito, a atenção deve ser redobrada, tá? É isso aí, a preocupação tem uma razão prática. Em uma única viagem, o profissional pode passar por vários municípios, postos de combustíveis, restaurante, ponto de carga e descarga, empresas e locais de descanso, e aí manter contato com pessoas de diferentes regiões do país. O sarampo, gente, ele é altamente contagioso, tá? E se transmite, ó, pelo ar, quando a pessoa infectada tosse ou espirra, fala ou respira perto de outras pessoas. Segundo o Ministério da Saúde, é o único infectado, ele pode passar o vírus para até 90% das pessoas próximas dele que não estejam imunizadas. Por isso, é um ambiente de grande circulação de gente, como se faz

fazem parte da rotina de quem roda pelo país, né? Aí, principalmente aí, merece atenção redobrada. A recomendação, então, é para quem viaja com frequência, antes de sair, mais uma jornada de trabalho, vale a pena conferir a carteira de vacinação. Quem não sabe se tomou ou não as doses necessárias, não tem comprovante nas mãos, deve procurar a unidade básica de saúde mais próxima de sua casa para avaliar a sua situação, tá? E tomar aí quantas doses necessárias for para você ficar imunizado, meu amigo e minha amiga caminhoneiro e caminhoneira que roda por esse Brasilzão afora. Começando a melhor de três, hoje tem melhor de três para os caminhoneiros. Três grandes canções na sequência, juntinho com você, coladinho e de carona com você aí, ó. No seu poçante, vamos juntos. Curtindo Sula Miranda. Ela que é a rainha dos caminhoneiros, né? Já foi considerada aí rainha dos caminhoneiros. Caminhoneiro do amor. 6:02 virou o ponteiro, acerta o relógio. Bom dia!

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1: É a última do melhor de três dos caminhoneiros. Tá chegando aqui na voz de Raíssa e Ravel, cantando pra você, meus heróis da estrada. Esse povão maravilhoso que nos dá essa carona maravilhosa. Obrigado pelo carinho de sempre, tá bom? Obrigado pelo carinho na boleia do caminhão.

0: Márcio e Rafael fechando a melhor de três dos caminhoneiros. Para você que está sintonizado junto com a gente aqui no nosso Bom Dia, obrigado pelo carinho de sempre. É muito bom ser e ter a sua companhia aqui pela 99.5 FM. O nosso Bom Dia, tá bom? Mais gente interagindo conosco. Olha só, hein? Bom dia, bom dia. E que este dia traga também leveza e Deus abençoe o nosso final de semana. É o que deseja o Carlos Magno, tá? Obrigado pelo carinho, Carlos Magno. Quem também mandou mensagem de voz aqui é a Maria Lúcia. Daqui a pouco vamos ouvir. Mas quem mandou mensagem aqui, ó. Que o Espírito Santo de Deus esteja contigo a cada minuto deste dia, ao nascer do sol, trazendo paz, alegria, bênção, saúde e que Deus abençoe o seu dia, o nosso dia, né? É o Márcio Lúcio Evangelista. Obrigado pelo carinho, Márcio. Um abraço, querido. Mas quem? Chega por aqui. José Francisco dos Teclados. Bom dia, José Francisco dos Teclados. Tá ligado, hein? Tá ligado lá no bairro do Porto Belo. Toca pra nós aí, sem caminhão, o Brasil para. Ah, daqui a pouco nós vamos tocar essa música aqui, tá bom? Essa também é uma boa aí, né? Pros caminhoneiros. Com José Francisco do Teclado. Bacana demais. Obrigado, José Francisco. Obrigado pelo carinho aí. Ei, José Francisco. Valeu pelo carinho, tá? Pois bem, mas quem chegando aqui, a Maria Aparecida tá mandando pra gente aqui aquele bolinho e aquela caneguinha, como diz o bom mineiro, aquela caneca esmaltada que eu tanto amo e tanto gosto. Aí, ó, a minha amiga também mandando aqui pra gente essa imagem, né, dessa canequinha com café que fica bom demais. Olha, que o dia comece cheio de bênçãos, termine cheio de vitórias e que seja Deus, Deus pra Deus, acima de tudo, com Deus. É isso aí, que seja de Deus, que seja para Deus e que acima de tudo com Deus. Bom dia, esse é o desejo da minha amiga Lúcia lá de São Paulo, tá curtindo Bom Dia junto com a gente, sintonizadíssima lá em São Paulo, através da Rádio Murié pela internet. Obrigado pelo carinho, um ótimo dia para você que tá sintonizado também pela internet, onde quer que você esteja, um ótimo dia, tá? Bom breve intervalo e volto já com as manchetes do dia.
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3: Nota de falecimento. Os familiares comunicam o falecimento de Ereni Maria Dias, Dona Diva, e convidam para o seu sepultamento hoje às 10 horas da manhã, saindo o féretro da Capela Velório Senhor do Bonfim para o cemitério local. Noticiamos o falecimento de Ereni Maria Dias, Dona Diva.
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3: 6:18, vamos então trazendo as manchetes do dia para você sintonizado com a gente, ficar muito bem informado, dando um giro pela nossa página radiomulher.com.br, um site a serviço da notícia, para você que está aí sintonizado com a gente, um ótimo dia, e dando um giro também, claro, pelas principais jornais do Brasil e do mundo. No nosso site radiomulher.com.br, nosso departamento de jornalismo atualizando as informações, e lá você já confere essas aqui, ó. Olha, Cressol e Fundação Cristiano Varela promovem campanha de arrecadação de leite para o dia C em Muriaé e região. Sabadão da Saúde, hein? Dia D da multivacinação acontece neste sábado em Muriaé. Serra do Belvedere, colisão frontal entre ônibus e caminhão carregado de bananas deixa 2 mortos na BR-116. Acusado de ser o mandante da morte do caseiro em Laranjal é absolvido. Acidente entre carro e ônibus deixa uma pessoa morta na BR-116 no bairro Bela Vista. Exposição fotográfica entre duas serras do renomado fotógrafo André Berlink estreou ontem no Grande Hotel. Vamos girar agora pelos principais jornais do Brasil e do mundo. Vamos girando as informações. Missão da NASA que lançará telescópio no espaço poderá ser acompanhada ao vivo. Datafolha, Lula marca 39% no primeiro turno e Flávio Bolsonaro 33%. Em eventual segundo turno, Lula tem 47% e Flávio Bolsonaro 43%, é o que diz o Datafolha. Mulheres representam apenas 17% das candidaturas a governador. Ele humilhou demais, é o que diz idosa que caiu em golpe do amor e teve um prejuízo de 200 mil reais. O ar polar derruba a temperatura neste sábado, mas o frio ainda mais forte está por vir. Mendonça autoriza 6 horas de conversa entre Vorcaro e ex-chefe do BRB e advogados. Polícia Federal pede mais de 60 dias, mais 60 dias para investigar o Master e BRB. Ex-chefe da PRF, Silvinei Vasquez, perde o cargo e tem aposentadoria cassada. Senador Omar Aziz será relator da PEC sobre escalar 6-1. Tribunal Superior Eleitoral recebeu 516 inscrições de mesários voluntários este ano, hein? Folha de pagamento do INSS aos aposentados e pensionistas e beneficiários passam a ser pago a partir da próxima semana. No futebol, Fluminense recebe o Remo neste sábado no Maracanã pela 24ª rodada do Campeonato Brasileiro, rodada da qual daqui a pouco estaremos falando para você aqui em nossa programação. É só ficar ligado.
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3: Vamos trazendo a música de Zé Mulato e Cassiano, já que nós falamos aí da previsão do tempo, dá pra ver aquele friozinho ainda, né? É, diz que o friozinho ainda está por vir, hein? Coisa, hein? Previsão do tempo, essa moda de viola baixa.

0: Cassiano, previsão do tempo, essa moda bacana, 6h24, vou um breve intervalo e volto já para atender você, ouvinte, que está sintonizado com a gente, participando aqui pelo WhatsApp, já a gente volta para atender os nossos ouvintes na participação aqui e cantar parabéns para os aniversariantes do dia. Hoje tem aniversário aqui na rádio e você vai saber quem é já, tá bom?
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0: Vamos então com a participação dos nossos ouvintes, curtindo aqui a nossa programação. Vamos ver se dá para atender todo mundo. É muita gente que eu já falei aqui, muita gente que ainda quer participar com sua mensagem de voz, com a sua mensagem de áudio. E olha só, vamos atendendo aqui os nossos ouvintes. Um abraço aí para todos vocês, obrigado pelo carinho de sempre. E vamos atendendo aqui então, tá bom? É na medida do possível, tá? A gente vai atender aqui se precisar em 2 blocos. Mas primeiro bloco tá chegando aqui, olha quem chega para falar com a gente.
8: Oi, Marco Rogério, bom dia. Eu sou a Arlene aqui do Corado, que passando por aqui, Marco Rogério, mandou um abraço aqui para o meu esposo, um abraço aqui para Maria Lúcia, Mandar um abraço aqui também pro seu Zezinho, que tá com o radinho ligado. E mandar um abraço lá pro Decídio Vermelho, pra Marcelina Rezende, com o Manicete também. Mandar um abraço pro Marido de Fátima também. Obrigado, Marcos. Deus abençoe você e tua família. Bom sábado para vocês.
0: Tá bom, querida? Obrigado pelo carinho da minha amiga Arlene, que tá sintonizada com a gente, fazendo a festa aí no nosso rádio aqui. Mas quem tá chegando por aqui, hein? Vamos ver quem é. Madrugou junto com a gente aqui, tá? Essa aqui, gente, ó, Arlene mandou sua participação, sabe que hora? Era 4h42 da manhã, aos 4h53, antes mesmo da gente entrar no ar, já estava essa mensagem aqui. E essa mensagem da minha amiga Ângela, vai lá.
9: Bom dia, Marcos Rogério. Meu nome é Ângela Maria da Silva Santo. Moro no bairro Santa Terezinha. Gostaria de mandar um abraço e um bom dia para o meu filho, o Maguinho, lá no Retiro Campo Formoso. Minha nora Alessandra, para minha neta Magda. Meu esposo, o Messino. E o senhor Moacir. E o senhor Geraldo, o senhor Jorge. O Ciso, meu primo. Parrita, minha prima. E para todos os ouvintes, o Sebastião, meu sobrinho, lá no bairro Recanto Verde. Um sábado abençoado a nós todos, Marcos Rogério. Bom dia para nós.
0: Bom dia, obrigado pelo carinho. Mais quem chegando aqui para falar conosco? Vai lá.
10: Bom dia, Marcos Rogério. Aqui é Maria Lúcia Concorato, passando para abraçar minha amiga Arlene, que completou mais um ano de vida no dia 20. Também abraçar minha sobrinha, que vai completar 6 aninhos no dia Tainá, que vai completar 6 aninhos no dia 25, que Deus continue abençoando elas com muita saúde, felicidade, tudo de bom na vida dessa. E um bom dia, fica com Deus, um abraço.
0: Valeu, Maria Lúcia, obrigado pelo carinho, tá mandando abraço pra Arlene. Arlene essa semana gerou o calendário, né, Arlene? Obrigado pelo carinho, ela também tá abraçando aí a Tainá, que essa semana também gira o calendário. Mas quem tá chegando aqui, vai lá.
11: Bom dia, meu amigo Marco Rogério. Bom dia para todos os ouvintes da 99.5. Hoje quero mandar um abraço para o expedido do Zé de Souza, lá do bairro Zé Cirilo, nosso amigo Geraldo da farmácia Botafoguense, morador aqui da Barra. Todos os dois estão fazendo aniversário hoje. E mandar um abraço de sempre, né? Pessoal do Caldo de Cana, pessoal da feira, pessoal aqui do Bico Boa Esperança, da Rua Santa Luzia, bairro Santa Luzia em todos, né? E pessoal lá da Barra também. Beleza? E um bom final de semana para você e para toda a sua família.
0: Valeu, querido. Obrigado pelo carinho aí, Ovinha. Obrigado pelo carinho. Um abraço, então, ao Expedito José de Souza e o Geraldo, né? Que estão aniversariando hoje. Recebe abraço do Ovinha. Olha que bacana, hein? Obrigado pelo carinho, meu jovem. Vai lá, mais quem?
12: Oi, Marco Rogério, bom dia. Quem tá falando aqui é Ideia do bairro São Pedro. Vim mandar um abraço pro Pedrinho. Pedrinho, que tá fazendo aniversário hoje lá do Gaspar. Pedrinho Vicente. Vai, abraço da Ideia, José Médici,

0: seus tios, né? Zé Américo, Aide, da vó Sebastiana, e toda a família está abraçando ele. Deus abençoe ele, que Deus dá muitos anos de vida para ele e saúde. E também para o meu irmão, Joãozinho, lá do São José. Todo dia está te ouvindo você lá. Está cobrando um abraço, hein? João Balai. Então tá bom, Rogério. Bom sábado para nós, né? Deus abençoe o nosso sábado, né? E final de semana também, né? E um abraço, Marco Rogério. Fique com Deus. Bom dia para vocês aí, Pedro.
1: Valeu, querida. Obrigado pelo carinho. Deixa eu mandar um abraço então pro João. João Balai, é isso? Ei, que é isso, meu amigo? Um abraço. Tá curtindo? Bom dia, tá? Obrigado pelo carinho, tá, João? Um abraço. Fiquei muito feliz em saber. Aí dê me contando aqui que você tá sempre nos dando esse carinho de audiência. Um abraço pra você, tá bom, meu amigo? Tudo de bom pra você e toda a sua família aí. É bom demais saber o quanto você gosta aí da nossa programação, tá bom? Mas quem chegando por aqui, meu amigo Adida Farmácia, tá mandando um bom dia pra gente. A todos lá da Preço Justo, Nelson Pereira. Lá da Rua Independência, tá mandando um abraço para toda a equipe, para todos nós que estão aqui. Estamos aqui juntinhos, hein? Meu amigo, ele tá mandando também o José Ceribelli, ó. Sábado, bom dia, mais um final de semana com a permissão de Deus. E para esse dia, não só quero agradecer, mas também aprendi que a gratidão e a vida fica mais leve, é verdade. Quem é grato, com certeza, tem a vida muito mais leve. Muito obrigado aí, tá? Pro nosso amigo aí também que tá sintonizado com a gente. Sérgio lá do Serrote, ô Sérgio, obrigado pelo carinho, tá mandando aqui um videozinho aqui, obrigado pelo carinho, Sérgio, tudo de bom, tá? Depois nós vamos ver aqui e também manda o seu abraço, obrigado pelo carinho de você e todos que estão aí sintonizados com a gente, tá bom, Sérgio? Tudo de bom, tudo de bom, tudo de bom, mas quem tá chegando por aqui, vamos lá, então, ela que tá chegando, minha amiga Sandra Beatriz, vai lá.
2: Bom dia, Marcos Rogério. Aqui é a Sandra Beatriz, do Cardoso de Melo. Hoje eu quero mandar um abraço para minha amiga que está fazendo aniversário, a Elisângela Gonçalves. Ela mora lá no Coleti. Recebe meu abraço e de toda a minha família.
1: Ok, obrigado pelo carinho. Então vamos abraçar a amiga da minha amiga Sandra. Obrigado pelo carinho, Sandra, a todos do Cardosão de Melo. Nosso abraço e aí, obrigado pela sintonia. Abraçando os aniversariantes do dia. Olha, além da aniversariante aí que a Sandra Beatriz acabou de citar, eu quero também abraçar mais uma vez aqui o Expedito José de Souza, o Geraldo, que é botafoguense, está aniversariando hoje, o Pedro Vicente, né, é aniversariante, recebendo abraço do José Américo, também aí da ID, da vovó Sebastiana e de todos os familiares. E quem também está girando o calendário hoje na emissora é ele, é o Paulinho da Rádio Muriaé, né, o nosso diretor-chefe aqui, o Paulinho Pai, né? Assim como conhecido, né? Então nós temos dois Paulinhos aqui, o Paulinho Pai e o Paulinho Filho, né? É o Paulinho Pai, hoje tá aniversariando, recebendo abraço da esposa Lígia, dos filhos Paulo Roberto, da Isabela, dos netos, de todos os funcionários, de todos os amigos, todo mundo feliz aqui e comemorando com muita alegria o aniversário aí do Paulinho, nosso diretor Paulo Roberto, do qual nós temos imensa gratidão, né? Ao Papai do Céu de poder estar ao seu lado, nessa emissora maravilhosa que faz parte do nosso coração, é uma família, a Rádio Muriaé, e nós temos o prazer de abraçar aí o Paulo Roberto, né? Paulo Roberto Pai, que nos deu aí essa oportunidade de estarmos aqui comunicando com você, de estarmos aí tendo essa participação diária no nosso Bom Dia Muriaé, e todos que aqui trabalham, com certeza, são muito gratos, muito felizes por ter essa parceria, né? Essa amizade, acima de tudo, essa família que é a Rádio Muriaé, tá bom? Paulo Roberto, nosso abraço, nosso carinho, nosso apreço e juntamente com seus familiares, nós queremos com gratidão a Deus agradecer também por esse dia, mais um dia de vida e que se multiplique por muitos e muitos anos, que Deus possa lhe dar grandes oportunidades, continue como sempre, sendo esse investidor, sendo esse empreendedor que realmente tem um olho de águia, tá gente? Vê longe, ele realmente enxerga longe as oportunidades e sempre ampliando aí as oportunidades aqui na Rádio Muriaé, sempre inovando e realmente merece, tá? Tudo de bom, saúde, paz e que Deus continue dando muita saúde, muita paz, grandes realizações a você, Paulo Roberto, ao Paulo Roberto e a todos os aniversariantes. Nós desejamos e dedicamos toda a nossa programação de hoje, tá bom? Muita gratidão a Deus, muita gratidão a você, muita gratidão a todos que têm aí esse prazer de estarmos juntos aqui, todos

dias trabalhando, essa equipe maravilhosa que realmente desempenha o seu papel aqui pela 99.5 FM, pela 96, pela Rádio Prêmio. É essa cadeia de rádio que realmente se tornou aí um marco em Muriaé, como a comunicação da Rádio Muriaé, tá certo? Paulo Roberto, tudo de bom. Que Deus continue lhe dando muita paz, saúde e grandes realizações. A você e a todos os nossos aniversariantes, nós queremos homenagear com a linda música de Eduardo Costa, que ele regravou e é linda demais. Quero que valorize. 6:37, bom dia.

0: Eduardo Costa cantando para os aniversariantes de hoje. Quero que valorize. Maravilha, 6h41 agora, bom dia. Vamos a um breve intervalo e eu volto já com muito mais aqui do nosso Bom Dia.
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8: Agora 6:46, vamos falando de esportes aqui no nosso Bom Dia, para você sintonizado conosco. Olha

0: só o Campeonato Brasileiro, 24ª rodada, nesse finalzão de semana, promete, hein? É, gente, promete decisões e grandes decisões aí que podem mudar o Campeonato Brasileiro. Mas, pois bem, olha só, hoje, às 16 horas, no Maracanã, tem Fluminense e Remo para você curtir junto com a dobradinha Rádio Mulher e Super Rádio Tupi. No Beira Rio, hoje às 18h30, o Internacional enfrenta o Atlético Mineiro, hein? Já o Cruzeiro no Mineirão, às 20h30, enfrenta o Flamengo. Hoje tem Mengão em campo. É, também na Nubank Park, às 16 horas de amanhã, dia 23, no Mengão, Palmeiras enfrenta o Vasco da Gama. Isso aí. Cícero de Souza Marques, lá no Cícero de Souza Marques, amanhã às 16 horas também tem o Bragantino enfrentando o Grêmio. Já no Barradão, também às 16 horas, amanhã o Vitória enfrenta o Bahia. Já no Vila Belmiro, o Santos às 18h30 vai enfrentar o Mirassol. Na Arena Condá, Chapecoense enfrenta o São Paulo às 18h30 de amanhã. E às 19h30, no Couto Pereira, teremos aí o confronto entre Coritiba e Corinthians. Já no Nilton Santos, no Engenhão, o Botafogo enfrenta o Atlético Paranaense, tá? Fechando aí a rodada no dia 24, segunda-feira, às 20 horas, que será esse jogo do Botafogo e Atlético Paranaense. Para fechar a rodada, vai ser na segunda-feira com o jogo de Botafogo e Atlético Paranaense. Às 20 horas, tá bom? A tabela tá da seguinte forma. Lá em cima, o Palmeiras segue liderando com 48 pontos e na cola tá o Flamengo com 45 pontos, um jogo a menos e olha só no que pode dar isso, hein? É, gente, tá aí a corrida. O Atlético Paranaense com 41 pontos na terceira posição, já o Fluminense na quarta com 38 pontos. Já o Cruzeiro, na quinta posição, vem com 36 pontos. O Bahia, na sexta, com 34 pontos. Na sétima, o Bragantino, com 32. Com 32 também o Atlético Mineiro, na oitava posição. E o Corinthians, com 32 pontos, um jogo a mais do que Bragantino e do que também aí o Atlético Mineiro, hein? Mas com 32 pontos, o Corinthians segue na nona posição. Já o Coritiba, na décima, com 31 pontos. Botafogo, na décima primeira, com 30 pontos apenas e joga na segunda-feira, né? É isso aí. O Vitória, na 12ª posição, com 29 pontos. São Paulo, com 27 pontos na 13ª posição. 14º, Santos, na 25ª posição. E o Grêmio, também, na 25ª posição, com 25 pontos. O Internacional, com 24 pontos. Já o Mirassol, segue com 23 pontos na zona de rebaixamento, juntamente seguido pelo Remo, né? Na 18ª posição, com 23 pontos. O Vasco, com 22 pontos lá embaixo na tabela, na 19ª posição. E a Chapecoense, segurando a lanterninha para todo mundo aí no campeonato. Tá? São as fortes emoções que promete esse finalzão de semana. E o convite está aqui mais uma vez para você, ó.
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0: E vamos trazendo a agenda do finalzão de semana aí das comunidades. Olha só, vamos trazendo aí as informações, tá? Gente, a excursão para o programa Silvio Santos com Patrícia Bravanel acontece nos dias 25 e 26 de agosto, incluso um tour aí pelos estúdios, almoço, lanche e participação no programa com chance de ganhar prêmios em dinheiro, tá? O valor é R$350, aceite-se dinheiro, cartão ou Pix. Os interessados devem procurar Pedro Aredes pelo

0: telefone 32999964043. A comunidade Santo Cristo convida para a festividade do mês vocacional no mês de agosto, sempre às 19 horas, aos finais de semana, sábados e domingos, com corações, bingos, leilões e cantinas. Um convite para o Terço dos Homens e das Famílias, toda terça-feira na comunidade São José, do bairro São José. Também teremos aqui, ó, festa de Santa Mônica na comunidade da paróquia Nossa Senhora do Rosário, tá? Hoje é 22, às 19 horas tem celebração da palavra. Amanhã, domingo, feijoada e cavalgada a partir das 11 horas e quinta, dia 27, no dia da padroeira, missa, às 7:30 da noite, celebrada pelo padre Giovanni Bacaré Moreira. Comunidade São Fernando convida para a Santa Missa, dia 23 de agosto, às 19 horas. E também a paróquia São Paulo convida a todos para a Semana Nacional da Família, até o dia de hoje, 22 de agosto, tá? E teremos aí, às 19 horas, missa, com lançamento do livro também, Eu Não Nasci da Barriga da Minha Mãe. É momento de fé, de oração e comunhão com a família. Comunidade Santa Mônica convidando também para as festividades do dia 22 às 19 horas, com leilões, barracas, shows, e dia 23, aquele almoço, encontro com os cavaleiros, feijoada e shows, tá bom? Comunidade da Pedra Santa convidando a todos para a missa no dia 30, às 11 horas, em Pedra Santa.
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0: Estamos juntos aqui, vamos abraçar os aniversariantes do dia de hoje. É isso aí, vamos abraçando os aniversariantes de hoje, neste 22 de agosto de 2026. Estamos abraçando aqui também o Expedito José de Souza e o Geraldo, né? E também abraçando o Pedro Vicente lá no Gaspar, que recebe abraço do José Américo, também da avó Sebastiana e todos amigos e familiares. Nosso diretor Paulo Roberto Pai, é aniversariante de hoje, hein? Recebendo abraço da esposa Lígia, do filho Paulo Roberto, também da Isabela, dos netos funcionários e de todos os amigos e de todos os companheiros de trabalho aqui da emissora, que com muito carinho abraçam aí o nosso diretor Paulo Roberto. E a todos os aniversariantes, estendemos o nosso abraço, nosso carinho.

saúde, paz e grandes realizações é o que nós desejamos. E a última de hoje eu deixo com Paula Fernandes e Almir Sater cantando pra você. Jeito de Mato. Na sequência, Jornal da Itatiaia, Gilson Júnior na sua manhã, dando tom na sua manhã aqui, ó. Tudo de bom pra você. Obrigado pelo carinho de sempre. Um ótimo dia, um ótimo sabadão e fim de semana. A gente se encontra amanhã. A partir das 5 da matina estaremos juntos aqui pela 99.5 FM. Um beijo no coração e até lá. Se Deus disser que sim.

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2: Primeiro ato de Lula em Minas é marcado por discurso de soberania e terras raras.
3: Pedido de CPI sobre caso Lulinha ganha força no Senado.
2: Com 9 mortes confirmadas, Minas confirma mais de 30 casos de febre maculosa.
3: Após fracasso de negociações, Estados Unidos retomam hoje tarifaço contra o Canadá.
2: No futebol, Cruzeiro reencontra o Flamengo no Mineirão em busca de vaga no G4.
3: Fora de casa, Atlético tenta manter boa fase em duelo contra o Internacional.
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2: 7:01, Jornal da Itatiaia, sábado, 22 de agosto de 2026, a apresentação Júnior Moreira e Fabiano Frati.
3: Muito bom dia para você que está com a gente, estamos ao vivo também no YouTube com imagens no site, no aplicativo da Itatiaia, na Alexa, na TV a cabo e no canal 957 da Parabólica Digital.
2: A partir de agora, toda a rede Itasat reunida para trazer os principais destaques de Minas, do Brasil e do mundo.
4: Agora.

0: as condições do tempo.
1: Fim de semana com redução do calor e melhora nos índices de umidade no centro-leste de Minas Gerais. No decorrer do fim de semana, o transporte de umidade para o continente favorece o aumento de umidade e nebulosidade no centro-leste do estado, podendo ocorrer chuva isolada nestas áreas. No restante do estado, entretanto, permanece o tempo quente e seco. Na região serrana do sul de Minas, o tempo seco à noite e madrugada favorece a formação de geada em pontos isolados. BH terá um sábado de céu parcialmente nublado a nublado, com possibilidade de pancadas de chuva. Na capital mineira, a temperatura máxima deve chegar aos 29 graus. Repórter Aline Neves.
2: 72.
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2: Uma nova pesquisa Datafolha aponta o presidente Lula com 47% das intenções de voto contra 43% do senador Flávio Bolsonaro em um eventual segundo turno da eleição presidencial.
4: A diferença de 4 pontos percentuais está dentro da margem de erro do levantamento, que é de 2 pontos para mais ou para menos. Com isso, Lula e Flávio estão tecnicamente empatados no segundo turno.
2: A pesquisa também simulou outros confrontos de segundo turno. Lula teria 47% contra 40 de Ronaldo Caiado e 48% contra 38 de Romeu Zema.
4: No cenário de primeiro turno, Lula aparece na liderança com 39%, seguido por Flávio Bolsonaro com 33%. Ronaldo Caiado tem 5, Renan Santos 4 e Romeu Zema 3%. Augusto Cury, 2%. Os demais candidatos aparecem com 1% cada.
2: O Datafolha ouviu pouco mais de 2.000 eleitores entre os dias 18 e 20 de agosto em 128 cidades. A margem de erro é de 2 pontos percentuais, com um nível de confiança de 95%.
4: Agora são 7h04. Em primeiro ato de campanha em Minas Gerais, o presidente Lula aposta no discurso de soberania nacional durante um longo discurso no centro de Belo Horizonte.
2: Diante de apoiadores, Lula destacou uma ligação telefônica que teve com o presidente dos Estados Unidos.
5: O ato foi na Praça da Estação e abriu as agendas de campanha de Lula pelo Brasil. Ele lançou Patrus Ananias do PT como candidato ao governo de Minas ao lado de Jarbas Soares, vice de Patrus, além da primeira-dama Janja, o vice-presidente Geraldo Alckmin e as candidatas ao Senado Áurea Carolina do PSOL e Marília Campos do PT. Em discurso, Lula deu mais detalhes sobre sua ligação telefônica de mais de 1h30 com o presidente norte-americano Donald Trump para tratar do tarifaço.
6: Eu falei com o Trump 1h30. Eu comecei a dizer para ele, presidente Trump, a taxação que vocês fizeram ao Brasil é uma taxação não só irreal, como ela foi feita com base na mentira. Você disse que tinha desmatamento no Brasil, e no Brasil nós temos o menor desmatamento da história. E você disse que tinha trabalho escravo, e nós combatemos o trabalho escravo. Então é verdade. Ele reconheceu e já pediu o secretário de Comércio ligar pro nosso Márcio e já marcar uma reunião.
5: Sobre propostas, Lula focou em melhorias na educação e expansão do ensino integral.
6: Vamos fazer as universidades e os cursos que for necessário. Escola de tempo integral no Brasil inteiro. Não apenas para dar tranquilidade às crianças, mas para dar tranquilidade aos pais e à mãe que vão trabalhar. E os filhos para estar numa escola aprendendo a dançar, aprendendo história, matemática, português, ciência, mas ele também vai estar aprendendo o meio ambiente.
5: O candidato ao governo de Minas, Patrus Ananias, colocou em primeiro tópico do discurso, afirmando dar prioridade total para melhorias na saúde no estado.
7: O primeiro deles é a saúde, que foi totalmente abandonada pelo desgoverno dos últimos 8 anos. O Sistema Único de Saúde, o SUS, não está tendo sintonia nenhuma com o governo de Minas. E nós sabemos que o SUS é um sistema que integra o Estado Nacional Brasileiro, a nossa grande e querida pátria brasileira, com os estados, como o nosso querido estado de Minas Gerais e com os municípios. Se o estado não faz a sua parte, quebra a corrente e a saúde diminui.

0: está abandonada.
1: Em discurso, a candidata ao Senado pelo PT, Marília Campos, destacou a necessidade de proteção às mulheres.
2: A gente vai fazer políticas públicas para promover as mulheres, para lutar contra a discriminação, o preconceito e, acima de tudo, contra as violências que atingem as mulheres.
1: O presidente Lula agora

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1: 7 horas, 7 minutos. A seguir, doença transmitida por carrapatos deixa 9 mortos e mais de 30 casos confirmados em Minas.
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0: 7:30, é a vez do Cruzeiro entrar em campo. O time celeste reencontra o Flamengo no Mineirão. O recado é do Poeta Azul.
1: Flamengo no canto, é gol!
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2: 7:10, com 9 mortes confirmadas neste ano, Minas registra mais de 30 casos de febre maculosa, doença transmitida por carrapatos.
3: Minas já registra 34 casos e 9 mortes de febre maculosa em 2026. O número de infecções representa cerca de 40% do total registrado em todo o ano passado. Como os sintomas são facilmente confundidos com outros de origem semelhante, é comum que muitas pessoas não procurem atendimento imediato, o que pode agravar a situação. Quem fala mais sobre a situação do estado é o subsecretário de Vigilância em Saúde, Eduardo Prasdós.
4: Eu diria que toda e qualquer localidade que possui descampados, locais abertos, que não estejam bem cuidados, que estejam com hospedeiros, capivaras, cavalos, e não esteja bem cuidado, são potenciais regiões que podem ter preocupação relativa à febre maculosa. Nós já tivemos na região metropolitana de Belo Horizonte, no interior, ou seja, o fundamental é entender a situação desse local e fazer aí o uso das principais medidas de prevenção, especialmente roupas, né, mais longas, fazer uso repelente com a icaridina, que podem aí fazer face a evitar os casos de febre maculosa.
3: E como que está sendo feito o monitoramento dos casos e dos locais com maior risco de transmissão? A Secretaria de Estado de Saúde já identificou alguma mudança no perfil ou no número de ocorrências agora nesse período mais seco também?
4: Como você bem disse, o período seco é o período que a gente chama de sazonal para febre maculosa. É nesse momento, temperatura em elevação, tempo seco, que é o ideal para proliferação. Não há uma mudança sazonal em relação a anos anteriores, o que há necessidade de a gente reforçar o sentido pedagógico na população. Quem adentra em descampado, seja por lazer ou por um hábito profissional, fazer uso de roupas longas, de repelentes, fazer uma conscientização da população para evitar que esses descampados estejam sujos, que não estejam em manutenção, demandar do poder público.

0: Isso é o fundamental para evitar casos de febre maculosa, mas o período sazonal é muito parecido com anos anteriores. O que a gente quer é levar informação para a população, prevenção, para evitar casos graves e óbito que infelizmente ainda temos para febre maculosa.
1: E quais são os primeiros sintomas que a pessoa já deve perceber um alerta para esse tipo de febre?
0: Você bem citou, febre alta e dor de cabeça são os principais sintomas que a gente pode caracterizar com febre maculosa. Mas são sinais e sintomas, por exemplo, de arbovirose, como dengue. Por isso é fundamental o vínculo da população com a atenção primária, posto de saúde pertinho de casa. Identificou que é febre maculosa, tem medicamento disponível no SUS, antibiótico, está disponível no posto de saúde, que pode ser iniciado o tratamento de forma breve e evitar o uso de automedicação.
1: Repórter Laura Gorino.
2: 7:13. 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
3: Cervejaria Mineira aposta em ingredientes nacionais para crescer.
4: Opa! O Giro Agro deste sábado está no ar. E hoje a gente vai falar de um produto que é muito do agro, que é a cerveja. Vou falar de uma cerveja que é nova, tem 4 anos de mercado, mas já tem premiações e é um bom case para a gente contar de como que uma marca, de como que a cerveja pode conquistar espaço cada vez mais. É a Bridon, que é uma cerveja mineira. E o Breno Lousada, que é o diretor comercial desta marca, tá aqui comigo. Ô, Breno, seja bem-vindo, bom dia, viu?
5: Bom dia, obrigado, Fabiano, pelo convite.
4: Ô, Breno, como é que nasce a Bridon e nesse mercado onde já tem muitas marcas, de repente, quando eu falei aqui, muita gente já lembrou, opa, já tomei essa cerveja.
5: É, interessante que a gente veio pelo corredor e o pessoal falou, já tomei dessa cerveja, exato, gostei. Isso. Bom, a Bridon, ela nasce do desejo de dois sócios, tá? De fazer uma cerveja democraticamente palatável. Tá? Ela é bem feita, o básico bem feito, já ouviu aquela frase? O básico bem feito, não tem erro. É, ela é feita com grandes um dos melhores ingredientes aí, é selecionado a dedo. É, porém, a gente não tenta complexar demais as nossas receitas. Mas fazendo isso, básico bem feito, com um processo bem elaborado, né? A gente resultou em algumas cervejas que foram premiadas ao longo desses 4 anos.
4: Né? Dá para dar uma citada aí nos prêmios, que foram, que interessante a gente falar, né?
5: Dá. É, coincidentemente, a gente ganhou sempre nos mesmos concursos, tá?
4: Uhum.
5: É, que são feitos no Reino Unido, basicamente no Reino Unido.
4: Que legal.
5: É o Oscar, digamos assim, das premiações cervejeiras, que é o World Beer Awards. A gente ganhou em 2022, já de cara, quando a gente nasceu, a nossa Lager, ela ganhou a medalha de prata. Né? A nossa Session IPA ganhou como a melhor Session IPA do Brasil, já de cara. No ano seguinte, a nossa Session IPA ganha também a outra medalha. Já em 2024, aí a gente pula um aninho aí, a gente ficou num ano sabático aí. 2025, desculpa. Aí a gente veio com tudo. A nossa Lager, ela ganhou como a melhor Lager do Brasil, tá? Medalha de ouro. E a nossa IPA, ela era recém lançada, ela ganhou a medalha de bronze. Esse ano foi muito especial pra gente, porque nós ganhamos em dois lançamentos. O Bridon Latão, a Bridon Latão Pilsen.
4: Como diria o Thiago Reis, Latão!
5: É, o Latão da Bridon. Então, ele ganhou medalha de prata nesse concurso no Reino Unido. A nossa IPA, ela ganhou pelo segundo ano consecutivo medalha de bronze novamente. E o mais legal foi a nossa low carb. A low carb vem nesse nicho aí crescente do mercado de cervejas mais leves, com menos carboidrato, com menos açúcar. E a nossa ganhou como a melhor low carb do Brasil. Isso foi muito especial pra gente.
4: Que legal, que bacana. Ô, Breno, e a gente tá caminhando pro final aqui, muita gente interessada, né, na cerveja. Quando fala cerveja, a cerveja é do agro. E é muito bom você falar isso, né? Pra chegar numa cerveja que seja simples, ao mesmo tempo de qualidade, tem que ter produtos de qualidade, e o agro é que é a sua força, né?
5: O agro é essencial. O agro é essencial. O Brasil tá avançando para ter tecnologia para atender cervejarias, que hoje a maior parte dos insumos, infelizmente, são importadas. Mas grande parte já vem uma crescente muito grande das indústrias dentro do Brasil.
4: Muito bem, tá aí Breno Lousada, diretor comercial da Bridon, cerveja que tem conquistado prêmios, que falam, né, outra língua, mas que está aí.

0: muito popular no dia a dia. Breno, obrigado, viu, pela participação aqui com a gente.
1: Muitíssimo obrigado, Fabiano.
0: Gente, seguimos aí com o Jornal da Itatiaia neste sábado e falando do agro aqui, sempre no Giro Agro, nas manhãs aqui. E você acompanha o Itatiaia Agro no rádio, em todas as plataformas da emissora mais ouvida do Brasil. Fabiano Frade, Itatiaia Agro.
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3: Agora 7:18, a seguir, senador detalha pedido de CPI para investigar caso Lulinha.
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0: 7:21, o caso envolvendo o filho do presidente Lula, o Lulinha, pode ser alvo de uma CPI no Senado.
3: O pedido é articulado pelo senador Carlos Viana e pretende esclarecer fatos e possíveis irregularidades relacionados ao caso.
8: O senador Carlos Viana, do PSD de Minas Gerais, protocolou um pedido para a criação de uma comissão parlamentar mista de inquérito, uma CPMI, para investigar a atuação de Fábio Luiz Lula da Silva, conhecido como Lulinha, e também da empresária Roberta Luxinger, em negociações que envolvem medicamentos à base de cannabis junto ao Ministério da Saúde. O requerimento prevê uma comissão formada por deputados e senadores para apurar eventual intermediação de interesses privados junto ao governo. Para que a CPMI seja instalada, são necessárias as assinaturas de pelo menos 27 senadores e 171 deputados.
9: Eu tenho plena confiança de que vamos conseguir as assinaturas necessárias, porque o assunto é grave e os parlamentares perceberam pela CPMI do INSS o quanto a população espera de nós que investiguemos e não fiquemos omissos diante dos escândalos. Eu tenho confiança de que assim que conseguimos as assinaturas, nós vamos levar ao presidente do Congresso Nacional pedido de CPMI, e se ele não está lá, o peso político será dele.
8: E nesse requerimento, Carlos Viana diz que o objetivo da CPMI é esclarecer se houve o uso da estrutura do governo para favorecer interesse

0: privados e também identificar a participação de agentes públicos e particulares nas tratativas.
1: O que nós pretendemos esclarecer com os meus requerimentos é até onde foram os tentáculos dessa organização criminosa que, segundo a Polícia Federal, tinha acesso facilitado em todos os ministérios. Começou com Careca do INSS, roubando os aposentados, Roberta Luxinger se apresentando em nome do filho do presidente e levando a proposta de se criar uma empresa para vender canabidiol. Nós queremos saber por que que a Polícia Federal até hoje não ouviu Fábio Luiz da Silva, porque ele tem um sobrenome importante. Nós queremos entender o seguinte: empresas no exterior estão sendo apontadas. Essas empresas estão onde? Tem dinheiro lá fora? É dinheiro público dos pagamentos? Tudo isso tem que voltar para o nosso país.
0: O pedido foi apresentado após as investigações da Polícia Federal apontarem suspeitas de tráfico de influência e corrupção em negociações que não chegaram a ser concluídas.
1: Esse caso envolvendo o filho do presidente Lulinha é grave. Nós temos ali, segundo a Polícia Federal, um grupo organizado de lobistas que tinham acesso à antessala do presidente da República no Palácio do Planalto, o senhor Marcola. Era ele, secretário do presidente, quem marcava as reuniões para os lobistas, para Roberta Luxinger. E ela falava que Fábio só se envolvia no final, que ela era Fábio Luiz da Silva. Nós temos que exigir do governo quantos encontros foram feitos, tivemos acordos a tal minuta para vender canabidiol de forma fraudulenta ao SUS, dinheiro da saúde. Escândalos como esse não podem ficar escondidos, eles têm que aparecer.
0: A defesa de Lulinha nega qualquer irregularidade, afirma que não houve favorecimento ao grupo investigado e acusa setores da Polícia Federal de tentar intervir no processo eleitoral. De Brasília, Aline Peçanha.
2: 7:25.
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2: Em cenário de incertezas, Rita, a Bolsa Brasileira dá sinais de recuperação após 11 quedas consecutivas. Bom dia.
4: Bom dia. Que semana que nós vivemos. No frigir dos ovos, a sexta-feira conseguiu neutralizar grande parte das perdas do Ibovespa e a B3 conseguiu fechar a semana em alta de 2,45%, depois de acumular uma queda no mês de agosto de praticamente 6%. Agora, a queda está em 3,91%. Os estrangeiros resolveram bater em retirada do Brasil. E o Ibovespa teve, nesse mês de agosto, a pior sequência de quedas desde agosto de 2023, quando nós tivemos 13 pregões consecutivos em baixa e agora 11 pregões. Mas nessa sexta-feira e nos dois pregões anteriores, o Ibovespa recuperou um pouco da força e subiu, e a queda no mês está em 3,91%. Na outra ponta, o dólar, que havia escalado, fechou a semana em queda de 1,43%, depois de bater no pior momento praticamente R$ 5,23. Fechou a 5,14, com uma queda na semana de 1,43%. Mas nesse mês de agosto, a moeda americana tem uma valorização de 1,47%. E vamos olhar para os juros. Os juros também oscilaram bastante. Primeiro, nós tivemos problemas em nível global. E nós tivemos também a permanência da desconfiança do investidor na economia local, ou seja, o fiscal no Brasil está longe de ser resolvido e por isso os juros estão oscilando muito. Mas nos Estados Unidos foi feito um anúncio de recompra de títulos do Tesouro Americano de mais longo prazo, de 10 a 20, de 20 a 30 anos, de que o Tesouro iria dobrar a compra desses títulos, colocando dinheiro no mercado. O Tesouro compra títulos, recompra títulos que ele já lançou e coloca dólares no mercado. E essa inundação de dólares fez com que o Bitcoin disparasse, fez com que o ouro voltasse a ser negociado acima de 4.500 dólares a onça e fez com que as bolsas de países emergentes, como o Brasil, recebessem de volta parte desse dinheiro que estava saindo, buscando inclusive as taxas de juros nos Estados Unidos, que ultrapassaram 5% nesses títulos mais longos. E esse é o custo de carregamento dessa dívida americana, que está pela primeira vez na história acima de 40 trilhões de dólares. Gente, o mundo está extremamente complicado e esse fluxo de dinheiro em tempo real, de acordo com os acontecimentos, tem deixado os mercados extremamente voláteis. Estamos diante de duas guerras, de um choque de energia que a gente não sabe quanto tempo vai durar, e aqui no Brasil temos eleições. Portanto, apertem os cintos, porque não tá fácil entender as tendências. Rita Mundim, para a Rádio Itatiaia.
2: 7:29.
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2: Bom dia, Leonardo Bortoleto.
5: Bom dia, hoje no Itatiaia Negócios Cast, conversando com Felipe Martins, sócio-diretor do Martim Minas, ele explica a nossa mudança de consumo e o quanto que o atacarejo é importante para as finanças do dia a dia do cidadão brasileiro.
6: E você está desde o começo dessa operação, você imaginava que ia ficar desse tamanho, Felipe?
7: Não, eu acho que ninguém, para te falar a verdade.
6: É mesmo? Né?
7: Por dois motivos. Um, porque a gente não planejou, as coisas foram acontecendo, e eu também acho que ninguém imaginaria o que viraria o atacarejo nesses 25 anos. Porque lembra que ali, início do ano 2000, esse modelo de negócio no Brasil praticamente não existia. Você falava de marcas ali, de bandeiras super localizadas ali, um atacadão ali, Paraná e São Paulo, aqui tinha uma operação pequena do Macro, né? Que era a bandeira que era a referência aqui, e era assim Brasil afora. Só que esse modelo acabou caindo no gosto do consumidor final, né? Logo ali também que deu aquele aperto no bolso ali em 2008 e tudo, todo mundo busca.
6: Marolinha?
7: Aquela marolinha, como diz o presidente da época.
6: Isso.
7: É, de momentos de bolso apertado, todo mundo começa a buscar uma alternativa, e ali o atacarejo começou a aparecer com umas lojas, um modelo simples, sortimento limitado, zero serviço, uma loja um pouco mais escura. Enfim, do ponto de vista de experiência de compra, não era uma boa experiência, mas tinha um negócio que eu acho que é o principal item para um brasileiro hoje, que era o preço.
6: Que é uma excelente experiência.
7: Porque não, tanto é que o negócio virou, e hoje o atacarejo no Brasil já participa com 50% de tudo que é vendido no alimentar no Brasil. Aí eu tô falando de supermercado, hipermercado e atacarejo, metade já sai dos atacarejos no Brasil, então é um modelo de sucesso.
6: Nessa mudança, nessa transição, né? Qual você entende que foi a decisão mais importante? É a abertura para novas sociedades, ou tem mais algum elemento que você encontra
7: no nosso
6: sucesso?
7: No nosso negócio, o foco no modelo. Então, focar nesse modelo, acreditar nesse modelo, trouxe uma velocidade na expansão muito grande. Primeiro, porque a gente focou e foi de fato para entender e fazer os ajustes necessários. Então, quando a gente deu tração na expansão, que foi abrir 10 lojas por ano, aquela correria toda, já estava com um modelo mais azeitado. Então, a gente foi basicamente replicando aquilo que já estava funcionando. Então, ter foco ali no início, nesse modelo, a gente não tem outras operações, nós somos 100% atacarejo. Existem algumas empresas que são, que a gente chama de híbrido hoje, né? Tem supermercado, hipermercado, uhum, e também atacarejo, e tá tudo certo, não tem certo.
6: Não é uma crítica ao modelo, não é uma crítica para vocês.
7: Mas eu acredito que ter foco naquele momento fez toda a diferença pra gente dar velocidade.
5: Eu sou Leonardo Bortoleto, apresentador do Itatiaia Negócios Cast, o episódio completo você confere no YouTube da Rádio Itatiaia.
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8: 7:32, a seguir os destaques do Brasileirão.
2: O Cruzeiro reencontra o Flamengo no Mineirão e

0: busca de vaga no G4.
1: E fora de casa, Atlético tenta manter boa fase em duelo contra o Internacional.
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2: 7:35.
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4: A sabatina que vai ao ar neste sábado é com o advogado, jornalista e candidato ao governo de Minas, Bem Mendes, do Partido Missão. Entrevistado por quatro jornalistas da Itatiaia, o candidato respondeu o porquê quer ser governador do estado.
5: Quando os bons se silenciam, os maus prevalecem, né? Então, a minha decisão de competir para governo do estado de Minas Gerais é porque nós temos um estado que está sucateado, nós temos um estado que deve à União quase 200 bilhões de reais e também nós temos na nação brasileira um país à beira de um colapso. Nós estamos falando de um Brasil que deve 10 trilhões de reais à dívida pública do Brasil, taxa de juros a 15%. Nós temos que o próximo presidente da República indicará quatro ministros do Supremo Tribunal Federal, e isso, se for o PT quem ganhar essas eleições, nós estaremos em um período de obscuridade e trevas na economia brasileira e também no futuro da nossa nação.
4: Questionado sobre qual o principal problema de Minas, o candidato destacou a dívida do estado e a segurança pública. Ele ressaltou o crescimento da influência das facções criminosas no estado e como elas normalizaram um ambiente de descumprimento de leis fundamentais. Diz que defende enfrentamento na bala contra organizações criminosas.
5: A partir do momento em que uma facção ela cria um código penal e um código processual penal e de execução penal próprio, por quê? Porque quando as facções falam que se você descumprir a lei delas, você vai entrar na bala, ela tá criando um código penal, um código processual penal e um código de execução penal próprio. E só compete à União legislar sobre matéria penal. Então nós temos hoje um estado de coisas inconstitucional aqui no estado de Minas Gerais, que facções estão agindo como um estado estrangeiro invasor. Se nós estivéssemos falando aqui do exército da Coreia do Norte invadindo o aglomerado da Serra.

0: e lá tivesse o exército dito que qualquer, desculpa, qualquer brasileiro que adentrasse naquele território entraria na bala, todos nós seríamos uníssonos em dizer que o exército brasileiro deveria responder na bala contra o exército norte-coreano. Mas quando se trata de facções criminosas, existem grupos da sociedade, grupos políticos, eu quero dizer a esquerda, que trata essas pessoas como se elas fossem cidadãos privilegiados. Não o são. São pessoas que estão tocando terror contra a comunidade trabalhadora do estado de Minas Gerais. Então, no meu governo, nós responderemos na bala contra as facções criminosas.
1: A entrevista com Ben Mendes vai ao ar na íntegra em instantes, às 9, no canal do YouTube da Itatiaia. Os destaques estão em itatiaia.com.br. Repórter Edson Costa.
2: 7:38 e a nova pesquisa Datafolha para o governo de Minas mostra o senador Cleitinho na liderança da disputa, com 32% das intenções de voto.
3: O ex-prefeito de Belo Horizonte, Alexandre Calil, e o deputado federal, Patrus Ananias, aparecem empatados em segundo lugar com 12% cada.
2: Matheus Simões, Gabriel Azevedo e Flávio Roscoe têm 4% cada. Túlio Lopes registra 2%, enquanto Rafael Duda, Ben Mendes e Indira Xavier têm 1%. Henrique Arias não pontuou.
3: 13% dos eleitores estão indecisos e 14% dizem que votarão em branco ou nulo.
2: O Datafolha ouviu pouco mais de 1.200 eleitores em Minas entre os dias 18 e 21 de agosto. A margem de erro é de 3 pontos percentuais para mais ou para menos, com confiança de 95%.
3: 7:39.
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3: Nath Fiuza tá chegando para contar tudo pra gente do futebol num sábado de rodada dupla, não é isso, Nath? Bom dia.
5: É isso mesmo, Júnior. Bom dia a você, a quem nos acompanha aqui no Jornal da Itatiaia, um sábado de Brasileirão com Atlético e Cruzeiro em campo, 24ª rodada. O Galo joga às 6:30 da noite, fora de casa, em Porto Alegre, contra o Internacional. O Cruzeiro, logo na sequência, às 8:30 da noite, enfrenta novamente o Flamengo, agora pelo Brasileirão, jogo no Gigante da Pampulha. Além dos jogos que envolvem aí os mineiros, nós também teremos o Fluminense jogando às 16h contra o Remo no Maracanã. São os 3 jogos, portanto, que abrem essa 24ª rodada, que seguirá ao longo de todo o final de semana. Amanhã teremos Palmeiras e Vasco em São Paulo, Bragantino e Grêmio em Bragança Paulista, clássico em Salvador entre Vitória e Bahia, jogo na Vila Belmiro entre Santos e Mirassol, a Chapecoense recebe o São Paulo na Arena Condá, o Corinthians joga contra o Coritiba fora de casa no Couto Pereira, rodada que será fechada na segunda-feira, duelo entre Botafogo e Atlético Paranaense. O Galo abre essa 24ª rodada na 8ª posição, tem 32 pontos. São 6 pontos de distância para o G4. O Atlético quer se aproveitar do momento difícil do Internacional para ampliar a sua série aí invicta, né? O Atlético que vem num momento maravilhoso no pós-Copa, não perdeu para ninguém. E aí também subir posições na tabela. E nós teremos ainda, quem sabe, a estreia, né, do Fred, novo reforço atleticano, pode ter já uns minutos hoje à noite. Não é isso, repórter Cláudio Rezende, direto de Porto Alegre.
6: A expectativa hoje para a estreia de Fred, que está na lista dos relacionados, está com a delegação aqui em Porto Alegre e pode começar jogando ou entrar no decorrer da partida contra o Internacional. Kevin Castanho, reforço que chegou recentemente, tem mais chances, inclusive, de começar jogando esta partida, até porque, pela proximidade do clássico na terça-feira pela Copa do Brasil contra o Cruzeiro, o técnico Barba Domingues possivelmente vai fazer algumas mudanças no time, pensando na situação física dos atletas. O Galo defende invencibilidade de 10 jogos, logo mais 6:30 aqui no estádio Beira Rio.
5: Tá certo, Cláudio Rezende. Muito obrigada pelas informações. O Cruzeiro está na quinta colocação. Tem 36 pontos, são 2 pontos a menos que o Fluminense, quarto colocado. Então hoje pode ser um sábado que, quem sabe, o Cruzeiro pule aí uma posição e entre no G4. Depende de um tropeço do Fluminense contra o Remo. E, claro, depende também do Cruzeiro fazer a sua parte nesse reencontro contra o Flamengo. Jogo hoje às 8:30 no Mineirão, com expectativa de um bom público e o técnico Arthur Jorge também tendo que mexer um pouquinho o time, já que na terça-feira tem clássico. Não é isso, Rubem Júnior?
3: O Cruzeiro tem mais uma vez o Flamengo no seu caminho. Agora pelo Campeonato Brasileiro, jogo marcado para as 8:30, casa cheia. Mais de 30 mil ingressos já foram vendidos. É para recuperação e também para dar uma moral, visando o duelo da próxima terça-feira contra o Atlético pela Copa do Brasil. Cruzeiro para hoje não tem Jonathan Jesus. Vai cumprir suspensão pelo terceiro cartão amarelo. Para a vaga dele vai o João Marcelo. Cruzeiro também com dúvidas nas laterais. Na direita, Fagner ou William. Na esquerda, Vidalba ou Rojas. Nas demais posições, mudanças pontuais. Pensando na parte física, Mateuzinho, que ficou de fora do último compromisso por estar cumprindo suspensão, pode aparecer na vaga do Gerson ou do Matheus Pereira. É o Cruzeiro que tem o Flamengo e na próxima semana, também com casa cheia, tem o Atlético pela Copa do Brasil. Tá certo, bom dia.
5: Tá certo, Rubens, bom dia, obrigada pelas informações. Vamos lá, hein? Jornada esportiva a partir de 5:05 da tarde. A gente já começa os trabalhos para o jogo 6:30 do Atlético contra o Internacional. Às 7, o torcedor do Cruzeiro já vai poder contar aí com o pré-jogo no YouTube, no nosso canal Itatiaia Esporte. E logo depois do jogo Internacional e Galo, a gente faz a passagem para esse duelo do Cruzeiro contra o Flamengo. Vamos também com as informações do América aqui no nosso jornal da Itatiaia. O time que se prepara para um duelo na segunda-feira, fora de casa pela Série B, e ontem demitiu o técnico Humberto Louser. Não é isso, repórter Adilson Martins?
7: Olá, Natália. É isso mesmo, viu? O América demitiu o técnico Humberto Louser ontem à noite, depois que a delegação chegou de Novo Horizonte, onde jogou contra a equipe do Novo Horizontino na quinta-feira. E aí a diretoria se reuniu, conversaram, entenderam por parar o trabalho do técnico Humberto Louser na frente da equipe americana. Ele que teve apenas 21,2% de aproveitamento em 11 partidas, 2 vitórias, 1 empate e 8 derrotas. Deixam também o América o auxiliar técnico Anderson Gomes e o preparador físico Marcelo Rolim. Os jogadores do América, eles se reapresentam na manhã deste sábado, 2 treinamentos para a partida de segunda-feira, 7:30 da noite, na Ilha do Retiro, contra a equipe do Sport. Com informações do América, aqui no Jornal da Itatiaia, Adilson Martins. Volto com você, Natália.
5: Obrigada, Adilson Martins. A situação do América bem delicada. Restam 15 rodadas na Série B. O Coelho que precisa aí de cerca de 11 vitórias para se livrar do rebaixamento à Série C. Vamos falar também de Brasileirão Feminino, porque teremos um sábado decisivo. Hoje será disputada a 17ª rodada, a última dessa primeira fase do Brasileirão. Nós teremos aí todas as partidas às 18:00. O Atlético joga fora de casa no Rio de Janeiro contra o Flamengo. As Vingadoras do Galo estão na 13ª colocação, tem 16 pontos e já não tem mais chances de chegar ao G8 e brigar, portanto, por uma vaga nas quartas de final. Agora, quem briga para chegar à próxima fase é o Cruzeiro. As Cabulosas jogam na Arena do Jacaré, em Sete Lagoas, contra o Palmeiras. Cruzeiro está na 6ª colocação, tem 27 pontos, depende apenas de si para chegar à fase de quartas de final. O América também vai jogar em Belo Horizonte, na Arena Independência, jogo contra o Bragantino. As espartanas do Coelhão estão na 16ª colocação, tem 7 pontos. O América é o primeiro time fora da zona do rebaixamento, precisa pontuar hoje para não correr risco de ser rebaixado. Lembrando que no Brasileirão Feminino não caem 4 equipes, mas só 2 times. E olha só, vamos também ao Rio de Janeiro. Repórter Wellington Campos conectado aqui no Jornal da Itatiaia, porque a FIFA anunciou ontem uma punição severa à Argentina e a jogadores argentinos por causa principalmente daquela confusão na final da Copa do Mundo, né? Quando jogadores argentinos se revoltaram ali com a derrota e agrediram jogadores da Espanha. Não é isso, repórter Wellington Campos?
8: Natália Fiuza, a FIFA

0: a seleção da Argentina com uma multa de R$1.600.000 e restrição de 50% de público nos jogos em casa devido às brigas e manifestações políticas durante a Copa do Mundo. O meia Paredes levou 10 partidas de suspensão para jogar na seleção e mais R$467.000 de multa. Molina, lateral, também 7 partidas e $90.000 de multa. Almada e Gavi, o Gavi é da Espanha, cada um levou um jogo de suspensão e R$155.000 de multa. Natália Fiuza.
1: Obrigada, Wellington Campos. O Paredes, né, levando esse gancho mais pesado, 10 jogos de suspensão, porque desferiu um golpe no rosto do Gavi, jogador da Espanha, naquelas cenas lamentáveis pós-final da Copa do Mundo. As notícias do esporte aqui com a Nath Fiuza no Jornal da Itatiaia. Volto com você, Fabiano Frade. Bom final de semana.
2: Pra você também, Nath. Bom dia. E a seguir aqui no Jornal da Itatiaia, 7:48, Canadá promete retaliação contra os Estados Unidos após novo tarifaço.
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2: 7:51.
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4: Os Estados Unidos começam a aplicar novas tarifas de 50% sobre produtos canadenses depois que os dois países não conseguiram chegar a um acordo comercial.
5: As negociações se estenderam até a última hora, mas terminaram sem entendimento. Luísa Ramos.
6: Entra em vigor neste sábado novas tarifas de 50% impostas pelos Estados Unidos sobre cerca de 20 bilhões de dólares em produtos canadenses, após o fracasso das negociações comerciais entre os dois países. O primeiro-ministro do Canadá, Mark Carney, suspendeu as conversas e prometeu uma resposta dólar por dólar, acusando Washington de apresentar exigências de última hora consideradas injustas. As novas sobretaxas atingem produtos como vinho, tacos de hóquei e cimento, e se somam às tarifas já aplicadas sobre aço, madeira e automóveis. Equipes de resgate da Ucrânia continuam neste sábado as buscas por 9 desaparecidos após um ataque russo com drones em plena luz do dia contra um shopping em Kryvyi

0: Rig, cidade industrial localizada a cerca de 60 quilômetros da linha de frente. Ao menos 16 pessoas morreram e 130 ficaram feridas, entre elas 23 crianças. O ataque foi seguido por novos bombardeios durante a noite. O presidente Volodymyr Zelensky classificou a ofensiva como cínica e desprezível. A União Europeia denunciou um terror premeditado por parte de Moscou. A chefe da diplomacia europeia, Kaja Kallas, declarou que a Rússia tenta tornar as cidades ucranianas inabitáveis. Em resposta, drones ucranianos atingiram durante a noite uma instalação industrial e um centro logístico da varejista online Ozon, na região russa de Samara. Moscou afirma ter abatido mais de 450 drones ucranianos. Na segunda-feira, líderes europeus se reúnem em Kiev para discutir o reforço da defesa aérea ucraniana durante as celebrações do Dia da Independência do país. Um cargueiro sul-coreano parte neste sábado para a Europa pela rota do Ártico em uma tentativa de contornar as dificuldades da navegação no Oriente Médio. Desde o bloqueio do Estreito de Hormuz pelo Irã e a insegurança no Mar Vermelho, empresas asiáticas buscam alternativas para manter o comércio com a Europa. A nova rota, favorecida pelo derretimento de gelo provocado pelo aquecimento global, pode reduzir em até 40% a distância entre a Ásia e a Europa em comparação com o trajeto pelo Canal de Suez. Apesar das vantagens comerciais, o aumento do tráfego no Ártico também gera preocupações ambientais.
1: 7:54 a seguir aqui no Jornal da Itatiaia, primeiro sábado de campanha, tem atos de Lula e Flávio no Rio.
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1: 7:57, no primeiro fim de semana após o início oficial da corrida eleitoral, os candidatos à presidência da República concentram as atividades de campanha neste sábado no Rio de Janeiro e também em São Paulo.
7: O presidente Lula, candidato à reeleição pelo PT, realiza o primeiro comício da campanha no Rio, no estádio Moça Bonita, em Bangu, na zona oeste da capital fluminense. Lula estará acompanhado do candidato ao governo Eduardo Paes e dos candidatos ao Senado Benedita da Silva e Pedro Paulo. Ontem, o presidente também realizou o primeiro ato de campanha em Minas Gerais. Em Belo Horizonte, na Praça da Estação, Lula dedicou grande parte do discurso para falar sobre soberania nacional. Já o candidato à presidência pelo PL, Flávio Bolsonaro, tem agendas hoje no Rio e em São Paulo. Na capital fluminense, Flávio vai participar do lançamento da campanha de Douglas Ruas ao governo do estado, em um evento no ginásio do Maracanãzinho. Em São Paulo, o político vai participar da tradicional Festa do Peão de Boiadeiro de Barretos. Ontem, em agendas em Nova Iguaçu e Duque de Caxias, na Baixada Fluminense, Flávio criticou os gastos do governo Lula e ressaltou que a gestão petista trouxe inflação e endividamento para a população. O candidato à presidência pelo Partido Novo, Romeu Zema, vai se encontrar hoje na capital paulista com aposentados vítimas do golpe do INSS. Ontem, também em São Paulo, Zema se reuniu com comerciantes da Rua de Comércio Popular, 25 de março. O político do Novo propôs, caso eleito, reduzir juros para que os empreendedores e consumidores possam ter um ambiente de negócio saudável e melhor qualidade de vida. O candidato à presidência pelo PSD, Ronaldo Caiado, cumpre agendas nesse sábado em Limeira e Campinas, no interior paulista. Ontem, o PSDista cumpriu agenda na capital e em Araçatuba, no interior do estado. Na capital paulista, Caiado criticou o governo Lula pela situação econômica do país e afirmou ser favorável ao fim da escala 6x1, mas ressaltou que a decisão precisa envolver os empresários. O candidato à presidência pelo partido Missão, Renan Santos, participa hoje do lançamento do chamado Marco da Desfavelização na capital paulista. Ontem, Renan, que ainda cumpria agendas no Nordeste, voltou a criticar o governo da Paraíba por não impedir a atuação de organizações criminosas em João Pessoa. Já o candidato à presidência pelo Avante, Augusto Cury, vai permanecer neste sábado no gabinete central da campanha em Ribeirão Preto, no interior de São Paulo. De lá, Cury vai participar virtualmente do Congresso de RH do Sul e Sudeste do Pará. Ontem, Cury participou de um seminário da Associação Nacional de Magistrados Evangélicos na capital paulista. Na saída do evento, o candidato criticou a entrega dos conteúdos nas plataformas digitais e disse que os concorrentes estão investindo até 50 milhões de reais por mês para impulsionar as publicações nas redes sociais. De São Paulo, repórter Mardélio Couto.
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2: Muito bem, são 8:03 para você.
3: Bom dia!
2: Mas bom dia mesmo. Hoje é sábado, né? Chegamos ao sábado, chegamos ao final de semana, 22 de agosto de 2026. É dia do É dia do folclore brasileiro, dia do educador especial e dia do coordenador pedagógico. Ótima manhã, aonde quer que você esteja ligado comigo em 99,5. Valeu pelo carinho, pela audiência. É muito bom saber que você amanhece sempre em nossa companhia. E a gente já começa abraçando os nossos companheiros do Sistema Integrado de Comunicação.
3: Bom dia!
2: Alô, Paulinho! Bom dia! Hoje é seu aniversário, né? É isso. Parabéns, felicidades, muita paz, saúde, tudo de bom na sua vida. Aniversário do nosso companheiro diretor, Paulo Roberto, carinhosamente, né? Conhecido como Paulinho da Rádio Muriaé. Completa idade nova hoje. Que Deus possa realmente iluminar a sua vida, te dê muita paz, muita sabedoria, para, né, estar à frente, coordenando todos esse trabalho aqui do Sistema Integrado de Comunicação. Paulinho, recebo o abraço da equipe da Rádio Muriaé, da Rádio Prêmio, da 96 FM, de todo o Sistema Integrado de Comunicação pelo seu aniversário. Aproveite bastante. Hoje não teve o cappuccino. É hoje que eu ia dar um abraço no chefe, tomar um cappuccino especial, né? Ele não apareceu, ele não é pra dar um desconto, que hoje é aniversário dele, vai acordar mais tarde e tal, aquela coisa. Mas, Paulinho, brincadeiras à parte, felicidades pra você, muita paz, saúde, tudo de melhor na sua vida. Bom dia pro Silvério, bom dia pra Manu, bom dia pra Daniela e o casca de bala que tá comigo, Pedro Luiz.
3: Bom dia!
4: Tô saindo pra batalha.
2: É, vambora sair pra batalha que tá na hora. Vamos correr atrás do quê? Do papel bordado, né, Pedro Luiz? É isso aí. Alô, querido amigo aposentado. Mas que carinho. Cadê o bom dia dos aposentados? Vamos lá. Galera, dando bom dia pros isso, dando bom dia pros meus queridos amores aposentados. Amo de paixão. Os idosos também, nem fala, né? É, que carinho eu tenho com os idosos, que respeito, né? Eu tenho com os idosos, com os aposentados. Bom dia, muito especial a todos. A você, pensionista, dona de casa, e as costureiras, né? Que levantam cedo pra dar uma adiantada no serviço, às vezes tem muita costura e tal. Aí 5 da manhã já levanta, liga o rádio em 99,5. Tá lá, Marcos Rogério, com o melhor da música sertaneja, aquela música de raiz, né? No teu rádio. Aí a dona de casa vai fazendo um cafezinho e tal, aquele café forte e com pouco açúcar. Vai ouvindo aquela música de qualidade. Logo depois tem o Jornal da Itatiaia e agora é nós. Hoje com todo o departamento de jornalismo, hein? Pra deixar você muito bem informado. Não repare a voz, viu? É, um pouco rouco. É, porque uma hora faz calor, outra hora faz frio, enfim. Aí a voz, ela acaba não se estabilizando. Mas vamos que vamos. Até as 11:40 hoje, né? Tamo juntos aqui pela Rádio Muriaé. Bom dia aos amigos da gloriosa Polícia Militar, Polícia Civil, Corpo de Bombeiros, Polícia Penal, Equipe do SAMU, Polícia Rodoviária Federal, bom dia. Equipe da Eco, Via Minas, Equipe de Garins do Densu. Alô, Rodrigues, bom dia, aquele abraço. Meu amigo Eduardo Goulart, pró-reitor da Faminas, hoje tá de folga, né? Mas deve estar tomando um cafezinho da manhã com a família e ligado comigo em 99,5. Alô, Eduardo, bom dia. Equipe da Energisa, meu amigo Cristiano, valeu pela audiência de todas as manhãs. Abraçando também você, pedreiro, servente. O que tem de pedreiro que ouve o nosso programa não tá no gibi, hein? São muitos pedreiros e tem meu respeito, né? Sempre que eu passo na rua, tem um pedreiro que me encontra. Ó, manda um abraço lá que estamos na obra ouvindo, hein? Bom dia a você, pedreiro, servente, pintor, serralheiro, gesseiros, padeiros, porteiros, aos carteiros, balconistas, bom dia, empregadas domésticas, todo mundo sabe da admiração que eu tenho, né?

As empregadas domésticas, bom dia. A você, babá, eletricista, jardineiros, contadores, dentistas, produtor rural e, claro, os meus amigos retireiros. Aproveitar e mandar um abraço para quem está trabalhando no Prontocó, Hospital São Paulo, Casa de Saúde e na Fundação Cristiano Varela. E lá na UPA.

Meus amigos e amigas das confecções, bom dia, vamos que vamos. Vamos lá, até 11h40 o programa. E hoje é sábado, tem o quê, Pedro Luiz? Hã? Hoje tem a hora do prega, né? Daqui a pouquinho, hein? Às 9 da manhã, você já pode mandar a sua mensagem através do 988-30.140. Hoje tem muito brega pra galera, porque o brega, né, também é chique, né? É, o brega também é chique. Então, vamos que tá subindo, hein? A audiência tá subindo, é isso aí. Vamos nessa. Bom, agora são 8h09, avisa pra todo mundo aí, ó. O Gilson Júnior já chegou. É, tamo na área aí, nesse sábado maravilhoso. Daqui a pouquinho, então, tem a hora do brega. Agora, vem chegando o nosso debate.

0: Muito bem, são 8h10. Jota de Souza, bom dia.
1: Bom dia, Gilson, bom dia a todos que estão ligados aí no Manhã da Muriaé deste...
0: Fala o horário pra mim, pra saber se você tá ao vivo.
1: São 6h40.
0: 6 horas. Fala a hora certa, Jota de Souza. Pra todo mundo ver que nós estamos ao vivo nesse sábado aqui.
1: Não, eu quero que você fale aqui ao vivo. Você falou em off agora há pouco.
0: Não pode.
1: Você tem coragem.
0: Não pode. Coragem eu tenho, mas não pode. São coisas diferentes, né?
1: São 8h11.
0: Agora confirmou.
1: E 10 segundos.
0: É isso aí.
1: E 11 segundos.
0: É isso aí.
1: E 12 segundos. Não, agora... Deixa eu falar que português fala hora assim, mas...
0: Mas vamos lá, Jota de Souza, as manchetes de hoje.
1: Vamos lá, agora falando sério, né? O Gilson Júnior.
0: Isso aí, vamos lá.
1: Com presença da atriz, poetisa e cantora Elisa Lucinda, terceiro festival literário de mulheres, Gilson, foi aberto na noite de ontem. Vamos trazer aí os detalhes. Inclusive matéria completa já está no nosso site. Cressol e Fundação Cristiano Varela promovem campanha de arrecadação de leite para o dia C, que acontecerá em Muriaé e região. Gilson.
0: Ok, tá aí o Jota de Souza com suas manchetes, né? É a vez de Marcelo Bittencourt, bom dia.
2: Bom dia, Gilson, bom dia a todos os ouvintes da Rádio Muriaé. É, Gilson. Homem é preso pela PM após quebrar porta de vidro na agência da Caixa Econômica Federal. Brincadeira, hein?
0: O que será que aconteceu? Será que ele deu as 10 horas, ele ficou preso lá, ele ficou... Quem fica preso assim, como é que chama? A pessoa que não consegue ficar presa no local, como é que chama, Jota? A pessoa tem fobia? Fobia? Fobia? Fobia é altura, não?
2: Como é que fala? Claustrofobia, né?
0: Claustrofobia.
2: Claustrofobia.
0: Claustrofobia.
2: E...
0: Quase que não sai.
2: É, porque a pessoa fica, tem, como é que fala, fobia de...
0: Não sei se é isso, né? Às vezes é um maluco qualquer que tava lá dentro da Caixa Econômica e acabou quebrando o vidro, né? Mas vamos lá, e aí?
2: A polícia militar, Gilson, prende um jovem com 12 papelotes de cocaína no bairro Marambaia, olha só.
0: Aí, mais uma vez, hein?
2: É
0: um local já conhecido pela polícia militar e foi lá, mais uma vez... Acabou aprendendo drogas, que bom. 8h12, tem mais?
2: Tem mais uma aqui.
0: Recheado de notícia hoje, hein? Sabadão, hein?
2: É isso aí.
0: Um sábado atípico, né?
2: É verdade. Olha só, dia D de multivacinação acontece hoje, Gilson, em Muriaé, em todas as unidades básicas de saúde, hein?
0: É isso, então vamos lá, pega o cartão aí, vê se tá em dia, se não tiver, já vai lá para se vacinar. 8h13, vamos falar de esportes? O Jota de Souza tá comigo aqui, trazendo as principais manchetes do esporte. É isso, Jota?
1: É verdade, Gilson. E o nosso destaque é o Brasileirão, que vai entrar nesse fim de semana na sua 24ª rodada. Hoje tem Fluminense e Remo, inclusive com transmissão da 99.5 em rede com a

0: Rádio Tupi, Super Rádio Tupi do Rio de Janeiro. Rapaz, tem Cruzeiro e Flamengo hoje. De novo.
1: Outra vez?
0: De novo.
1: Será que o Cruzeiro vai dar o troco no Flamengo?
0: É, rapaz, tem que dar um troco, né?
1: O jogo vai ser onde?
0: Mineirão.
1: É.
0: Cara cheia, né?
1: Há possibilidade. Não vamos dizer que vai, mas há possibilidade.
0: O Cruzeiro tá com sede no Mengão, tá?
1: Pois é, tá dentro de casa, é hora de aproveitar, né?
0: É, o Marcelo tá preocupado.
1: Cara. É, o Marcelo, cheguei de manhã aí, ô Gilson, bom dia, tudo bem? Ó, 5, hein? Falei, o que? 5 o quê? Não, 9. 9. Eu falei, 9 o quê, velho? 9-1 pro Cruzeiro. Pro Flamengo.
0: Mas isso é jogo de botão? Jogo
1: não,
0: de...
1: não entendi também.
0: Futsal é
1: falou 9.
0: O futebol de campo.
1: É o 9. Entendeu? É, se é que você me entende, né? Os bons entendedores entenderão. Enfim. Mas eu não acredito. O Botafogo, anteontem, tinha que ganhar de 6, né? Aí o Jota falou assim: tem coisas que só acontecem com o Botafogo. Pode ser que o Botafogo faça. Mas. Segundo o Jota, teve grande chance, mas só fez um golzinho. Magro, coitado.
0: Esse jogo é importante tanto pro Cruzeiro. O Flamengo já passou de fase aí pra Libertadores, mas esse jogo não é um jogo simples para o Flamengo, né? O Flamengo quer aproximar de vez lá do Palmeiras, 3 pontos apenas. Então vai ser um jogo que promete muito. O Cruzeiro é quinto colocado, quer entrar no G4. Então esse jogo vai soltar faísca, tá? Vai ser um jogaço. E tem Galo e Internacional lá no Beira-Rio. O Atlético deu uma subida aí depois da Copa do Mundo. Agora, tem uma notícia aqui. Eu achei super curiosa. O Botafogo tá encaminhando aí o retorno. Rapaz, esse atacante aqui... Será? Vai dividir muito aí a torcida alvinegra, né? Uns vão falar, poxa, mas cara... Já foi não sei pra onde, não resolveu, foi pro outro, não resolveu, e vai voltar pro Botafogo, mas a verdade é que o Botafogo já tá praticamente certo com esse centroavante para o restante da temporada do Campeonato Brasileiro, hein? É, não vou falar o nome dele aqui agora, não, que eu vou
1: falar
0: daqui a pouco, mas muitos vão gostar.
1: Outros não.
0: É, muitos vão gostar porque tem jogador hoje que tá lá no Botafogo que tá... Nossa, é só decepção.
1: Cara. Vai dividir a opinião, então?
0: Vai dividir a opinião. Talvez até, devido à situação atual do Botafogo, muitos vão até gostar do retorno dele. Né?
1: Vamos ver, vamos aguardar.
0: Então, já vamos falar quem é esse jogador aí, né? Esse grandalhão que está voltando.
1: Ó, já tá dando as dicas, né?
0: Para o Botafogo.
1: Aí, ó.
0: Ô, Gilson, daqui a pouquinho vamos passar toda a rodada do Brasileirão, ok?
1: Ok, valeu, Jota. 8:15 agora.
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1: Eu começo com o G1. Pesquisa Datafolha: Lula tem 39% e Flávio Bolsonaro 33% no primeiro turno. UOL. Após Datafolha, Lula vai explorar Dark Horse e Flávio martelar Lulinha. Folha de São Paulo, dia D de multivacinação contra mais de 20 doenças acontece neste sábado em todo o país. Estado de Minas, Cleitinho lidera disputa em Minas Gerais com 32%, Patrus e Calil tem 12 cada. Hoje em dia, Moraes autoriza a retomada de visitas a Bolsonaro, mas mantém veto a Flávio. O tempo de Belo Horizonte. Desaprovação do governo Lula alcança o maior patamar. Jornal Globo. Tarcísio defende urna eletrônica, minimiza falta de apoio a Flávio e diz que impeachment no STF é instrumento válido. Revista Veja. Após ligação de Lula, Trump, Brasil e Estados Unidos retomaram negociação. E o R7, mulheres representam apenas 17% das candidaturas a governador.
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1: Vamos então aos fatos que marcaram o dia de hoje, 22 de agosto na história. 1942, o Brasil declara guerra à Alemanha, Japão e Itália. Em 1965, estreia do programa televisivo Jovem Guarda, exibido pela TV Record, que consolida o nome do novo movimento cultural no Brasil, a Jovem Guarda. Em 1968, Papa Paulo VI, né? Chega a Bogotá, Colômbia. É a primeira visita de um Papa à América Latina. E em 2003, explosão do foguete brasileiro VLS-1V3 no centro de lançamento de Alcântara mata 21 técnicos civis.
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Vamos lá, parabéns para quem completa a idade nova nesse 22 de agosto, é o seu aniversário, né? Que bom, deixou para nascer justamente no dia de hoje. Temos famosos com completando a idade nova junto com você. Luiz Américo, cantor e compositor. Ele nasceu em 1946. Meu grande amigo Luiz Américo está de aniversário hoje. Renata Loprete, jornalista, nasceu em 1964. E o Rodrigo Santoro, ator brasileiro, que nasceu em 1976.

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1: Bom dia!
2: E a nossa homenagem para ele, Luiz Américo. Essa música retrata o povo brasileiro, né? Para começar, o gás acabou. Com Luiz Américo de aniversário hoje. Presta atenção na letra, que realmente é a realidade do brasileiro. Bom

0: 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Olha aí, Luiz Américo, né? Abrindo o nosso encontro e fazendo essa justa homenagem ao meu grande amigo Luiz Américo, né? Nascido Américo Francisco Filho em Santos, no 22 de agosto de 46. É um famoso cantor e compositor brasileiro, conhecido nacionalmente pelo grande sucesso da música Camisa 10, lembra? Da Camisa 10? Ela foi lançada em 73. Ficou conhecido ao vencer um concurso de calouros no programa de Silvio Santos no início dos anos 70. O maior sucesso, né, do Luiz Américo é a Camisa 10, como eu disse, lançada em 73. Uma crítica bem humorada à seleção brasileira de futebol antes da Copa de 74. Eu não lembro da Copa de 74. Você lembra, Pedro? Da de 74? Você era nascido. Não, você era nascido. É. Você nasceu em 74, Pedro? Tá bom. O Luiz Américo lançou o Camisa 10 em 74, conquistando discos de ouro e grande repercussão no Brasil e no exterior, com sucessos Desafio, Cuca Cheia de Cachaça e essa que nós ouvimos agora, que é o Gás Acabou, né? E é o retrato hoje do brasileiro, né? A música diz: o gás acabou, tem pouca comida, acabou meu dinheiro, pagamento tá longe e não chegou o 13º. E por aí afora. Aí, ó, Camisa 10 aí, ó. Pedacinho de Camisa 10.
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1: É isso aí, cuidado, foi um sucesso essa música com o Luiz Américo. A gente vai tocá-la mais tarde pra você que tá ligado aí em 99,5, tá? Bom, a expressão gás acabou na música do Luiz Américo, composta em parceria com Braguinha, quer dizer o retrato dramático e realista das dificuldades financeiras e da escassez vivida pelas famílias de baixa renda no Brasil. Isso aí a gente sabe, né? A música mostra o trabalhador pobre, sem dinheiro, com pouca comida em casa e sem o pagamento ou 13º na mão. O dinheiro guardado pelas crianças, como as pratinhas do Zé, para comprar uma chuteira, precisa ser usado para pagar a comida da feira. Quer dizer, as crianças juntaram ali, né, a pratinha do Zé e tal, para comprar a chuteira, mas teve que abrir mão para, né, comprar aí, para pagar as despesas da feira. Retrata a rotina exaustiva, a repetição dos dias difíceis e a força da família que tenta seguir em frente, apesar da pobreza. Essa é a história da música O Gás Acabou, do Luiz Américo. É uma música que eu gosto muito, né? Vira e mexe a gente toca aqui no programa, mas hoje em especial para fazer homenagem a Luiz Américo, que completa idade nova. São 8h25.
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3: Muito bem, daqui a pouquinho tem a Hora do Brega aqui na Rádio Muriaé. A partir das 9 da manhã tem a Hora do Brega e você já pode deixar a sua mensagem, né? Através do 988301140. Deixa eu aproveitar, mandar um abraço ao seu João Fortunato. Ontem, sexta-feira, dia 21, ele completou 91 anos. Alô, seu João Fortunato! Bom dia, lá na Fazenda Independência, ligado comigo, né? Ontem, na correria, não mandamos o abraço, mas hoje estamos aqui registrando o aniversário do seu João Fortunato. Recebe abraços da esposa Joselina, filhos, netos e bisnetos, lá na Fazenda Independência. 91 anos, seu João. Qualquer dia tô chegando para tomar aquele café aí, ó, forte e com pouco açúcar. A sua neta Aline mandando aquele abraço também, abraçando aí pelo aniversário ontem, 91 anos do seu João Fortunato na Fazenda Independência. Aquele abraço.
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3: Muito bem, o nosso zap já está liberado para você participar e mandar sua mensagem através do 98830-1140. Daqui a pouquinho, às 9, tem a hora do brega para você participar. Então já pode mandar a sua mensagem. Eu quero ouvir a sua voz aqui no programa. 8:31 agora.
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6: O infarto, popularmente conhecido como ataque cardíaco, é o processo de morte ou isquemia de parte do tecido cardíaco, geralmente por uma obstrução da artéria coronária, popularmente a veia entupida. Sintomas como dor no peito, principalmente durante os esforços, queimação nos braços, falta de ar, palidez, suor frio, podem ser sintomas de infarto agudo, devendo procurar imediatamente o hospital para o tratamento precoce. 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Procure um cardiologista, passe por uma avaliação. Fatores como colesterol em excesso, hipertensão arterial, glicose elevada, o temido diabetes, tabagismo, estresse e até mesmo a depressão devem ser controlados para que o nosso coração trabalhe melhor e seja reduzido o risco de infarto.
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2: Muito bem, são 8h33, vamos às primeiras informações. O Marcelo Bittencourt está comigo aqui hoje na redação, juntamente com o J.L. de Souza, mas o Marcelo vai trazer a informação porque um homem, né, acabou quebrando a porta de vidro lá do autoatendimento na Caixa Econômica Federal, na Barão do Monte Alto, né, Marcelo?
3: É isso aí, Gilson. Um homem de 36 anos foi preso na noite desta sexta-feira após quebrar a porta de vidro do autoatendimento da Caixa Econômica Federal na rua Barão do Monte Alto. A informação chegou através do telefone 190. De imediato, uma guarnição já foi ao local e constatou o dano na agência. Ao consultar as câmeras de segurança, os policiais identificaram o suspeito e começaram o rastreamento para localizá-lo. O autor, Gilson, foi abordado e preso em flagrante, sendo conduzido para a delegacia de plantão no bairro Safira. Até o momento, não há informações a respeito do motivo que levou o homem a danificar a porta do banco, mas é como você mesmo tinha falado, será que foi claustrofobia, né? Aquela coisa que a pessoa sente de ficar em lugar fechado?
2: Pois é, porque tem essa coisa, né? Dos bancos, né? Não é o banco, na verdade ali é o autoatendimento, né? Em determinado horário, 22 horas, a porta trava, então ninguém sai. E tem muita gente que não tem essa informação, por mais que se fale, você chega no banco lá e automaticamente está escrito lá, autoatendimento de 6 às 22. Mas muita gente entra no banco, às vezes está na correria, quer sacar o dinheiro, quer fazer um pagamento, então nem olha isso, né? E aí a pessoa às vezes precisa de sacar um dinheiro de noite, não olha no relógio, entra no banco, a porta vai e trava. E muita gente às vezes tem claustrofobia.
3: Isso é.
2: E aí fica preso no local e fica desesperado. Agora imagina uma pessoa dessa que tem esse detalhe que eu falei, que eu não vou repetir o nome de novo, que é muito difícil, ficar preso dentro do elevador. Olha aqui, né? Olha que situação.
3: Posso te contar um negócio?
2: Mas, pelo outro lado, a gente tem que entender também que pode ser uma pessoa que surtou, né? Às vezes, sei lá, enfim. São várias coisas que a gente imagina que pode ter acontecido para se quebrar. É no primeiro momento, quando você recebe a informação no 190 de que quebraram, que o alarme disparou, você já pensa logo no pior, né? Vai que.
3: É verdade.
2: Mas, dos males o menor, né? Ele vai ter que pagar aí a... Ele vai ter que pagar essa porta de vidro aí. Eu acho que a Caixa Econômica vai colocar na conta dele essa porta de vidro, que não deve ser barato também, né? Deve ser barato. Mas, ô Marcelo, sim. Bom, 8h36, ô Jota de Souza, hoje então tem o Sabadão da Saúde, né? É o dia D de multivacinação, é isso?
4: Verdade, Gilson. A Prefeitura de Muriaé realiza hoje o dia D da multivacinação. Para ampliar o acesso à imunização, todas as unidades básicas de saúde, as UBSs do município, estarão abertas das 8 às 17 horas. A ação é uma oportunidade para a população atualizar a caderneta de vacinação e garantir a proteção contra diversas doenças, contemplando pessoas de todas as faixas etárias. A orientação é que os moradores procurem a UBS mais próxima e levem a caderneta de vacinação para conferir a situação vacinal e, quando necessário, receber as doses indicadas. A Secretaria de Saúde reforça a importância de manter a vacinação em dia como medida fundamental para a prevenção de doenças e a proteção individual e coletiva. Então, todos hoje, Gilson, colocando aí a carteira de vacinação em dia. Quero aproveitar a oportunidade aqui, Gilson, mandar um abraço ao companheiro diretor, né? Paulo Roberto Barros da Silva. Está fazendo aí mais um ano de vida. Parabéns, Paulinho, por essa data tão importante. Que você continue sempre sendo essa referência, referência, como sempre foi para todos nós aqui da emissora. Então, parabéns, bom fim de semana para você com seus familiares e felicidades, com muita saúde, Gilson.
2: Hoje eu não tô muito bom com o chefe não, que eu passei lá para tomar o cappuccino, ele não tava. Mas vou dar um desconto, ele vai acordar mais tarde hoje, que é aniversário dele. Mas vamos lá, são 8:38.
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13: A odontogeriatria é uma área da odontologia com foco no atendimento dos pacientes idosos, considerando fatores da saúde bucal, atuando na prevenção e bem-estar desses pacientes. Algumas doenças bucais, por serem inflamações, podem acabar provocando doenças crônicas pré-existentes, como, por exemplo, doenças cardíacas, diabetes, reumatismo, entre outras. A boca seca é uma queixa comum dos pacientes idosos e podem ser relacionadas a diversas causas. O aumento da quantidade de água ingerida ao longo do dia vai minimizar esse sintoma. A escovação adequada é a forma mais efetiva para manter esses dentes saudáveis e inclui desde a escovação até o uso do fio dental após as refeições. Com o avanço da odontologia, é possível ter uma melhora na saúde bucal dos idosos, dando mais qualidade de vida.
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2: Muito bem, 17 minutos para as 9. Vamos lá, vamos falar de esportes aqui no programa. Jota de Souza.
4: Ô Gilson, o Botafogo tem negociado.

0: negociações avançadas para contratar, olha só, Tiquinho Soares, campeão brasileiro da Libertadores em 2024 e que está sem clube desde o mês passado, quando deixou o Santos. A informação é do canal do TF na noite de ontem. As conversas caminham para um contrato curto, válido até dezembro de 2026. Tiquinho, de 35 anos, teria um salário bem inferior ao que recebia em sua primeira passagem pelo Glorioso. Tiquinho se desvinculou do Santos em julho na justiça, alegando 3 meses de salários atrasados, 7 meses de atraso nos direitos de imagem e também pendências em relação a luvas. Em 2026, o centroavante atuou por empréstimo no Mirassol, tendo feito apenas 1 gol em 10 jogos. Com a camisa do Botafogo, Tiquinho tem 44 gols e 120 partidas. Então, vamos ver, né? Se o Tiquinho...
1: Pedro Luiz não aprovou, não. Falou que foi uma péssima contratação do Botafogo. Não, você acha isso?
0: Não, eu acho que não, porque os que estão lá não estão resolvendo, né? Tal do Arthur Cabral, por exemplo. Deus me livre, guarda. Eu tenho certeza, se nós treinarmos aí umas 2 semanas, a gente joga mais. Não, consegue errar gol assim debaixo dos 3 paus.
1: Tá vendo aí, Pedro Luiz? É bom, não é, a contratação, Pedro Luiz? É. Hã? Você falou que era ruim. Não tô entendendo, mas vamos lá, Jota.
0: Eu tô recebendo uma piada aqui, eu falei do Arthur Cabral, tô acabando de receber aqui uma piada dele aqui. Informação que chegou é que o Arthur Cabral ficou sentido com as vaias e foi pro aeroporto fugir do Rio de Janeiro. Porém, o voo era da Gol. E ele perdeu o voo. Amanhã treina novamente.
1: É, tá vendo, Pedro?
0: O voo. Entende de Gol, né? No, tá.
1: Ele perdeu o gol. É cada um.
0: Bom, Brasileirão?
1: Vamos lá.
0: 24ª rodada, hein? Hoje, 3 partidas, 4 horas, Maracanã, Fluminense e Remo, lembrando, a Rádio Mulher transmite na dobradinha com a Super Rádio Tupi do Rio de Janeiro. 18h30, Beira Rio Internacional e Atlético Mineiro, 20h30, Mineirão, Cruzeiro e Flamengo. Domingo, 16 horas, Palmeiras e Vasco, Bragantino e Grêmio, Vitória e Bahia. 18h30, Santos e Mirassol, Chapecoense, São Paulo, 19h30, Coritiba e Corinthians. A 24ª rodada será encerrada segunda-feira, 20 horas, com o jogo Botafogo e Atlético Paranaense no Nilton Santos. Então, um jogaço hoje, hein? 8h30 da noite, Mineirão, Cruzeiro e Flamengo. É, rapaz, depois temos também amanhã, 16 horas, Palmeiras e Vasco. Então esses 2 jogos aí são dos times que estão brigando aí, né? Pelo título de 2026. O Fluminense semana passada ajudou o Mengão, né? Ganhou do Palmeiras. Será que o Vasco vai ganhar do Palmeiras? Ajudar o Flamengo ganhando do Palmeiras? Vai em São Paulo?
1: Acho difícil, ainda mais em São Paulo. É. Isso é piada, né?
0: O Vasco pediu.
1: Isso é piada, né?
0: O Vasco pediu o Maracanã emprestado lá pra jogar lá as outras fases.
1: Responde pra mim, Jota. Hein? Isso é piada?
0: Não, eu...
1: Não, isso é piada, né? Você Vasco... perguntar se o Vasco vai ganhar em São Paulo do líder, do porco.
0: Não, ele não goleou o Olímpia lá no Paraguai?
1: Mas é uma... Olha o porco, segue o porco aí.
0: Mas o Vascão
1: pode... Eu sou vascaíno, mas espera aí, né? Vamos lá.
0: Aí. É só o G4 aqui, Palmeiras 48 é o primeiro, segundo Flamengo 45, terceiro Atlético Paranaense 41, em quarto Fluminense com 38. Os últimos, Internacional 23, Remo 22, Vasco 22, Chapecoense com 10 pontos ganhos. Gil, se tivermos uma informação mais recente, mais nova aí do esporte, nós voltaremos ainda hoje ao seu programa, ok?
1: Ok, obrigado, Jota. Faltam 13 para as 9, já tem a hora do brega, hein?
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0: lá então, abraçando quem completa a idade nova no dia de hoje, né? O nosso querido Paulinho tá de aniversário hoje. É isso aí, parabéns Paulinho, felicidades, muita paz e saúde. Recebe o abraço de todos aqui do Sistema Integrado de Comunicação, né? Tanto da Rádio Muriaé, também como a equipe da Prêmio, da 96FM, do site, enfim, da News, né? A nossa agência, enfim. Paulinho, sinta-se abraçado. Um abraço do Paulo Roberto, da Isabela, dos netos, né? O Benício, a Maria, funcionários e todos os amigos, todo mundo hoje abraçando o nosso querido Paulinho, esse baluarte da comunicação. Ele que, né, deu o pontapé inicial em tudo, né? E hoje tem um Sistema Integrado de Comunicação. Parabéns, Paulinho. Felicidades, muita paz, saúde, tudo de melhor, tá? Bom dia também, aniversário da Elisângela Gonçalves, do bairro Coletina. Elisângela, tá completando idade nova hoje, hein? Abraço dos amigos Pedro Luiz, Sandra Beatriz e familiares. Parabéns para quem completa idade nova no dia de hoje. Vamos tocar mais uma do Luiz Américo? Antes do Marcelo Bittencourt chegar com as notícias, a gente traz Luiz Américo, que tá de aniversário hoje. Essa foi feita aí pra Copa do Mundo de 74.
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0: Muito bem, são 8h58 agora. Bom saber que você tá ligado em 99,5. Mandar um beijo pra pequena Liz Maria, né? É filha da minha amiga Laís lá do fórum. E a Liz, sempre que passa aqui, ela vem da escola, né? Ela fala, ó, eu tô ouvindo o programa lá, você vai mandar o meu abraço? Então um beijo carinhoso pra pequena Liz Maria, né? Filha da minha grande amiga Laís lá do fórum. Tá ouvindo a gente, né? Que bom. Obrigado, Liz. Um beijo pra você. Laís, obrigado pela audiência e pelo carinho aí. Bom final de semana pra vocês, tá? São 8h58.
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3: Pesquisa Datafolha divulga números para a corrida presidencial.
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3: Pesquisa Datafolha divulgada nesta sexta-feira mostra como está a disputa pela presidência da República. O levantamento foi encomendado pela Globo e pelo jornal Folha de São Paulo e é o primeiro divulgado pelo Instituto após o início das campanhas. Os números da pesquisa estimulada, em que o Datafolha mostra os eleitores entrevistados, os nomes dos candidatos são os seguintes: Lula do PT, 39%, Flávio Bolsonaro do PL, 33%, Ronaldo Caiado do PSD, 5%, Renan Santos do Missão, 4%, Romeu Zema do Novo, 3%, o escritor Augusto Cury do Avante, 2%, Samara Martins do UP com 1%, Rui Costa Pimenta do PCO com 1%, o veterinário Wilson Grassi do Democratas com 1%, Edmilson Costa do PCB 1%, Clariana Barão do DC 0% e Hertz Dias do PSTU com 0%. Em branco, nulo e nenhum somaram 6%, indecisos 4%. O presidente do Tribunal Eleitoral de São Paulo, José Antônio Encinas Manfré, rejeitou ontem um recurso apresentado por Pablo Marçal do PRTB e manteve a decisão que o tornou inelegível até 2032. Marçal alegou falta de provas e cerceamento da defesa durante o processo. Ele foi condenado no ano passado a 8 anos de inelegibilidade por abuso de poder político e uso indevido dos meios de comunicação nas eleições para a Prefeitura de São Paulo em 2024. O candidato organizou o campeonato de cortes de vídeo nas redes sociais. O TRE concluiu que a campanha adotou uma estratégia de cooptação de apoiadores para disseminar conteúdos de Marçal nas redes sociais, com remuneração aos participantes

0: ofertas de brindes. As PECs, propostas de emenda à Constituição do fim da escala 6x1 e da segurança pública, chegaram nesta sexta-feira à Comissão de Constituição e Justiça do Senado. O governo Lula conseguiu emplacar relatores aliados, facilitando seu objetivo de votá-las na primeira semana de setembro, antes das eleições. O relator da PEC, que acabam com a 6x1, será o senador Omar Aziz, do PSD do Amazonas. Já a relatoria da proposta que amplia a competência federal na área de segurança pública será Rogério Carvalho, do PT, do Sergipe. Pelo menos 15 pessoas morreram e mais de 130 ficaram feridas em ataques de drones que atingiram ontem um shopping center em Kryvyi, a cidade natal do presidente Volodymyr Zelensky, na região central da Ucrânia. Zelensky prometeu resposta ao que chamou de ato de barbárie. O Kremlin não se manifestou. O governador regional Oleksandr Ranja afirmou que 22 crianças estavam entre os feridos no ataque ocorrido durante o dia. Há 29 pessoas em estado grave, incluindo 5 crianças, disse o governador. 9h04, notícias da hora, oferecimento Elétrica do Povo. 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
4: Bom dia para você, meu irmão, que nos acompanha aqui pela Rádio Muriaé. Esse é o nosso programa A Palavra É.
5: Proclamação do Evangelho de Jesus Cristo segundo Lucas. Naquele tempo, o anjo Gabriel foi enviado por Deus a uma cidade da Galileia chamada Nazaré, a uma virgem prometida em casamento a um homem chamado José. Ele era descendente de Davi e o nome da virgem era Maria. O anjo entrou onde ela estava e disse: "Alegra-te, cheia de graça, o Senhor está contigo." Maria ficou perturbada com essas palavras e começou a pensar qual seria o significado da saudação. O anjo

0: porque para Deus nada é impossível. Maria então disse: eis aqui a serva do Senhor, faça-se em mim segundo a tua palavra. E o anjo retirou-se. Palavra da salvação. Este evangelho se repete sempre, né? Porque hoje celebramos uma bem-aventurada Virgem Maria, rainha, né? Nossa Senhora Rainha do Universo. Semana passada, dia 15 de agosto, celebramos então a Assunção de Maria. Maria foi assunta ao céu. E ao chegar ao céu, ela então é coroada. De onde a igreja tira isto? Bom, primeiro, que Jesus ressuscitou como primícia. E todos irão ressuscitar. Tudo que aconteceu com Cristo irá acontecer com os seus. Quem tem a roupa de festa, na semana, então irá para a festa eterna, ok? Nós morreremos e nós depois iremos também ser elevado em matéria. A nossa matéria será levada ao céu, porque a matéria de Cristo não ficou aqui não, gente. Cristo subiu de corpo, alma e divindade. E todos que são de Cristo irão fazer isto. Entretanto, ninguém ainda o fez. Todos, até os santos, estão todos sepultados, os seus corpos. Só uma pessoa, além de Jesus, que foi, que está plenamente no céu, que é Maria, porque deu a carne do Salvador, porque Maria, ela foi salva antes do seu nascimento, para que o Cristo pudesse habitar, não por mérito dela. Então a Maria é o primeiro ser vivente salvo por Cristo. E o que aconteceu com Cristo, aconteceu com Maria, irá acontecer conosco. Nós também um dia iremos ser assuntos ao céu. E lá, como diz São Paulo, receberemos a coroa da justiça, conforme as atitudes de cada um. Nós não concorremos, né? Nós estamos nessa, assim como diz São Paulo, né? O atleta corre para poder ganhar a sua medalha, um só ganha. No reino de Deus, não. No reino de Deus, todos nós iremos ganhar. Todos nós que participamos procurando fazer a vontade de Deus. Então um dia nós receberemos também pela graça de Deus uma coisa, seremos coroados pela misericórdia divina, como Maria assim foi. Hoje celebramos então ela, que por graça de Deus, ninguém como ela nessa terra depois de Jesus, que viveu inteiramente, totalmente voltada para o Senhor. Por isso no dia de hoje, por isso sábado é dia de Nossa Senhora também, calhou, né? 15:22, mas quando depois celebramos esse título, né? Senhora Rainha, ela é coroada pelos anjos, os anjos reconhecem o sim dela, a ação dela, a missão dela aqui na terra, que foi muito mais do que na terra. Ela fez com que o céu pudesse ser povoado pelo sim dela, a graça de Deus em Cristo, lógico, que é Cristo que nos salva, mas passou por ela e hoje então ela é coroada de glória no céu, pelos anjos, pelos santos, por todos, porque não teve ninguém depois de Cristo na terra como Maria. E que ela interceda por nós hoje e sempre. Oremos. Maria, Mãe de Deus e nós, coroada nos céus, interceda por nós, pela nossa vida, pela nossa missão, para que nós também possamos hoje vivenciarmos esta graça, servir ao teu Filho Jesus e que um dia possamos viver, recebemos a coroa junto ao teu lado. Ave Maria, cheia de graça, o Senhor é convosco. Bendita sois vós entre as mulheres, bendito é o fruto do vosso ventre, Jesus. Santa Maria, Mãe de Deus, rogai por nós, pecadores, agora e na hora de nossa morte. Amém. A palavra é coroa. Será que você vai receber sua coroa quando lá chegar? Deus te abençoe. Pai, Filho e Espírito Santo. Amém.
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0: Muito bem, são 9h14 agora, tá começando a Hora do Brega e no clima com o Zezo. Aumenta aí, Pedro Luiz, vai.
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0: E aí?
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0: É o melhor momento, né, do final de semana. Se deixa. Ei, tá me ouvindo bem, né? Vamos lá, são 9h14 agora, tá no ar a Hora do Brega, que tá um sucesso, hein? Todo mundo comentando, tá todo mundo comentando da Hora do Brega aqui na Rádio Mundial. E agora com mais uma hora de duração, né? De 9 às 11, a gente mata saudades, aí ó. Me xinga quando quer fazer amor, hein?
2: O velho gostou.
0: Eu também gostei, pô. Se o velho gostou, eu também gostei. Bom, já quero a sua participação comigo, hein? 988301140. Pode participar, mandar o seu abraço, enfim, fica à vontade. O sábado tá só começando. Vai, canta comigo. Você se esqueceu. Agora, hein? Repete comigo aí, ó. E em 92 casou comigo. Olha que coisa maravilhosa, hein?
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0: Mandar um abraço ao povo de Vieiras, né? Ontem me pararam lá na festa de Vieiras e falaram: ô Gilson, eu adoro a Hora do Brega. Manda um abraço pro pessoal de Vieiras. Então fica aqui o meu carinho, meu respeito a todos lá em Vieiras, né? Ouvindo aí a Hora do Brega que tá começando. Tem muita gente que vai tomar uma agora, né? Pedro Luiz, você não pode tomar uma agora que você tá trabalhando, né? Então só depois do meio-dia, tá? Então, você que tá aí do outro lado, né? Manda pra gente a mensagem 988301140. O que você tá fazendo nesse sábado ouvindo a Hora do Brega? Gilson, tô fazendo um churrasco aqui já de manhã. Ó, vou abrir uma, tô arrumando casa, tô no carro, tô na rua, não importa. Quero saber o que você tá fazendo ouvindo a Hora do Brega. Ô Pedro Luiz, vamos combinar um negócio? Vamos. Vamos começar já maltratando os corações no bom sentido. Vamos lá? A primeira de hoje, Lindomar Castilho. Gosto muito. Ébrio de amor. São 9h16. Tá no ar a Hora do Brega.

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1: Aproveitar aqui e mandar um abraço na hora do brega pro Rogério Zé Maria do Leite Preferido. Obrigado pelo queijo, delicioso, tá? Obrigado aí. O Rogério e o Zé Maria ligados na hora do brega fazendo a entrega do Leite Preferido. Bom, 9:24 agora. Deixa eu registrar aqui as participações. O Nelson Pereira Rosa tá na Rua Independência ouvindo a gente. Alô, Nelson, bom dia, irmão. Obrigado, tá? Pela audiência aí de todas as manhãs. O Nelson tá sempre ligado comigo. Bom dia, Gilson Júnior e toda a equipe da emissora. Meus parabéns ao Paulinho e meu respeito pelo profissional que ele representa. É o Josmar do bairro Santa Terezinha. Falou tudo, né? É o nosso baluarte da comunicação, o nosso querido Paulinho, completando idade nova. Bom dia, Gilson Júnior e todos os ouvintes, todos meus filhos e netos, a família Moura, a Cláudia Moura, lá no Santo Antônio, ouvindo a gente. A Liette, lá em Barão do Monte Alto, tá ouvindo a gente. A dona Lourdinha, aqui na... Esqueci o nome da rua ali, do lado do Mauás ali, como é que chama aquela rua? Esqueci, falhou a memória. É a mãe do Marcelo Bittencourt, tá ouvindo a gente. Dona Lourdinha, bom dia, viu? É Júlio Brandão, eu falei que era Júlio Brandão, você anotou errado. Você botou Doutor Passo, não tem nada a ver com Doutor Passo. É Júlio Brandão. Dona Lourdinha, amanhã você tá suspenso, hein, Pedro Luiz? Você está suspenso porque você está atrapalhando o programa, viu? Amanhã você não apareça aqui. Dona Lourdinha, um abraço.
2: O velho gostou.
1: Você gostou, né? Tá de brincadeira comigo, né? Você vai tomar uma amanhã, Pedro? É, vai aproveitar a suspensão? Dona Lourdinha, um abraço aí, mãe de Marcelo Bittencourt, ouvindo a gente. Qualquer dia eu vou passar na Júlio Brandão pra tomar aquele cafezinho forte e com pouco açúcar, né? Um abraço. Muito obrigado pelo carinho. Vamos lá, tem participação comigo aí. Bom dia.
3: Bom dia, Gilson. Bom dia, Pedro. E a todos os funcionários da Rádio Mulher, um bom dia especial pro chefe, né? O Paulinho, todos os funcionários. Que Deus dá muitos anos de vida e saúde ao Paulo Roberto, essa rádio maravilhosa, faz a companhia nossa toda semana, toda manhã. E um abraço especial para minha filha também, que está de aniversário, Isabel Cristina. E para todos que estão fazendo aniversário hoje. Aqui na hora do brega, se fosse possível, eu gostaria de ouvir com o Aguinaldo Timóteo Os Verdes Campos de Minha Terra, né? Oferecer especialmente para todos que estão fazendo aniversário, para todos lá de Belisário, que é a minha terra natal, né? E para todos que estão curtindo seu programa, esse programa maravilhoso, que é o A Hora do Brega, que de brega não tem nada, é muito chique.
1: É isso aí.
3: Um abraço, um ótimo final de semana para todos nós.
1: Obrigado, querida, obrigado pelo carinho. 9:27, bom dia.
4: Ô, Gilson Júnior.
1: Opa.
4: Beleza, meu querido?
1: Bom demais.
4: É o Paulo do Serrote aí, ó.
1: Fala, Paulo.
4: Hoje eu quero ouvir um aí, tá? É, no brega aí. Ah. Meu filho, Deus que lhe proteja.
1: Meu filho.
4: Onde quer que esteja, o resto com você.
1: Paulo Sérgio,
4: Paulo,
1: né?
4: Sérgio, meu xará.
1: Paulo Sérgio.
4: Um abraço aí pra família Lacerda Garapa, Robina, Pitanga e Rita.
1: Opa.
4: E o povão aí, todo mundo.
1: Ah.
4: E o Cachoeira, que é meu, né? Nasci lá, aprendi a andar naquela cidade maravilhosa.
1: É isso aí.
4: Que eu amo. Um abraço, mano, do Nicasso.
1: Opa.
4: Alô, meu querido.
1: Bora.
4: Amir do Freira.
1: É Cidinha
4: do Nicasso também.
1: Valeu, irmão.
4: Irmão Mangueira. Alô, alô. Alô, obrigado.
1: Tá bom. Quero deixar claro que as participações só pelo WhatsApp, devido a muitas participações que temos aqui no programa, então não temos como atender o telefone. Então você participa pelo WhatsApp, 988301140. Bom dia.
5: E a Gilson Júnior, que é a Roseli do Planalto. Quero pedir uma música bem bonita hoje na hora do brega. Oferecer pro meu neto Caio, Areia dos Reis. Morar no bairro Confidência. É funcionário do Center Fruit do Porto. É nóis.
1: É nóis.
5: Um abraço, Caio. Vovó te ama. Um abraço também para os meus filhos, o Alexandre, o dono do Hortifruti do Porto, Center Fruti do Porto, minha filha Jandriele, minha nora Maria Aparecida Aredes, minha filha Jandriele, meu genro Luiz Felipe, que não está aqui em Muriaé, está viajando a trabalho, e para minha neta também, Ana Júlia Aredes Reis. É nóis, gente! Abraço, Caio. Vovó te ama.
1: Agradeço também a participação. Bom, 9h29, mais uma aí. Bom dia.
2: Bom dia, Gilson Júnior. Bom dia, Pedrinho. Bom dia, funcionário da Rádio Mureia. Bom dia, Marcelo Bittencourt. Bom dia, menino de ouro. Bom dia para todos. O Gilson Júnior, na hora do brega, eu gostaria de ouvir o Zezo Toca a Fita do Meu Carro. Ofereço a todas minhas amigas da igreja, minha irmã, meus sobrinhos e meus dois netos. E a vocês aí na rádio. Eu fico com Deus, Deus abençoe e um feliz sábado.
1: Então, nós acabamos de tocar agora, não é o Zezo não, é o meu amigo Bartô Galeno. Aliás, ontem ele mandou mensagem pra mim, você acredita isso? O Bartô Galeno mandou mensagem ontem, falou, ó, qualquer dia eu vou falar no brega aí. Eu falei, tá liberado, é só você entrar e falar comigo ao vivo. Mas o Bartô acorda muito tarde, ele tá fazendo muito show lá pro Nordeste afora, e aí já viu, né, pra falar com ele essa hora é muito difícil. Mas, vamos lá, trazendo mais músicas para machucar os corações. O mineiro de Caratinga, Aguinaldo Timóteo, Olhos dos Olhos. São 9h30, bom dia.

0: Esse aí é o Paulo Sérgio, né? Aqui na Hora do Brega, 9:38 agora.
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0: Muito bem, 9:38, vamos às informações. PM prende jovem com 12 papelotes de cocaína lá no Marambaia. O Marcelo Bittencourt tem as informações.
2: É isso aí, Gilson. Um jovem de 18 anos foi preso pela Polícia Militar nesta sexta-feira durante o patrulhamento pela rua Aliete Maria de Oliveira. O suspeito, que estava próximo a uma cerca de arame, ao avistar as viaturas, tentou fugir, mas foi abordado. Durante a busca, Gilson, a busca pessoal, os militares localizaram com o jovem 12 papelotes de cocaína, R$112 em dinheiro e um telefone celular. O autor foi preso em flagrante e conduzido para a delegacia juntamente com todo o material apreendido para a delegacia, tá?
0: Aí então, né? Mais uma vez, né? Um local já conhecido pela Polícia Militar, outras apreensões já aconteceram e ontem não foi diferente. 9:39. Terceiro Festival Literário de Muriaé é aberto no Teatro Zacaria Marques. O Jota de Souza tem as informações.
3: Verdade. Gilson, a Academia Muriaense de Letras viveu uma noite de gala na noite de ontem com a abertura do terceiro Festival Literário de Muriaé, o FLIMUR, e também o 10º Encontro de Academias de Letras de Minas Gerais, a ZALENG. Eventos acontecem no Teatro Zacaria Marques e contou aí com a presença da atriz, escritora, poetisa e cantora Elisa Lucinda. Além de cantar, Elisa fez palestra Literatura e Cidadania, a importância da leitura na formação crítica e cultural. A programação de ontem contou com atividade exclusiva para acadêmicos visitantes, apresentação musical do poeta e cantor Valber Meireles e sarau para acadêmicos da ANLI e ASALENG. A programação de hoje, 22 de agosto, né, teremos aí a abertura do Encontro das Academias, cerimônia de posse do novo acadêmico da ANLI e dos membros da ANLI Jovem. E também mesa redonda e debates literários com representantes das Academias de Letras de Minas Gerais. Elisa Lucinda, inclusive, falou aí ontem a nossa reportagem sobre mais essa vinda à Muriaé, né? E também sobre o seu trabalho como escritora. Vamos ouvi-la.
4: Eu tô vendo bem, eu tô gostando. Viemos apresentar esse trabalho, eu e o Cláudio, Nix, a gente vai faz um trabalho, né, com poesia, com música, com encantamento, né? Que é a nossa. É uma pegada que o Brasil tem, faz muito bem, eu acho. A gente tem um jeito. O brasileiro tem um jeito. A arte brasileira, eu acho. Então, eu tô achando, é a segunda vez que eu venho a Muriaé, vinha 10 anos atrás. Tô achando uma delícia, porque eu vim em outro teatro. E também o movimento de uma academia de letras, brasileira de letras, ele é um movimento que ele traz grandeza para a cidade, né? São os pensadores daquela cidade. Então é isso. É bom, né? A gente fazer um trabalho que a gente ame, e tão importante o livro para a sociedade, né? A sociedade que não está lendo, né? Ninguém está lendo, todo mundo agarrado no celular. Então eu acho, me dá muito orgulho de cidadania, de brasilidade, como uma artista comprometida com o meu país, né?
3: Aí Elisa Lucinda, atriz, poetisa, cantora, né? Brilhantando e muito esse terceiro Festival Literário de Muriaé e também o 10º Encontro de Academias de Letras de Minas Gerais. Gilson.
0: Ok, obrigado, Jota de Souza. Faltam 18 para as 10.
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0: Vamos lá, 9:48 agora, 9:43, rapaz, você falou 9:48, são 9:43 agora, né? Bom dia pra você, ouvindo a Hora do Brega, participa com a gente, 8830-1140. Mais participações, bom dia.
6: Bom dia, Gilson Júnior. Bom dia, Pedro Luiz. Bom dia a todos os ouvintes da Rádio Mulher. Aqui é Adriana do Bico Doce. Toca pra nós, Amado Batista, secretário, oferecer especialmente pro Vicente André, pra todos os ouvintes que gostam da música. Um sábado abençoado para nós.
0: Amém, que assim seja. Muito obrigado pela audiência e pelo carinho. Vamos lá, mais uma. Bom dia.
7: Bom dia, Gilson Júnior. Aqui, Ana Maria, do bairro São Vicente de Paulo. Estou amando esse programa do Brega, hein? Que bom que aumentou o horário, né? Bom demais. Fico aqui dando minha faxina e curtindo essas músicas top, né?
0: Que bom.
7: Aqui, hoje eu queria ouvir

0: a música Maluco Beleza, do Raul Seixas. Vê se dá pra tocar aí pra mim. Vamos recordar bem o passado, né? Um bom sábado aí pra vocês.
1: Pra você também, que Deus abençoe seu final de semana. 9h44, bom dia.
2: Bom dia, Gilson Júnior, bom dia, Pedro Luiz, bom dia a todos da Rádio Muriaé. É com a grande satisfação que eu quero, na hora do brega, ouvir a música Coração de Papel. E oferecer para a Tereza e a Creuza e para todas as pessoas que gostam dessa música. A Tereza e a Creuza é lá da Encoberta. E para a Ana, lá do Marambaia. Aqui é Celina. Um
1: obrigado,
2: abraço
1: Celina.
2: Pra todos.
1: Um abraço para você também. 9h44, mais uma. Bom dia.
3: Bom dia, Rilson Júnior. Tudo bem com você?
1: Tudo bem.
3: É Divina do Alto do Castelo.
1: Fala, Divina.
3: Tá na hora do brega. Toca para mim uma música do Amado Batista. Qualquer uma dele, tá? Que marcou muito a minha vida. As músicas do Amado Batista. Tá bom? Aí eu ofereço pro meu esposo Sérgio, né? Pra minha família, pra Stephanie, pro Vinícius. E para a dona Marlene, lá no Patrimônio São José, mas eu sou Pedro, né? E para a Wanda, para todos que estão curtindo a Rádio Muriaé, que são muitas pessoas, né? Que curtem a Rádio Muriaé. Eu vou falar o nome de todo mundo, né? Eu vou ficar aqui um dia falando em todo mundo, né? E um abraço aí para vocês aí. Ótimo sábado, tá? Que Deus abençoe nosso sábado, né? Final de semana abençoado para todos nós. Tá bom? Ótimo trabalho. Fica com
1: Amém.
3: Deus.
1: Que assim seja. Muito obrigado pela participação. 9h45, já que ela pediu o Amado. Aí, ó. Secretária.

0: Bom dia, tudo bem? Quero homenagear minha filha Silvana, completando idade nova hoje. Os filhos Davi, Enzo, irmã Simon, Amarildo, Giovanni e a mãe Maria Inês. Ambos no Santa Terezinha. Obrigado a todos aí pela audiência no Santa Terezinha, né? Bom dia, Gilson Júnior e toda a nossa equipe da Rádio Muriaé. Oferece para minha mãe aí, ó, a Germira e para Nilda Gonçalves, na Fazenda Lambari. Elas são fã do Roberto Carlos. Um ótimo final de semana. É a Aparecida Araújo. Obrigado, viu, Aparecida? Um abraço para você. Bom dia para Jaqueline, na Fazenda Paraíso, lá na cidade de Vieiras, ouvindo a gente. Obrigado, obrigado pelo carinho. Bom dia, Gilson. Gostaria de ouvir na hora do brega a música de Perla, Rios da Babilônia, Arlete do Gaspar. Oi, ofereço o programa para as minhas filhas, minha mãe, minha irmã, tias e todos os ouvintes. É o Paulo Leandro do Patrimônio dos Carneiros. Alô, Paulo, bom dia. A Oneida tá ouvindo a gente. Parabéns pro Paulo Roberto, nosso querido Paulinho, completando idade nova. Estou ouvindo a hora do brega, hein? Bom dia, Gilson Júnior. Meu nome é Joana Dark do Primavera. Toca aí o Zezo pra mim. É isso aí, daqui a pouco a gente vai tocar. Bom, 9h55, mais participações comigo. Bom dia.
1: Bom dia, Pedrão. Bom dia, Gilson. Beleza de programação, meus amigos. Se der, toca pra nós, Boate Azul. Vamos relembrar esse brega.
0: É isso aí, é o Rui Vege? Hã? Valeu, Rui. Um abraço, irmão. Vamos lá, 9h55, mais uma.
2: Bom dia, Pedrão. Bom dia, Gilson. Nosso parabéns hoje é especial, né? Nosso grande guerreiro Paulo Roberto, que Deus venha derramar chuvas de bênçãos sobre a vida dele, dando a ele muito mais sabedoria, né, para continuar mantendo essa rádio de pé. Afinal, 81 anos não é apenas 8 anos, né? Muita graça e paz na vida dele e da família dele, nesse dia especial para nós, né?
0: Agradeço o carinho. Então a rádio vai completar 83, né? É isso aí. Vamos lá, mais uma. Bom dia.
3: Bom dia, Gilson. Bom dia, Perdão. Estão ligadinho aqui. O que você está fazendo? Bom fim de semana para vocês, para nós. Gilson,
0: obrigado, irmão. Um abraço para você. Vamos lá, só mais uma. Bom dia.
4: Bom dia, Gilson Júnior. Sou Maria da Glória do Santo Terezinha, que gostaria de ouvir na hora do brega Ciúmes de Tudo com Elimar Santos. E aproveitando a oportunidade, desejar meus parabéns ao Paulinho, que está de aniversário, e que Deus abençoe nosso final de semana.
0: É isso, aniversário do Paulinho hoje, né? Parabéns, felicidades, muita paz e saúde. Deve estar ouvindo a hora do brega. O chefe gosta da hora do brega. 9h57, vamos de música? Chegando mais uma. De que vale ter...

0: Hora do Brega e José Augusto, de que vale ter tudo na vida. Vem chegando Marcelo Bittencourt e as notícias, eu volto já já.
1: Dez horas. Datafolha divulga pesquisa com os números para a corrida para o governo de Minas.
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1: Pesquisa Datafolha divulgada nesta sexta-feira mostra como está a disputa para o governo de Minas Gerais. Cleitinho, do Republicanos, lidera com 32% das intenções de voto no primeiro turno, seguido por Patrus Ananias, do PT, e Alexandre Calil, do PDT, ambos com 12%. Veja os números do primeiro turno. Cleitinho Azevedo, do Republicanos, 32%. Patrus Ananias, do PT, com 12%. Alexandre Calil, do PDT, com 12%. Matheus Simões, do PSD, com 4%. Flávio Roscoe, do PL, com 4%. Gabriel, do MDB, com 4%. Professor Túlio Lopes, do PCB, com 2%. Rafael Duda, do PSTU, com 1%. Ben Mendes, do Missão, com 1%. Indira Xavier, do UP, com 1%. Henrique Arias, do PCO, com 0%. Em branco, nulo e nenhum, somaram 14%. E indeciso, 14%, perdão, indecisos com 13%. O presidente Lula fez aceno aos caminhoneiros ontem e criticou o ex-governador de Minas Gerais, Romeu Zema, candidato à presidência, e chamou o ex-presidente Michel Temer de aquela coisa. Lula visitou obras da BR-116 e da ponte de São Raimundo em Governador Valadares. O presidente interrompeu o discurso do ministro dos Transportes, Jorge Santoro, para ressaltar que seu governo construiu PPDs, pontos de parada de descanso para caminhoneiros, um grupo de maioria bolsonarista. O ministro prometeu mais pontos de parada até o fim do ano. Em seu discurso, Lula ainda defendeu o ex-governador de Minas Gerais, Fernando Pimentel, do PT. Ele afirmou que o aliado foi alvo de uma grande mentira sobre as dívidas do estado e culpou o governo Temer, o governo de Michel Temer. Lula também ironizou Zema, e a quem ele chamou de aquele rapaz que gosta de comer banana com casca. O petista afirmou que Zema também não pagou as dívidas e fez um acordo com o governo federal. O ministro Alexandre de Moraes, do Supremo Tribunal Federal, afirmou nesta sexta-feira que candidatos que utilizarem inteligência artificial para disseminar desinformação durante as eleições poderão sofrer cassação do registro ou do mandato. Segundo ele, a possibilidade de perda do cargo é um dos principais mecanismos para dissimular o uso criminoso da tecnologia na disputa eleitoral. O ministro chamou a inteligência artificial de um mecanismo anabolizante da desinformação.

0: Informação nas redes sociais. Segundo ele, a tecnologia aumentou a capacidade de produção de conteúdos falsos e tornou as manipulações mais sofisticadas desde as eleições de 2022. O levantamento do Instituto Qualibest de Pesquisa de Mercado mostrou que 69% dos consumidores brasileiros têm receio de adquirir medicamentos falsificados pela internet. Quando isso acontece, 85% dos entrevistados atribuem às plataformas de venda online a responsabilidade pela oferta de remédios falsificados sem registro ou de procedência desconhecida. A sondagem foi feita por encomenda da Associação Brasileira de Redes de Farmácias e Drogarias, a Abrafarma, e ouviu 2.024 pessoas que são responsáveis pela compra de medicamentos no domicílio e com o hábito de realizar compras pelo menos uma vez a cada 3 meses. As entrevistas foram realizadas entre os dias 13 e 17 de julho em todas as regiões do país. 10:05, notícias da hora, oferecimento Elétrica do Povo, ligando você com a economia. 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
3: Vamos lá, são 10:07 agora, 10:07, ótima manhã de sábado. Um final de semana maravilhoso para você que está ouvindo a gente, ouvindo aí a Rádio Muriaé e a Hora do Brega, né? Participa com a gente, 98830-1140. Vamos lá, já tem mais participações, bom dia.
4: Bom dia, Zizio Júnior, bom dia, Pedrão. Aqui é o Jumar Pinheiro, Barra São Joaquim. Gostaria de ver uma música na Hora do Brega agora com... Eu não sou lixo. Com Oswaldo Braga. Muito obrigado. Bom final de semana para todos nós. Fique na paz, seu Jesus Cristo.
3: Amém.
4: De uma Pedro Barra São Joaquim.
3: Amém. Que assim seja. Vamos lá, 10:08. Mais uma aí. Bom dia.
5: Bom dia. Hora do Brega. Eu amo esse Brega. É aqui a Fátima, moto do Recanto Verde. É, eu gostaria de ouvir aquela música. Eu não sei quem canta. Mas é a mesma praça, o mesmo banco.
3: As mesmas flores, os mesmos jardins, né? Isso aí chama-se Ronivon a Praça, né? Boa pedida. 10:09. Quero agradecer de verdade essa audiência maravilhosa, inesperada, né? Na Hora do Brega. Realmente um programa que tem se destacado muito entre os programas aqui da Rádio Muriaé. E o Brega não é diferente, né? Por onde eu passo... Todo mundo, Gilson, tô ligado na Hora do Brega, hein? Vamos lá, bom dia.
6: Bom dia, Gilson. Um abraço para todos aí da rádio. Eu peço a Hora do Brega hoje.

0: Alto, Cachoeira Alegre. Bom dia, sejam todos muito bem-vindos à Rádio Muriaé. Manda pra gente aonde você tá ouvindo aí a Hora do Brega. Eu quero saber onde nós estamos chegando, né, com a Hora do Brega. Alô, Bom Jardim do Pontão, bom dia, Itamuri, Belisário, Pedra Alta, aquele abraço. 10:10, alô São Fernando, aquele abraço, mais uma participação, bom dia.
1: Bom dia, Gilson Júnior, aqui é Áurea Brandão.
0: Oi, Áurea.
1: Olha, por favor, toca pra mim com o Evaldo Braga, Sorria.
0: Sorria.
1: Ofereço pra você.
0: Obrigado.
1: Pedro Luiz, pra Kátia, pra todos os ouvintes, e um abraço pra vocês aí, e pra todos vocês aí, e um bom final de semana. Fica com Deus, Gilson Júnior.
0: Tá bom. Dá um abraço da Maria Helena. Maria Helena tá sumida, hein? Dá um abraço do Fernandão também aí, tá? Em toda a família, muito obrigado por esse carinho maravilhoso. Não tenho palavras para agradecer esse grande carinho que os ouvintes têm pela Rádio Muriaé, que vai completar 83 anos, né? E também pelo nosso trabalho. Muito obrigado mesmo. A palavra que eu tenho que dizer é a única. Gratidão. É isso. 10:11. Bom dia.

0: Vamos lá, 10 e 18, ouvimos Jane Erondi, né? Não se vá. Coisa boa pra matar saudades. A hora do brega tá rolando. Meu amigo Anderson lá do Armazém das Tralhas, né? Deve estar ouvindo a gente. Se não mandou mensagem até agora, já tá tomando uma. É, Pedro Luiz falou que vai aí tomar uma, hein, Anderson? Vai tomar uma contigo, hein? Vamos lá, 10 e 19. Bom dia.
1: Na hora do brega, a Rosa de Moacir Franco. Muito linda essa música. Parabéns pro Paulinho. Tchau.
0: É isso, obrigado Penha pela participação. Dá um abraço no português aí. Vamos lá, mais uma, bom dia.
2: Bom dia, Gilson Ju. Aqui é a Graça do Coletivo. Um bom dia para vocês todos aí da rádio. Paulo, Paulo. Todos vocês. Rita e a minha filha para fazer aniversário hoje. Elaine Cristina. A Neuzina, que está fazendo aniversário hoje. E a Elisângela Gonçalves.
0: Ok, obrigado pela participação. Vamos lá, bom dia.
3: Gilson Júnior, é o Dario da La Paula Filho, Residencial Vermelho 2. Então, meu amigo, eu tô aqui na luta, tô usando meus cachorrinhos aqui.
0: Uhum.
3: Eu vim da hora do brega.
0: Isso aí.
3: Eu queria que você tocasse pra nós, aí, meu amigo, Tortura de Amor, Valdir Soriano. Então, mandar pra essa música pra pessoal lá do bar, do Seu Mir, todo sábado tá te escutando aí, entendeu? A galera... Entendeu? Residencial Vermelho 2.
0: Uhum.
3: Vermelho Nova Muriaé. Entendeu? E todo mundo tá ouvindo aí, Muriaé.
0: Tá bom.
3: Um abraço, meu amigo. Deus abençoe vocês aí.
0: Amém.
3: A sua equipe.
0: Amém.
3: Ótimo final de semana pra todos.
0: Muito obrigado. Um abraço a todos do bar do Seu Mi, religiosamente, todo sábado ouvindo a gente, ouvindo a Hora do Brega. 10h21, bom dia.
4: Bom dia, Gilson Júnior. Quem tá falando é Ângela Maria da Silva Santo, moro no bairro Santa Terezinha. Se for possível, gostaria de ouvir o Daí José, vou tirar você desse lugar. Ofereço pro meu filho, o Maguinho, lá no Retiro Campo Formoso e família. E pros meus outros 4 filhos também. E o meu filho Edson e família também, lá no Retiro Campo Formoso. Sou Moacir, sou Jorge. Para todos os ouvintes. Obrigado. Um sábado abençoado, Gilson Júnior.
0: Eu é que agradeço. Amém. Que assim seja. Meu amigo Denilson me encontrou ontem lá em Vieiras. Falou: adoro a Hora do Brega. Um abraço. Denilson, obrigado pela audiência. 10h21, Rony Von.

0: Evaldo Braga, sorria, sorria. Agora são 10h31, vamos à redação.
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0: Vamos lá então, Networking Day reúne no Complexo da Família especialistas nacionais e internacionais em evento de medicina veterinária aqui em Muriaé. Está acontecendo inclusive, né, Marcelo?
2: É isso aí, Gilson. O Teatro Léo Varela, no Complexo da Faminas, Muriaé, recebe neste sábado o Networking Day de Veterinária, evento voltado à integração, conhecimento e troca científica na área de medicina veterinária. Promovida pela Canisso and MyDVT Equine Reproduction, o encontro reúne alunos do curso de medicina veterinária, profissionais e especialistas nacionais e internacionais com foco principalmente na área de reprodução equina. A programação conta, Gilson, com palestras, visita técnica ao Hospital Veterinário da Faminas e momentos de integração entre os participantes. Entre os palestrantes estão Dr. Gilberto Guimarães Lourenço, Rafael Goretti e Dr. Igor Frederico Canisso. O evento também reúne participantes de diferentes regiões do Brasil e do exterior, proporcionando aos estudantes contato com profissionais e conhecimentos de referência internacional na área.
0: Ok, obrigado Marcelo pelas informações, 10h33 e a gente continua.
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0: Deixa eu aproveitar e abraçar mais ouvintes aqui na hora do brega ligados, né? Marli Braga, ela tá ouvindo a gente. E quer ouvir Francisco Cuoco, Soleado. Essa música é boa, hein? Hã? Soleado do Cuoco, né? Ela tá dizendo aqui, não perco nem um dia sem o programa, abençoado dia para todos nós. Maria José Ferreira tá ouvindo a gente na Fazenda Águas Claras em Miradouro, muito obrigado. Gilson, gostaria de ouvir na hora do brega Aguinaldo Timóteo, eu vou sair para buscar você. É uma Nina. Bom dia, Pedro e Gilson, estou na 99,5 ouvindo a hora do brega. Elias Pereira, bom dia a todos aí. Quero ouvir a hora, na hora do brega, Quem Me Dera com Giliardi. Gosto muito desse programa. É a Silvana lá na Barra ouvindo a gente. O Agenor e a Ivone estão no Cerâmica ouvindo a gente. Muito obrigado, tá? Bom dia, tudo bem? Quero ouvir uma música do Roberto Leal. O nome da música é Arrebita. Arrebita. É essa aí mesmo. Bom, mais participações. Bom dia.
4: Bom dia, meu amigo Gilson Júnior. Bom dia, Pedro Luiz, oi. Kátia e todos os ouvintes. Ô Gilson, minha participação hoje é para abraçar o diretor aí da rádio, Paulo Roberto, tá bom? Esse baluarte da rádio, esse insubstituível, né, ô Gilson?
0: Verdade.
4: Um dia que eu tava conversando com o Paulinho, falando com ele sobre as vinhetas da boca da urna, cidade contra cidade.
0: Pois é.
4: Enfim, o padre Carlos Sellen, as vinhetas que ele grava, ele tava lembrando. Então, o Paulinho é uma pessoa muito especial, tá bom? Que Deus abençoe ele, dê muitos anos de vida, muita saúde, muita paz. Mandar um abraço também para Elisângela Gonçalves, tá bom? Que tá aniversariando hoje. Mandar um abraço para Fátima em Belisário, Zenilda e Jeremias na Manuel Vieira, para Eliane e Tamiro, também na Antônio Pereira Galvão, tá bom? E todos que estão ouvindo. Um abração, meu amigo. Fica com Deus. Esse programa tá mil.
0: Obrigado.
4: Tá bom?
0: Bom. Falar do Paulinho é muito fácil, né? Uma pessoa de uma humildade, de um coração enorme. É o nosso diretor-presidente aqui do Sistema Integrado de Comunicação, sempre recebendo a todos com muito carinho, né? E faz questão que as pessoas venham visitar aqui o nosso complexo de comunicação. E eu fico assim, admirado, né? Do trabalho, o empenho do nosso querido Paulinho, sempre está à frente da evolução, né? E ele está sempre ali lutando para o melhor, para dar mais qualidade para o ouvinte. Então a gente só tem que agradecer por ter o nosso companheiro diretor Paulo Roberto. Vamos falar Paulinho, que fica mais fácil, né? E como ele é carinhosamente conhecido, hoje completa idade nova, está aproveitando o dia de hoje, esse sábado maravilhoso, 22 de agosto. Então fica aqui as nossas homenagens, justas homenagens ao nosso querido Paulinho, uma pessoa que eu tenho assim uma admiração muito grande. E aprendi e aprendo muito, né? Já há 14 anos aqui nos microfones da Rádio Muriaé e sempre aprendendo com esse baluarte que é o Paulinho. Enfim, gosta do que faz, sempre investindo para o melhor, para a qualidade. Essa é a diferença do sistema integrado de comunicação. Não digo só a Rádio Muriaé, aqui nós temos a Rádio Muriaé, temos a Prêmio FM, temos a 96. Então são rádios que realmente estão lá no topo, né? Em termos de quê? De audiência, de qualidade, de equipamentos, enfim. Paulinho é um cara que ele não mede esforços para sempre estar à frente da tecnologia. Então nós temos que realmente reconhecer esse trabalho, tirar o chapéu para ele, porque gosta do que faz, gosta do rádio, ele é do rádio e ele investe no rádio. Sempre preocupado em trazer profissionais para somar juntamente com a nossa equipe e sempre investindo. Então a gente realmente tem que parabenizar não só pelo aniversário hoje do Paulinho, mas pelo trabalho, pela dedicação ao sistema integrado de comunicação. Fica aqui o meu carinho, meu abraço e, acima de tudo, Paulinho, o meu respeito à sua pessoa. E além de patrão e chefe, é um amigo que eu tenho. Fica aqui meu abraço para você, que você possa realmente aproveitar o dia de hoje, é o seu aniversário. 10h38, mais uma participação. Bom dia.
5: Oi, Gilson, bom dia.
0: Oi.
5: Aqui é o Ayrton Braz, da Cruz de Malta.
0: Fala, irmão.
5: Eu tô ouvindo o programa. Eu gostaria que você tocasse pra mim aí, Valdir Soriano, Doida Demais. Valeu. Quero mandar pra todos os flamenguistas, certo?
0: Tá bom. Tá legal. É Reginaldo Rossi, né? Você é doida demais. Quem mandou você colocar a vinheta do Flamengo? Você vai ficar suspenso amanhã, hein? Você vai levar uma suspensão amanhã. E a sua ficha tá cheia de suspensão aqui, você sabe disso, né? Então vamos parar de gracinha, soltar a vinheta do Flamengo, por favor. Flamengo! De novo. É, Pedro Luiz, eu vou te falar a verdade. Aqui, daqui a pouco você faz um suco de limão lá pra mim, por favor? Faz? Então tá. 10h39, vamos lá, bom dia.
6: Gilson Júnior, bom dia. Meu nome é Marli, moro aqui no Bico Doce. Gostaria de ouvir uma música do Zelso. Na oportunidade, oferecer a todos meus familiares e amigos, principalmente para Eunice Costurino. Bom dia.

0: Muito obrigado.
1: Eu é que agradeço.
0: Estou te ouvindo e adoro esse horário.
1: Tá bom, querida. Muito obrigado.
0: Do Brega.
1: Agradeço. Agradeço de coração. 20 para as 11. Bom dia.
2: Aqui, bom dia, Gilson Júnior. É a Rosa aqui da Rua São Sebastião. Eu quero ouvir a música do Roberto Carlos, Corro Demais. Eu quero ouvir ela, tá? Aí eu vou pra todo mundo, pra você, o Pedro, tá?
1: Obrigado a todos da Rua São Sebastião, nossa vizinha aqui, né? Tá bem ao lado aqui da rádio. Vamos lá, só mais uma, bom dia.
3: Oi, Gilson Júnior e Pedro, bom dia. Aqui é a Fátima de Belisário. Oi, Gilson Júnior, tô com uma música bem bonita aí. Quero oferecer para todos, amiga minha e amigo. Quero oferecer pro Zé do Naipe e pra Sueli, que tá ligadinha no seu programa. E pra a dona Marlene e o Geraldo, lá em Sapucaí. E quero desejar também um feliz aniversário para todos que estão aniversariando, né? E oferecer para todas as amigas e amigos mesmo. Todas. E para minha irmã lá em Miradouro.
1: Tá
3: e
1: bom,
3: a filha
1: Fátima.
3: Dela. Beijo.
1: Outro. Obrigado.
3: Deus.
1: Dá um abraço em todos aí. Tá bom, dá um abraço em todos aí em Belisário ouvindo a gente. 10h41. Vamos lá? Mais uma? César Sampaio, meu grande amigo. Vai falar no programa também, hein? Qualquer dia a gente vai conversar com ele. Secretária na beira do...

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1: Legal, às 10h48, agora um bom final de semana para você ligado comigo na hora do brega. Tá gostando? Hã? Manda pra gente, 988301140. Mais participações. Bom dia.
2: Oi, Gilson Júnior, bom dia a todos da Rádio Muriaés. Bom dia, todo mundo tá ouvindo. Hoje eu vou mandar um abraço pra Marli e pro João que mora na Barra e que são seus ouvintes de todos os dias e principalmente no sábado na hora do brega. Um abraço pra eles e um abraço pra todo mundo que tá ouvindo, que é a Pamela Braga de Freitas, aqui do Sossego, Estrada Muriaé, Miraí. Toca uma música legal para todo mundo que tá ouvindo, nossos amigos e amigas de Boa Família, da Gameleira de Boa Família, da Ponte Alta, perto de Boa Família também, daqui do Sossego, de Muriaé, do bairro Dornelas, para todo mundo, para o pessoal do Divisório, para a Ana Alice, que mandou um abraço para mim esses dias, essa semana, para ela também um forte abraço, e um bom dia para todo mundo, um abraço para você, Gilson, e para o Pedro. Um abraço, fiquem com Deus.
1: Tá bom, agradeço a sua participação. Mais uma aí, bom dia.
3: Oi, Gilson Júnior, Américo do bairro Recanto Verde, Ruto Coqueiro, número 15. Também quero participar do brega, cara, não podia, né, deixar de participar, que hoje eu tô em casa, vou trabalhar só depois das 2 horas. Aí eu quero pedir para oferecer para todos os brega, né? O James falou aí, muitos os brega, companheiro de caminhada, rapaz, né? A gente conhece há muito tempo, né? Ele mandou lá para Fátima, mas o Carlinho, meus amigos lá em Belisário, Fazenda Ribada, né? E para todos meus amigos de lá que tá ouvindo o brega e que gosta muito. Eu quero ouvir com Aguinaldo Timóteo, né? Tão longe, bem distante, lembra? Pensamento, né? Acho que é isso a música, né? Tão longe, bem distante. E o Aguinaldo Timóteo é companheiro de caminhada também, porque ele é botafoguense tanto quanto eu. Sofredor, né, Gilson? Ainda bem que o nosso Vasco salvou, né? Aliás, o seu Vasco, né? Do meu amigo, né? Gilson Júnior Vasco, né? Se passou, né, cara? Parabéns, amigo, vocês merecem. Um abraço, tô te ouvindo aqui, tá?
1: Eu é que agradeço.
3: E tô limpando a casa pra minha esposa.
1: Tá aí, tem que dar uma força, né? Tem que dar uma força na esposa aí. Vamos lá, tem mais participações, bom dia.
4: Bom dia, Gilson Júnior, bom dia, Pedro Luiz, eu sou a Zilda Maria da Fazenda da Grama, Capitinga. Quer saber onde eu estou? Hoje eu não estou na Fazenda da Grama, não, estou aqui em Muriaé, junto com meus netos, Zene e Eusébio, curtindo a cidade, né? E curtindo o programa, que todo dia eu sou ouvinte desse maravilhoso programa, todos os horários. Bom dia para todos.
1: Agradeço a participação. Deixa eu mandar um abraço para dona Maria Alcina e também seu José Eliotério, casal lá no Santana, são os pais da Ivonete Lacerda, né? Estão sempre ouvindo aqui o nosso programa. Obrigado, dona Maria Alcina, também seu José Eliotério lá no Santana, ouvindo a Hora do Brega. Obrigado pelo carinho. 10h51, mais uma, bom dia.
5: Bom dia, Gilson Júnior, ouvintes da Rádio Muriaé, é Antônio Marcos aqui de Curitiba, curtindo a Hora do Brega. Toca para nós aí aquela Numa Linda Tarde de Sol, Ela Me Apareceu. Essa música é bonita, hein? Um abraço para todos aí, bom sabadão. Curitiba aí, hoje tá um dia gostoso, sol vibrante para nós aqui. Forte abraço.
1: Obrigado, irmão. Lá em Curitiba, ouvindo a gente. Olha isso. Hã? Que bom, né? A gente fazendo aqui a Hora do Brega e lá em Curitiba, ligado na Rádio Muriaé. Faltam 9 para as 11. Bom dia.
6: São Júnior, Pedro Luiz. Um feliz aniversário pro Paulo. Aqui é a Karina Virgínia Fernandes, do bairro São Joaquim. Gostaria, se possível, ouvir na Hora do Brega a música do Thiago Brava, Dona Maria, se for possível tocar. Obrigada e Deus possa abençoar cada ouvinte que está assistindo.
1: Eu é que agradeço a participação. Bom dia para Dona Maria Aparecida, lá na rua Ayrton Senna, no São Joaquim, ouvindo a gente. Também um beijo para Alessandra. Um abraço para Martinha, né? Sempre ouvindo a gente lá no coletivo. Obrigado pelo carinho. Bom, 10h52, vamos de música? Trazendo mais uma? Agora tem o Zezo. Aí, ó. Decida, para quem queria ouvir o Zezo, na íntegra.

é o Zezo, Decida, né? E nessa música ele retrata aí, como vocês puderam ouvir, né? O esgotamento emocional e o relacionamento em crise, exigindo um ultimato, né? Definitivo. Fala, ó, vamos sentar aqui, vamos conversar e tal. A canção fala sobre o fim de paciência diante da frieza e a falta de reciprocidade. O narrador percebe que a paixão esfriou e carregar o peso da relação sozinho não tá fazendo bem, né? Enfim, o narrador pede que a pessoa decida se vai embora ou fica comigo. Ele fala na música, né? Decida se vai embora ou ficar comigo. Versos mostram pequenos sinais de afastamento no dia a dia, como evitar o olhar, a rotina vazia. Ele fala, né? Na hora do jantar, diz que já comi hoje. Meu bem, vamos jantar? Ela, não, eu já jantei, né? Não vi mais televisão, enfim. Tudo tá ruim pra mulher, né? Se ele liga o som, também não tá legal, enfim, né? A frase, por exemplo, dessa música: o incomodado é que se mude. Indica que ele não vai mais insistir sozinho e passa a responsabilidade da escolha pra ela, né? Então, decida, Zezo, aqui na hora do prega. São 10h58 pra gente fechar o programa de hoje. Mandar um abraço pro meu amigo Nenzão, tá lá em Teófilo Otoni ouvindo a gente. Obrigado aí, boa viagem, meu irmão. Vamos lá, 10h58, A Desconhecida com Fernando Mendes pra fechar a hora do brega. Já já o Marcelo Bittencourt e as notícias.

0: STJ marca julgamento de recurso contra a redução das penas dos condenados pelo incêndio na Boate Kiss.
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0: O Superior Tribunal de Justiça marcou para 15 de setembro de 2026 o julgamento do recurso apresentado pelo Ministério Público do Rio Grande do Sul contra a redução das penas dos quatro condenados pelo incêndio da Boate Kiss em Santa Maria, no interior do estado. A sexta turma da corte vai decidir se mantém as penas atualmente estabelecidas ou se restabelece os valores definidos originalmente pelo tribunal do júri, que variavam de 18 a 22 anos e 6 meses de prisão. O recurso do Ministério Público questiona a decisão tomada pelo Tribunal de Justiça do Rio Grande do Sul em agosto de 2025. Na ocasião, os desembargadores reduziram por unanimidade as penas dos quatro réus. O julgamento marcado para setembro não representa um novo julgamento dos fatos da tragédia. O incêndio da Boate Kiss aconteceu na madrugada de 27 de janeiro de 2013 em Santa Maria, no Rio Grande do Sul. A tragédia matou 242 pessoas e deixou outras 636 feridas. O ministro Alexandre de Moraes, do Supremo Tribunal Federal, autorizou nesta sexta-feira o ex-presidente Jair Bolsonaro a voltar a receber visitas na prisão domiciliar. O benefício ficou suspenso pelos últimos 30 dias após o senador Flávio Bolsonaro publicar nas redes sociais uma carta escrita pelo ex-presidente. Bolsonaro tem contra ele uma restrição que o proíbe de usar a internet, inclusive por meio de terceiros. Com a decisão, os filhos Carlos e Jair Renan poderão voltar a frequentar a casa do ex-presidente de forma permanente. Contudo, as demais visitas vão precisar de autorização prévia do ministro. Flávio continua proibido de visitar o pai pelo prazo de 90 dias.
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0: O senador Cleitinho Azevedo, do Republicanos, dobrou a aposta e quer manter na campanha ao governo de Minas Gerais. A proposta de suspender as apreensões de veículos por falta de pagamento de imposto sobre a propriedade de veículos automotores, o IPVA. A decisão do candidato se dá mesmo com posicionamentos anteriores do Tribunal Superior Federal, que contrariam a tese defendida por Cleitinho. Em vídeo publicado nas redes sociais nesta sexta-feira, o senador mandou um recado aos eleitores. Para ele, o recolhimento de automóveis por débitos relacionados ao não pagamento do IPVA submete os condutores à humilhação. O assunto, apesar de uma das principais bandeiras de Azevedo na disputa do Executivo Mineiro, não consta no plano do governo prévio enviado ao Tribunal Superior Eleitoral. O deputado a candidato a vice-presidente na chapa de Flávio Bolsonaro, Alfredo Gaspar, do PL, afirmou nesta sexta-feira no programa Veja em Foco que Fábio Luiz Lula da Silva, conhecido como Lulinha, será preso e o presidente Luiz Inácio Lula da Silva indiciado por causa de fraudes no INSS. Gaspar foi relator da CPMI que investigou o caso. Segundo ele, Lula sabia o que estava acontecendo e que a cúpula do INSS toda do governo Lula será presa. Gaspar enfatizou que foi o primeiro a avisar o Brasil que Lulinha estava envolvido em corrupção, praticando tráfico de influência. O filho do presidente é alvo de 3 investigações do STF sobre suposto tráfico de influência. 11:06, notícias da hora, oferecimento Elétrica do Povo, ligando você com a economia. A seguir, o plantão de polícia.
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plantão de polícia, eu tenho que mandar uns abraços, né? Agradecer mais uma vez esse carinho maravilhoso. Bom dia, Gilson Júnior, Pedro Luiz, sou Lúcia do Santana 3, passando para dizer que a hora do break é maravilhosa. Recordar é viver, saboreando bons momentos do passado. Só sucesso que marcaram época de ouro. Parabéns para o Paulinho, que Deus abençoe. Bom dia, Gilson Júnior, tudo bem? Manda um alô para todos aqui na Fazenda Cachoeira Alta, em Boa Família. Obrigado a todos em Cachoeira Alta. Partiu o nível da minha sobrinha, neta Júlia Rangel, Caldas, em Eugenópolis. É a Leila Rangel, né? Leila Vargas Rangel, obrigado também. Boa viagem. Bom dia, manda música para Lúcia Helena Anastácio, do Marambaia. Obrigado, ele é muito fã desse programa. Toca uma da antiga aí. O Edivaldo, de Itamaraty de Minas, hein? Tá ouvindo a gente? Lá em Itamaraty de Minas, estou aqui na roça, ouvindo esse lindo programa, que é o A Hora do Brega. Edivaldo, muito obrigado, tá, irmão? Leva um abraço a todos em Itamaraty de Minas, ouvindo a gente. E parabéns para esse grande ser humano que é o Paulinho. Deus abençoe a vida dele e dê muitas felicidades. Ele é um ser humano incrível, né? Como eu já disse aqui, um ser humano realmente incrível. O nosso querido Paulinho. E desejando mais uma vez toda a sorte do mundo, felicidades e muita saúde, acima de tudo, para continuar comandando o sistema integrado de comunicação. Meu amigo DJ Piolho tá ligado lá em Eugenópolis comigo. Obrigado também pela audiência de todas as manhãs. 11:12, daqui a pouco tem o plantão de polícia.

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0: Não posso deixar de mandar um abraço pro meu amigo Juninho, lá do Dornelas, nosso ouvinte de todos os dias também. Valeu, Juninho, um abraço para você e todos aí no Dornelas. 11:13, daqui a pouquinho eu tenho plantão de polícia. 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
6: A insuficiência cardíaca é quando o coração não consegue bombear ou receber adequadamente o sangue para suprir as necessidades do nosso organismo. As causas variam desde infarto, pressão alta não controlada adequadamente a longo prazo, miocardite, diabetes e doença nas válvulas cardíacas, como a febre reumática. Os sintomas mais comuns são cansaço, falta de ar aos esforços ou à noite após se deitar, inchaço nas duas pernas ou pés e dores no peito. Se você sente ou conhece alguém com alguma dessas queixas, procure um cardiologista. O diagnóstico e o tratamento precoce pode curar ou melhorar sua qualidade de vida.
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3: Vamos lá então para as seguintes manchetes do programa de hoje. Homem é preso pela PM após quebrar porta de vidro na agência da Caixa Econômica Federal no centro. PM prende jovem com 12 papelotes de cocaína no bairro Marambaia. Vamos falar também de uma carreta carregada com gás que tombou na BR-116, lá na cidade de Leopoldina.
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3: Vamos lá então, a primeira de hoje, 11:22. Um homem de 36 anos, gente, foi preso na noite de ontem após quebrar a porta de vidro do autoatendimento da Caixa Econômica Federal na rua Barão do Monte Alto, no centro da cidade. A informação chegou através do telefone 190. De imediato, uma guarnição foi ao local e constatou o dano na agência. Ao consultar as câmeras de segurança, os policiais identificaram o suspeito e começaram o rastreamento para localizá-lo. O autor foi abordado e preso em flagrante, sendo conduzido para a delegacia de plantão do bairro Safira. Até o momento, não há informações a respeito do motivo que levou o homem a danificar essa porta de vidro do banco. Como eu disse mais cedo, os bancos, né? Tem uma espécie de, como é que a gente pode dizer, de travamento nas portas a partir das 22 horas. Então a gente não sabe se a pessoa de repente estava presa lá dentro, tentou sair. Mesmo assim, não justifica quebrar a porta do banco. Se você entra no banco depois das 10 ficou preso, liga 190, liga 193, que é o Corpo de Bombeiros, para se resolver da melhor forma. Agora, esse cidadão, né, vai ter que pagar pelo crime de dano que cometeu. Não é simplesmente você quebrar a porta do banco e ir embora para casa. Ele foi abordado, já foi comprovado que era ele, as câmeras mostraram ele danificando a porta de vidro, e agora vai ter que pagar pelo crime que cometeu, tá? Porque ninguém tem o direito de chegar e sair quebrando a porta do banco. Agora, não sei se foi isso que aconteceu. De repente pode ter dado um surto lá no banco e quebrou a porta de vidro, enfim, né? Agora só a polícia vai poder dizer o que, que realmente aconteceu, né, para ele quebrar, danificar essa porta de vidro da Caixa Econômica Federal. Bom, 11:24, um jovem de 18 anos foi preso pela Polícia Militar nesta sexta-feira durante patrulhamento pela rua Aliete Maria de Oliveira, no bairro Marambaia. O suspeito, que estava próximo a uma cerca de arame, ao avistar as viaturas, tentou fugir, mas foi abordado. Durante busca pessoal, os militares localizaram com o jovem 12 papelotes de cocaína, R$112 em dinheiro e um telefone celular. O autor foi preso em flagrante e conduzido para a delegacia, juntamente com todo o material apreendido, né, para a delegacia do bairro Safira. Então é isso, né? Mais uma vez, a polícia apreendendo drogas nesse local que já é conhecido, né? Ele estava ali de boa, tranquilo. Na hora que ele viu a viatura nem ia abordar, talvez. Estava fazendo um patrulhamento preventivo. Mas o local já é conhecido, né? O jovem também já deve ser conhecido. E aí, na hora que ele viu a viatura, antes que os policiais esboçassem qualquer reação, ele já correu. Opa, tem um negócio errado aí. Durante busca pessoal, foram localizados 12 papelotes de cocaína. 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

Vamos lá para mais uma, né? Falando de acidente que ocorreu ontem também na BR-116. Ontem a 116 estava que estava, né? Estava assombrada, sexta-feira assombrada na 116 ontem. Né? Começamos na madrugada aí com o primeiro acidente, que foi aquele veículo Corsa que estava saindo ali, né, próximo ao Bela Vista, bateu com ônibus e o condutor infelizmente perdeu a vida. Logo depois tivemos aquele grave acidente também com ônibus, em que o motorista e o caminhão, né, de bananas, os dois condutores também morreram. E logo depois, pela manhã, um acidente envolvendo uma carreta carregada com gás foi registrada também no quilômetro 783 da BR-116, próximo ao radar da região conhecido como Bica d'Água, em Leopoldina. Segundo as informações iniciais apuradas pelo nosso parceiro, o Vigilante Online de Leopoldina, o veículo seguia do Rio de Janeiro com destino a Governador Valadares quando tombou após fazer uma curva. O motorista foi socorrido por equipes de resgate da Ecovias e encaminhado ao pronto-socorro municipal da Casa de Caridade Leopoldinense. Devido à carga transportada e ao risco envolvido, equipes do Corpo de Bombeiros, Polícia Rodoviária Federal e Ecovias Rio Minas estiveram no local e adotaram as medidas de segurança necessárias. As circunstâncias do acidente e o estado de saúde atualizado do motorista ainda não foram divulgados. Então, se a gente for fazer um balanço, né, só de sexta-feira, nós tivemos 4 acidentes na 116, sendo 3 aqui em Muriaé e 1 lá em Leopoldina. Por que eu digo 3? Porque nós tivemos também uma mulher que acabou sendo atingida pelo ônibus da Rio Doce. Ela estava de bicicleta, né? Parece que foram ferimentos leves, ainda bem. Logo depois, o acidente lá próximo ao Bela Vista, né, do Corsa, e o condutor foi ejetado para fora do veículo e acabou morrendo, lamentavelmente, ali ainda no local dos fatos. E depois nós tivemos um acidente envolvendo ônibus de passageiros que saiu de São Paulo com destino até o Aflotone e acabou batendo de frente com o caminhão carregado de bananas que seguia no sentido Rio de Janeiro. Então foram, no total, 4 acidentes na BR-116, incluindo esse da carreta de gás lá na cidade de Leopoldina. O que será que está acontecendo nas nossas estradas? Levar em consideração que a estrada BR-116 está de excelente qualidade, está iluminada, está um tapete. Depois da privatização, depois que a Eco Rio Minas assumiu ali, né, a 116, nós tivemos uma melhora 130%. Tem todo o apoio, tem ambulância, tem guincho. Certo é que às vezes o telefone, quando você precisa, não atende. Mas vamos levar em consideração que melhorou 130%. A 116, quem vai do Rio até Valadares, por exemplo, que é a concessão da Eco Rio Minas. Agora, o que dizer sobre esses acidentes? Sinalização tem, a pista está boa. Será que é alta velocidade? Será que são ultrapassagens indevidas? Na questão desse ônibus com o caminhão, o que nos leva

0: leva a entender é que quem invadiu a contramão foi o motorista do caminhão. Não estou afirmando. São as primeiras informações que chegaram pra gente. Madrugada, 3h40 da manhã, pode ser o sono. Pode ser uma falha mecânica. Só quem vai poder dizer isso, as causas do acidente, é a perícia da Polícia Civil. Mas a gente precisa entender o que que está acontecendo para tantos acidentes registrados, inclusive na BR-116, que não é uma estrada precária. Não é uma estrada que a gente fala, pô, tá sem sinalização, né? Mato tá alto, enfim, as placas estão escondidas. Não. A 116 está perfeita. Se eu estiver enganado, podem mandar mensagem dizendo, não, você está errado. Depois da privatização, a estrada ficou maravilhosa. Você vai daqui para o Rio de Janeiro tranquilo. Assim como a 040, que também é privatizada. Outras estradas poderiam ser privatizadas também para essa melhoria. Quando foi se implantar o pedágio, eu já fui a favor, porque eu sabia das melhorias. Porque circulei muito na 040 e sei como é bom você ter ali uma estrada de boa qualidade. Se você, por um acaso, o seu carro, sei lá, deu um problema mecânico, você tem um socorro, a concessionária te leva no próximo posto. Ah, mas é muito perto. Melhor do que você ficar na estrada, no local que você não tem sinal para se comunicar com o seu mecânico, com a família. Então nós temos todo esse suporte na 116 hoje. Ah, mas tem que pagar o pedágio. Sim. Mas aí você vê o investimento. A gente passa na rodovia, na 116, todos os dias tem funcionário da Eco Rio Minas trabalhando. A gente vê sempre manutenção, a estrada está sempre tendo manutenção. Agora, o que a gente não entende são esses altos acidentes que têm acontecido na 116. Eu estou aqui recebendo, com muito prazer, o policial rodoviário Júlio Simbra. Eu quero, de antemão, agradecer por aceitar o convite na sua folga, nesse sábado. E ele prontamente, não, eu vou aí, porque ele esteve ontem no plantão da Polícia Rodoviária Federal, no posto aqui de Muriaé, e vai poder falar com mais propriedade a respeito de 4 acidentes, porque nós tivemos 3 aqui na cidade de Muriaé e 1 lá na cidade de Leopoldina, na delegacia de Leopoldina, num trecho que você, acredito eu, que conhece muito bem, que é a Bica d'Água. Eu não sei por que nesse trecho. É esse trecho e a Serra da Vileta, a gente sempre está falando de acidente justamente nesses dois trechos. Não sei o que acontece. É a mesma coisa, Júlio, que eu questiono aqui naquela curva tombadeira ali próximo a Itamuri. Ali a dinâmica é sempre a mesma. A carreta passa a curva e tomba. Júlio Simbra, muito bom dia. Muito obrigado por aceitar o nosso convite. E ontem foi um dia realmente um plantão pesado. Desde a madrugada vocês começaram a trabalhar e acredito que deve ter saído do plantão lá quase no início da tarde, né? Bom dia.
1: Oi, Gilson, bom dia. Bom dia a todos os ouvintes da Rádio Muré. É sempre um prazer estar aqui enquanto cidadão, enquanto também representante da nossa querida Polícia Rodoviária Federal e conversar com vocês, todos que estão conosco aqui, de maneira bem tranquila, sem palavras difíceis, mas para que todos entendam o que está acontecendo, porque envolve as nossas vidas, pessoal. Eu costumo dizer que a gente às vezes fala, Gilson, poxa, gente, tá morrendo gente no trânsito. Não é que tá morrendo gente, tá morrendo a gente. Por um acaso não fui eu. Eu espero que não seja. Mas acontece com a gente, pessoal. É conscientizar. O Gilson, eu já poderia dizer que de tanto que já cobriu trânsito e sinistro de trânsito aqui em Muriaé região, já tá se tornando, se é que já não se tornou um especialista em trânsito. Ele muitas vezes fala, pô, o que que acontece, qual que é o principal motivo. A verdade é que o principal elemento, Gilson, o principal protagonista do trânsito no Brasil, no Muriaé, no mundo, é o motorista, ponto. Nós temos outros atores, não é? temos os pedestres, né? As pessoas que estão ali no entorno da pista, todo mundo faz parte

0: do trânsito. Mas aquele que conduz um veículo, na minha modesta opinião, é o principal protagonista no trânsito. Então, nós possuímos vias, não apenas as rodovias aqui perto de Muriaé, mas em todo o Brasil, ainda algumas vias que merecem, ainda já obsoletas, digamos assim, que merecem reformas, né? A EcoRail Minas, que hoje é a empresa concessionada, né, tem a concessão, né, do país para poder atuar nessa região, está aqui, vai fechar agora mês que vem, salvo engano, 4 anos. Ela está trabalhando, fazendo os trabalhos de praxe na rodovia, mas precisa ainda de algum progresso na parte de renovação da própria rodovia, acessos, trevos, etc. Graus das curvas, etc. Então nós temos às vezes rodovias, Gilson, que foram feitas na década de 50. Isso chegou para cá, nossa rodovia 116, na década de 50 para cá. Então algumas curvas que tem aquele, né, aquele ângulo muito fechado e tal, e nós precisamos de atenção maior dos motoristas. Quer ver uma coisa que acontece, Gilson? O motorista muitas vezes está dirigindo no mesmo ritmo que ele está, ou a 100 ou a 110, começa a chover. Ele imagina, ele pensa, não sei porquê, afinal de contas tem carteira. Então ele sabe dos perigos, sabe como é importante dirigir com direção defensiva. Mas não sei por que motivo ele mantém a mesma velocidade, o mesmo tipo de curva. Não, choveu, dá uma diminuída, né? Então assim, merece a atenção do motorista. Às vezes a gente fica procurando os porquês do aumento de acidente em coisas tão científicas, e eu quero uma explicação mais técnica, detalhada, porque é o Júlio que trabalha com isso que vai saber. Não, todos sabemos, é cautela na direção, direção tranquila. Se nós temos uma faixa contínua dupla amarela dizendo que é proibido ultrapassar ali, não foi um engenheiro que recebeu, trabalhou a vida toda para poder realizar esses projetos, que errou quando colocou aquela faixa contínua dupla amarela ali, não. Ele colocou porque ele sabe que ultrapassar ali gera risco de morte. Então, a gente insiste, né? A gente pega a contramão, e o sono, muitas vezes, acontece também. Nesses últimos acidentes, se você me permite já entrar nessa questão mais específica.
1: Claro.
0: Né? Que foi na madrugada realmente de ontem. Na verdade, foi um plantão todo muito trabalhado, infelizmente, com situações muito tristes. Na madrugada nós tivemos 3 acidentes, todos 3 envolvendo ônibus. E quando envolve ônibus, em geral, ocorrem lesões também, machuca também o pessoal que está ali, os passageiros e tal, né? Em 2 deles, com morte, infelizmente, né? No primeiro deles, foi um acesso de um veículo ali próximo ao posto de Mola Fabrini ali, né? Perto ali, um pouco antes de chegar ali no Vale das Águas, em direção a Miradouro. Aquele veículo adentrou a pista repentinamente. A princípio, os laudos ainda estão sendo construídos, mas a princípio eu posso adiantar que ele estava apagado. Acho que não deu tempo, ou então não pensou nem ligar os faróis para entrar na rodovia. E transitava um ônibus em direção Muriaé, Miradouro, por ali, em frente ao posto de Mola Fabrini, todo mundo conhece. E ele ainda tentou sair.
1: Ali é uma reta, né?
0: Ali é uma reta. Ali a curva vem depois, né, Gilson? Então, assim, ele tentou sair. Poxa, como é que você sabe, Júlio? Você estava lá? Não, não estava, mas ainda bem, alguns vestígios nos dizem muito sobre o acidente.
1: Pela experiência também, né, Júlio?
0: É a experiência de ver o local, a dinâmica do acidente, e perceber que ocorre, às vezes não é nenhuma frenagem, sabe, pessoal? Às vezes é uma fricção de pneus, né? A pressão no solo, uma curva feita de repente gera fricção de pneus no asfalto, e aí você percebe que o motorista ainda tentou tirar para contramão de direção, mas não foi possível. O carro ali bateu na lateral do ônibus e aí faleceu o motorista, muito conhecido em Muriaé, muito
1: quente. Foi ejetado para fora do veículo.
0: Ele foi ejetado. Ele foi ejetado com a pancada. O para-brisa cedeu, saiu do lugar, e ele saiu justamente pelo para-brisas e infelizmente aconteceu o inesperado ali, né? Depois nós fomos acionados imediatamente após atender esse acidente, com a presença da perícia técnica da civil e tal. Na mesma hora tocou o telefone novamente para atendermos o acidente de colisão de ônibus também. Esse ônibus, um ônibus da Aviação União, que fazia sentido, fazia a linha
1: São Paulo Teófilo Otoni.
0: São Paulo Teófilo Otoni, exatamente, Gilson. Né? Enquanto o veículo caminhão, né, com bananas, fazia o sentido contrário, estava indo em direção a Niterói, esse caminhão, subindo a Serra do Belvedere, aí já lá em cima, pessoal. Quase chegando lá naquele serviço de atendimento ao usuário da EcoRio Minas, um pouquinho, 1 quilômetro antes, digamos.
1: Agora, Júlio, deixa eu só te perguntar, já que você entrou no assunto desse ônibus com caminhão, quando vocês chegaram ao local, qual era o cenário?

0: O que vocês encontraram naquele momento ali, quando se trata de ônibus e caminhão, ônibus e carreta, a gente já pensa no pior. A gente não quer, mas a gente pensa no pior, porque são dois veículos de grande porte e a gente imagina muitos passageiros, né?
1: Foi uma colisão frontal muito forte. Era o caos ali no local, Gilson. Por quê? Porque os dois veículos estavam interditando completamente a via, não tinha espaço nem para passar moto no momento inicial, né? Toda a carga não, mas quase toda a carga já espalhada pelo asfalto, pelo pavimento, né? Os danos veiculares muito grandes, que de onde se percebe facilmente a violência do choque entre os dois veículos frontal. Daí, infelizmente, a ocorrência da morte dos dois motoristas, né? A rodovia passou a ficar interditada de imediato, sem ser possível passar veículos dos dois lados. Nós tivemos retenção veicular de aproximadamente 5 a 6 quilômetros para ambos os lados. Trabalhamos, isso não posso negar, de forma veemente, Eco Rio Minas, Polícia Rodoviária Federal, a chegada depois do perito criminal, a chegada das empresas que trabalham junto com a Eco Rio Minas, contratadas, né? O SAMU local esteve no local, o Corpo de Bombeiros com seu trabalho sempre nos ajudando. É um trabalho intenso para que um pouco menos de 3 horas nós conseguíssemos passar a liberar a rodovia. Então estava muito difícil. Aí começou ali, nós ficamos ainda umas 2 horas de retenção em Parecida.
0: Isso foi por volta de 3h40 esse acidente, mais ou menos?
1: 3h30 da manhã, exato. Né? O momento do acidente. 10 minutos depois já estávamos no local, porque já estávamos em deslocamento na 116. Tínhamos acabado de atender um acidente do meio, digamos assim, que foi um atropelamento de uma senhora com bicicleta, também com ônibus. Ela acessou a rodovia de maneira irregular também, causou esse acidente. Então, depois disso, chegamos lá por volta das 3h40 da manhã e por volta de 7 horas da manhã, 3, 4, 5, um pouco antes de 7 horas da manhã começou o Parecida. E só lá por volta de 10 horas, 10 e meia que a rodovia foi liberada totalmente. Nesse momento, é claro, nós somos a todo momento monitorados pela nossa sede em Belo Horizonte, por Brasília também, porque o interesse de liberar as rodovias estão passando famílias, riquezas, trabalho, a vida. As rodovias da nossa cidade são as nossas artérias. E que elas sejam vida, né, Gilson? E não morte.
0: Verdade.
1: Essa é a questão.
0: Verdade. Eu questionava aqui o seguinte: a 116 hoje, não há de se negar, e está 130% melhor do que era antes, depois,
1: verdade,
0: claro, da Eco Rio Minas ter assumido ali, administrando do Rio até Valadares, se me falha a memória, não é isso?
1: Isso.
0: A gente não tem que falar, não, a estrada não, tá de bom tamanho, eu acho que a sinalização tá bacana, enfim, tem todo o suporte também, tanto de ambulância como de guincho, enfim, ponto de apoio, isso não é de negar, né? Quando foi implantado, eu dizia isso aqui antes de você chegar, quando foi se implantar o pedágio, muita gente falou: pô, Gilson, mas vão ter que pagar. Sim, ali você não está pagando, você está investindo. Que ali a gente vê o retorno, que é o trabalho da Eco Rio Minas, que é um trabalho impecável, né? Juntamente ali com a Polícia Rodoviária, quando se trata de acidente, enfim. Então a gente não pode negar. Então o problema dos acidentes são as imprudências dos motoristas, seria isso?
1: Nós temos... Sobre a melhoria da rodovia, chegou e tem muito para chegar ainda, meu pensamento. Porque existem algumas previsões no trabalho, na questão contratual da concessionária com a República, né, com o país. E entre eles a duplicação da via em inúmeros trechos, se não todo trecho. A duplicação da via vai ser uma bênção, porque carro nenhum encontra com carro nenhum, não é isso?
0: Verdade.
1: Quando duplica é uma beleza, porque tem uma divisão física entre as duas faixas de rolamento. Um vai para lá, para norte, outro vai para sul e acabou. Ninguém encontra com ninguém. Isso vai dar mais uma queda no sinistro de trânsito que eu considero ótima e muito esperada. Né? Além disso, né, as revisões dos próprios acessos, que a gente chama de trevos, né, que precisam ser melhorados, a maioria deles, eu diria, transformados em rotatórias, onde as pessoas rodam e saem, os veículos rodam e saem, então ninguém cruza com ninguém, é uma beleza. Estamos aguardando tudo isso ao seu tempo contratual da Eco Rio Minas com o Brasil, a coisa está andando do jeito que precisa. Mas a questão é o motorista, você falou, a questão é o motorista. Ainda assim, é necessário mais cautela, mais atenção, Nós temos uma rodovia bem sinalizada, com sinalizações verticais de placas, sinalizações horizontais de pinturas ao asfalto, que deixam claro onde é proibido ultrapassar, onde não é, onde é proibido estacionar. O limite

0: de velocidade é muito importante, né? Como é que você pode considerar que andar a 120 por hora numa pista, por exemplo, onde permite o 120 por hora duplicada, é a mesma coisa numa pista simples? Não é a mesma coisa. Na pista simples, um desleixo, uma saída de um buraco que você faz, você vai à contramão e na contramão você encontra o outro colega que está lá. E isso acontece, isso não é falatório. Ontem, Gilson, vendo a reportagem de vocês, muito bem feita por sinal, eu percebi, porque, né, o algoritmo parece que vai jogando coisas, ele me jogou um vídeo de 3 anos atrás, onde você também estava trabalhando, onde eu também estava trabalhando, e a gente estava cobrindo o quê? Um acidente semelhante. Aí a gente fica pensando, Jesus, nós estamos fazendo essa cobertura aqui agora, e será que amanhã ou depois não virá outro? De gente que está viva nesse momento.
1: Pois é.
0: E daqui a 2, 3 dias não está. Nós mesmos. Eu gosto de falar dessa forma, que é para quem esteja nos ouvindo entender, o perigo está do teu lado, do meu e do Gilson, que rodamos nas rodovias. Então vamos ter mais atenção, definitivamente, nesse acidente que iniciamos aqui, o tratamento dele, que é lá em cima no Belvedere. Infelizmente ficou claro também da dinâmica, isso é algo que o nosso inspetor Cristiano vai colocar no laudo, que ali ficou para ele. O veículo de carga que subia a serra encontrou a contramão de direção por algum motivo que não sabemos, nós não temos bola de cristal. O que nós podemos afirmar categórica e pericialmente
1: é que ele invadiu
0: a contramão em função das marcas no chão de ambos os veículos. Ele invadiu a contramão de direção e o ônibus que descia tentou tirar o possível e o impossível, mas ainda assim não conseguiu. Isso está lá, marcado, não é o Júlio que quer, ou seja o que for, está lá. Mas por que nós não sabemos? É um sono, Gilson? Caiu no sono, ou não percebeu alguma coisa, ou é um celular. O celular também está fazendo isso, a gente fica ali e acha que não vai acontecer. Quantas vezes, vamos lá, você que é motorista e está nos ouvindo, quantas vezes você mexeu no celular dirigindo e quando percebeu você estava na contramão? Inúmeras, todos
1: muitas
0: nós.
1: Muitas vezes.
0: Só que você estava na contramão e não encontrou ninguém.
1: Ainda bem.
0: Mas
1: encontra,
0: pode acontecer.
1: É fatal.
0: Então são muitos os motivos que podem existir e todos eles passam pela prudência do motorista.
1: É isso aí. Bom, a gente lamenta, né, que esses acidentes tenham ocorrido. E aí, essa mulher que foi atropelada pelo ônibus, ou foi atingida, né, vamos dizer assim, ela teve ferimentos leves? Como é que foi o tipo de ferimento? Quando a gente pensa num atropelamento de bicicleta com ônibus, a gente já imagina o pior, né? Mas graças a Deus...
0: A condução dela, o SAMU esteve presente imediatamente, inclusive a USA, né, que é a unidade que tem atendimento médico, né, que um doutor médico está na unidade, deu tratamento rápido e necessário a ela, estava consciente, eu estava presente, via todo momento, mas realmente, não sei se foi um traumatismo que acabou gerando, um trauma sim, mas pode não ter sido de grande monta, né, estava com aquele galo que a gente chama no, né, e um pouco de sangue no rosto, mas consciente, e eu espero, Gilson, nesse momento eu seria leviano da minha parte dizer como ela está no hospital, mas eu espero que ela tenha melhorado, mas não foi tão simples, tá, Gilson? Foi uma pancada forte, ainda bem que não foi do pior, né?
1: Porque, foi aonde mais ou menos que aconteceu?
0: Vou te dizer exatamente onde foi, né? Da forma que o povo gosta de ouvir. Imagine você tá caminhando ali pela 116 e passa em frente à entrada da Barra, onde tem a Tripagel.
1: Sim.
0: Mas você tá indo em direção à PRF, tá, pessoal? E não em direção a Chevrolet. Você vai caminhando, passa aquela ponte ali, não passa, que passa, isso, por cima do rio.
1: E aí você desce pro túnel do Arnelas.
0: Antes ali, naquele local onde tem a descida direita.
1: Então quebra-mola.
0: Exato, onde tem a descida direita pro Dornelas, a colisão foi na chegada da Marechal Floriano, do outro lado, sim, na rodovia. Foi ali, foi exatamente ali. Ela subia, segundo o motorista, não pode ser afirmado, ela subia justamente na subida do Dornelas e adentrou a rodovia, enquanto um ônibus descia, chegando em Muriaé pela rodovia, né? O que nós podemos afirmar aqui é que houve a colisão justamente ali na chegada da Marechal Floriano na rodovia, né? Com ela trazendo para cá, o ônibus tentou tirar a direita total, mas não conseguiu evitar a colisão.
1: E as pessoas têm que tomar cuidado ao circular na rodovia com bicicleta, colocar um sinal luminoso, alguma coisa, né, Júlio?
0: É verdade. E era 3:30 da manhã, às vezes tem a impressão de que não vai ver carro.
1: Pois é.
0: Acabou vendo um ônibus.
1: Bom, espero que ela se recupere o mais rápido possível.
0: Verdade.
1: Não podemos falar dos outros, né, que acabaram perdendo a vida como motorista do caminhão, muito jovem ainda, né, o motorista do ônibus. Inclusive, a informação que eu tive, o corpo acaba de chegar lá em Teófilo Otoni, disse que muita gente estava aguardando o corpo lá, disse que era uma pessoa muito querida, muitos motoristas estão lá em Teófilo Otoni, né, com a chegada do corpo. e será sepultado na tarde de hoje. A gente lamenta. E a respeito, para a gente encerrar aqui, a respeito de feridos do ônibus, você teve a quantidade, o tipo de ferimentos? Se puder responder, se não puder, não tem problema.
0: Sim, tranquilamente, Gilson. Nós temos, na verdade, repito, gostamos aqui de dar a informação exata. E quando não temos a exata, informamos que não é exata. Então, como a ocorrência policial, o laudo pericial de sinistro de trânsito está por conta do inspetor Cristiano, de todo modo eu consigo lembrar no momento, qual que é a função policial, Gilson? Número um, é o socorro das pessoas, que é algo que a gente apenas trata, mas quem faz é o SAMU, é o Corpo de Bombeiros e etc, né, o resgate da Eco Rio Minas. Número dois, sinalização do local para que não ocorra o acidente em cima do acidente, o que é muito comum. Depois, nomes, quantidade de pessoas e tal. Então, aproximadamente 20 pessoas, não chegava a 20 passageiros no ônibus, e dos quais certamente 9 foram encaminhados ao Hospital São Paulo. 9. De todos os 9, nenhum no que nós chamamos de código vermelho, ou seja, nenhum foi em situação muito difícil. Todos em situação de consciência e, no mais, 2 ou 3 podem ter tido fraturas leves. Não houve fratura exposta, nada disso. Então, dos 9, todos com código amarelo. Então, eu já espero, inclusive, que a maioria já tenha saído do hospital.
1: É porque a pancada foi mais pro lado do motorista, que a gente percebe.
0: Exato.
1: Né? E o ônibus, inclusive, era 2 andares.
0: 2 andares. Né? 2 andares.
1: Isso aí acabou ali afetando, porque o motorista fica muito... Quando é 2 andares, ele fica muito ali embaixo, ali, bem na parte esquerda, vamos dizer assim, do ônibus. Então foi aonde aconteceu a colisão. Ele deve, exato, ter tentado tirar e pegou o lado dele.
0: Se me permitir, Gilson, claro, palavras dos passageiros que não precisaram ser hospitalizados, que foi 2 ou 4 no máximo. Todos eles de cinto de segurança dentro do ônibus. Aí. E nós temos aqui uma convicção, não posso afirmar, não vi, mas temos convicção em função da experiência que muitos não usam cinto de segurança em ônibus.
1: Verdade.
0: E aí, pessoal, nós somos algo muito pequenininho dentro de um ônibus. Um ônibus é uma caixa de metal enorme. Não precisa nem haver acidente, Gilson Júnior, para que a gente se machuque. Uma frenagem mais firme já faz a gente bater a cabeça no banco da frente e machucar a cervical, temporária ou permanentemente. Então, pessoal, vamos fazer o que a legislação, e não só a legislação, a ciência determina, né? É cinto de segurança bonitinho, é andar devagar, respeitar a velocidade, não ultrapassar onde não pode, que a gente vai viver mais.
1: É isso. Bom, 11h53, Júlio Simbra, eu gostaria de agradecer a sua disponibilidade de falar com a gente aqui, vir ao vivo nesse sábado, na sua folga, e poder explicar para o ouvinte, né? Porque o assunto de ontem foi esse. Foram os 3 acidentes ocorridos aqui na região de Muriaé. Há muito tempo a gente não registrava acidentes. O último que nós registramos foi um senhor que foi atropelado, muito querido também, lá em Bom Jesus da Cachoeira, acabou sendo atropelado por um caminhão, que até o momento parece que o motorista não se apresentou ainda. Eu disse no dia aqui que era o melhor para ele era se apresentar, mas parece que não se apresentou, mas o caminhão acho que já foi identificado pela PRF, já passou para a Polícia Civil e a qualquer momento ele vai responder, porque não vai ficar impune. Não adianta a pessoa querer se envolver no acidente, eu falo isso aqui todo dia, me fugir do local, a não ser que traga risco. Ah, eu estava no local, eu estava a ponto de ser linchado. Tudo bem, você pode sair do local. Primeiro posto, o que é que você faz? Liga 191 da Polícia Rodoviária Federal ou liga no 190 da Polícia Militar. O importante é você se identificar e dizer, ó, me envolvi no acidente, no atropelamento, estou no lugar tal aguardando ou procuro uma delegacia. É isso, correto?
0: Exatamente, é isso, com certeza. E se você me permite, Gilson, vou acrescentar algo aqui, porque é sempre bom o nosso ouvinte ainda ter mais informações para ficar atento. Sabe que é muito comum, e não estou afirmando e jamais posso afirmar que foi o caso, é muito comum em ciclistas, ele está, de repente, está numa posição que não é muito legal. A verdade é que em qualquer local ali, já que não tem a ciclovia, é perigoso. Eu, enquanto PRF, eu sou obrigado a dizer ainda que isso, né, chateia o ciclista, que é um esporte tão maravilhoso, que nós não temos estrutura para as bicicletas nas rodovias, porque é muito vulnerável estar ali no acostamento, é muito próximo dos veículos de grande carga, de carga e de ônibus. É muito comum, Gilson, e finalizando, o veículo de carga ou ônibus esbarrar num ciclista e sequer ter percebido que esbarrou. Que não faz grandes barulhos, acontece, esbarrou. O esbarrão pro ciclista não foi um esbarrão, foi uma morte. É. Né? Não tô dizendo que foi o caso, tá? Tô pegando o caso para lembrar dessa questão também. É tão perigoso que o veículo passa e muitas vezes não percebeu, vai embora, chega em casa e nunca saberá o que aconteceu.
1: Sim.

0: nesse caso, eu estive lá, você não estava
1: no
0: plantão.
1: Verdade.
0: E o que a gente percebe, ali ele conseguiu perceber que atropelou, porque tinha pedaços do farol quebrado. Então significa que a batida foi na frente.
1: Verdade, né? Foi a informação que eu tive.
0: É isso?
1: Nesse caso aí, foi um caso exatamente como você explicou, é fuga. Top. Mas olha, o perigo é tão grande, eu quis pegar para poder jogar.
0: Entendi.
1: Pra mais uma informação, que é o que vocês fazem muito bem. É tão grande, ciclista e pedestres andando ali à beira da rodovia, que muitas vezes ocorre e o veículo nem percebe.
0: É isso aí. Bom, Júlio Simbra, mais uma vez, muito obrigado. Espero que você volte mais vezes aqui para que a gente possa ter essa aula, né? De trânsito aqui no plantão de polícia.
1: É isso, amigão, sempre às ordens. Eu que tenho que agradecer pela oportunidade que a Rádio Muriaé e você, Gilson, sempre me dá de informar e de estar em contato com o nosso querido povo de Muriaé.
0: Bom, 4 minutos para o meio-dia, a gente encerra o plantão, que volta segunda 11h05, e eu também tô indo nessa. Eu volto segunda-feira, 8h da manhã. Um abraço a todos, bom final de semana e até segunda-feira.
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4: Bom dia aos associados, bom dia aos ouvintes que nos acompanham aqui na emissora nesta manhã de sábado, hoje 22 de agosto, estamos iniciando o programa e o destaque principal é para a realização da Feira de Carangola, que acontece nos

0: dias 27 à noite, abertura 28, 29 e 30, ou seja, no próximo final de semana em Carangola. A Daiane estará conversando aqui sobre esse assunto, trazendo mais detalhes, e nós vamos convidar a todos que nos acompanham aqui no programa de hoje para, evidentemente, dentro das suas possibilidades e distâncias, estarem presentes neste grande evento. Bom dia, Daiane.
1: Muito bom dia, João Roberto. Bom dia, ouvintes do Programação e Cooperação deste sábado. Hoje nós estamos falando da cidade de Carangola, onde no próximo final de semana, nos dias 28, 29 e 30 de agosto, acontece o Sicredi Conecta, a Feira de Negócios do Sicredi, mais uma edição, né? Evento esse que nasceu em 2025 aqui na região do Café. Realizamos uma edição em abril na cidade de Muriaé, e agora então o evento retorna aqui para a região. E para falar sobre esse assunto, está comigo aqui no programa hoje a colega Daniele Hoskin, ela que é gerente da agência do Sicredi de Carangola e compõe, né, a comissão de organização desse evento, junto com os demais gerentes, junto com os gerentes das agências de Divino, Espera Feliz e de Orizânia. E a Dani está conosco hoje para trazer mais informações, então, sobre a organização desse grande evento que acontece no próximo final de semana. Daniele, bom dia, seja bem-vindo ao nosso programa.
2: Bom dia, Daiane, bom dia ao João Alberto e todos os ouvintes da rádio Ação e Cooperação. É um prazer estar aqui com vocês e falar, né, do nosso evento, da nossa feira de negócios Sicredi Conecta. É um prazer poder representar aqui todos os nossos colegas, as nossas equipes que participam desse movimento, e fazer o convite, né, para que todos possam participar desse momento tão especial para nós nos próximos dias 28, 29 e 30 de agosto.
1: Daniele, a primeira coisa, para quem está nos ouvindo nesse momento e ainda não conhece ou não ouviu falar sobre o Sicredi Conecta, o que é o Sicredi Conecta e qual que é o objetivo desse movimento que nasceu aqui em Carangola no ano passado e que hoje a gente já fala dele como a maior feira de negócios da nossa região?
2: Bom, Daiane, o Sicredi Conecta, né, nasceu da nossa intenção de unir, né, as pessoas, os associados, os visitantes a oportunidades reais de negócio com condições mais justas, né, com taxas especiais, conectar, né, empresas, lojistas, né, ao público, né, que quer ali fazer o negócio durante a feira. Também o nosso propósito, né, quanto cooperativa, é fomentar as nossas regiões onde nós atuamos. Então isso vai muito de encontro, né, com o nosso cooperativismo. Fomentar, aumentar, né, a economia local e também, né, proporcionar ali um espaço de lazer, de confraternização entre as pessoas que passam pelo evento, e também de conhecimento, né, que na nossa feira a gente traz aí muito forte palestras, oficinas e momentos ali de educação financeira, enfim, para fomentar aí o conhecimento entre os participantes.
1: Daniele, como eu ressaltei no início da nossa conversa aqui, o Sicredi Conecta, ele nasceu aqui nessa região, né? Nós realizamos aqui a primeira edição em agosto de 2025, né? Um ano. Fomos a Muriaé, né? Realizamos um evento grandioso em Muriaé também nesse ano, em abril. E agora o Sicredi Conecta volta às suas origens, né? Volta para casa, volta para onde o projeto nasceu. E eu queria que tu trouxesse um pouquinho para quem está nos ouvindo nesse momento o que significa, né? O que significa esse momento de estar novamente realizando mais uma edição da Feira de Negócios do Sicredi em Carangola, junto, obviamente, com as nossas agências aqui da região. O que, né, representa para a região aqui trazer esse evento de volta?
2: Para nós representa muito, né? É uma honra. Desde a primeira edição, a gente montou, né, a feira do zero, a feira não existia. Então é um projeto da Sicredi Botucaraí, da nossa cooperativa, e é um evento que nós construímos a muitas mãos, né, e foi um sucesso. Superou as expectativas ano passado, né? Aqui eu faço um parêntese para agradecer a todos os expositores que acreditaram no evento desde quando ele era, né, uma sementinha, e essa sementinha nós regamos ela no passado e a gente está colhendo muitos frutos dela. Então, para nós, quanto agência de Carangola, né, quanto as demais agências aqui da região, é uma honra poder criar, né, e moldar esse evento dentro da nossa realidade aqui.
1: Daniele, a gente volta com um evento em Carangola muito mais estruturado, né? Então, realizamos a primeira edição, você falou agora sobre os expositores que acreditaram nesse projeto desde o início, né? Já realizamos a primeira edição com uma participação muito significativa, em torno de 80 expositores, e essa edição, né, prevista agora para a semana que vem, já ultrapassa a marca de 100 expositores, né, envolvendo diferentes segmentos. Eu queria que tu comentasse um pouquinho sobre esses segmentos, envolvendo a agricultura familiar. Então, é um evento que se consolida, que volta com mais força. Eu queria que tu comentasse um pouco sobre isso.
2: Então, como você disse, realmente, né, ele retorna para Carangola e para a região com mais força, com mais credibilidade, né, para nós também, quanto organização, né, a gente já entende também onde podemos melhorar. E a nossa preocupação é muito essa, né? Como nós estamos recebendo os nossos visitantes, o público, para fazer bons negócios dentro da feira. E falar um pouquinho dos segmentos: nós temos segmentos de veículos, caminhões, motos, energia solar, construção e reforma, piscinas, máquinas e equipamentos agrícolas, adubos. Aqui na nossa região a gente está num período em que o produtor já começa a olhar para a adubação das lavouras, né, as lavouras de café. Então é um momento em que eles olham, né, a demanda da compra do adubo. Então nós temos aí empresas de adubo que vão levar condições especiais, e nós, quanto cooperativa, né, quanto ao agente ali financeiro, vamos estar ofertando condições especiais para esses 3 dias de feira, para que realmente, né, o associado e visitante faça bons negócios conosco.
1: Dentro da nossa programação, além de toda essa estrutura de expositores, de negócio, a gente também tem o espaço Conexões, e esse é um dos diferenciais do Sicredi Conecta, que é oferecer também momentos de conhecimento, de network, de troca. E dentro do espaço Conexões, a gente traz uma programação bastante completa também, entre elas a palestra com o Dr. Solo. Você comentou agora, a nossa região aqui tem foco na produção do café, é uma região voltada para o agro, então também existe essa preocupação do Sicredi Conecta de trazer para dentro do evento movimentos, palestras, momentos de troca que façam sentido para esse público, para esse produtor. Eu queria que tu comentasse um pouco sobre isso.
2: Exatamente. Então, nós temos essa preocupação, né, de fomentar ali o conhecimento, oportunidades, né, de trocas entre os produtores, entre os visitantes. Dentro do espaço Conexão, nós temos, começamos a nossa programação com uma educação financeira, né, educação financeira para as escolas, para um público jovem, um público também da curso técnico. Então estaremos ali também oferecendo essa solução não financeira, né, para o público. E teremos também a palestra com Thales Carvalho, olhando para a formação de marca, também um assunto muito relevante para todos os segmentos. E aí tem a cereja do bolo, né, que é a palestra com o Dr. Solo, que acontece então no sábado às 14 horas. E finalizamos a feira com o tradicional leilão de gado, né, que foi uma cultura que nós revivemos ela no passado, na primeira edição do Sicredi Conecta, que era uma cultura que há muito tempo não acontecia aqui, o leilão. E aí nós tivemos muito sucesso, foi um momento muito importante dentro da feira ano passado. E esse ano, então, nós realizaremos ele em 2 momentos: o leilão de leite no sábado e o leilão de corte no domingo, né? Então, aproveito aqui para deixar o convite também para que quem está nos ouvindo, né, que participe com a gente também através do leilão.
1: Além dessa programação, Dani, nós teremos também música ao vivo durante, né, os 3 dias de evento, com artistas locais aqui. Eu queria que tu comentasse um pouquinho sobre isso também. Praça de alimentação com 10 restaurantes, né, disponíveis ali, oferecendo alimentos de diversos segmentos, né? Uma alimentação bem variada para quem quer almoçar, para quem quer lanchar, para quem quer tomar um sorvete, enfim. Teremos um espaço Kids montado e estruturado para as crianças também de forma gratuita. Eu queria que tu comentasse um pouquinho mais sobre esse complexo todo, né, que a gente está preparando para poder receber os visitantes durante o Sicredi Conecta.
2: Então, a nossa intenção é que realmente as pessoas não só passem pela feira, né, mas que participe da feira no momento que estiver ali conosco. Então, nós estamos pensando, né, em todos os detalhes, um ambiente voltado para a família, para que as pessoas possam ir conhecer a feira, conhecer

oferecer as oportunidades de negócio e nesse ambiente, né, ter ali o espaço para os filhos brincarem, teremos pipoca, algodão doce, pintura no rosto, o perna de pau com do Sicredi, né, o Adonias Freestyle também para o público das crianças. Então, assim, é mesmo oferecer para o visitante, para o nosso associado ali, uma estrutura completa.

0: artistas locais.
1: Dani, nós queremos agradecer, né, a sua participação aqui no programa. Eu deixo o microfone à sua disposição para que você reforce mais uma vez o convite a quem está nos ouvindo agora. É você que é de Muriaé, você que é da região, você que é, né, da região onde o evento acontece, para que faça, nos visite, né? Venha até o Sicredi Conecta, venha conhecer essa proposta, esse evento que o Sicredi coloca à disposição de toda a comunidade regional.
2: Daiane, obrigada pela oportunidade, obrigada, João Alberto, a todos os ouvintes do Programação e Cooperação. É um prazer estar aqui com vocês. E reforço, né? Carangola está de portas abertas para recebê-los. Venham passar o dia conosco, fazer bons negócios, conhecer o Sicredi Conecta, né? E valorizar aí esse momento especial para nós.
1: João Alberto, essa então foi a participação da colega Daniele Roskin, ela que é gerente da agência do Sicredi em Carangola, falando sobre Sicredi Conecta, a nossa feira de negócios que acontece no próximo final de semana, nos dias 28, 29 e 30 de agosto, no Parque de Exposições de Carangola.
3: Então, toda a região que está nos acompanhando aqui são convidados para o Sicredi Conecta. Esta é uma feira muito interessante, nós temos mais de 90 expositores e vale a pena conferir, visitar, fazer negócios ou aproveitar o final de semana. Na sequência aqui no programa, nós teremos o quadro Educação Financeira com a colega Viviane Borges de Oliveira.
4: Vamos ouvir as dicas trazidas pela colega Viviane Borges de Oliveira em mais um episódio de Educação Financeira.
5: Olá, falando de planejamento financeiro. Afinal, ninguém alcança estabilidade só na base da sorte. É preciso intenção, atenção e, acima de tudo, ação. Ter um bom plano é a primeira etapa para sair do sufoco no fim do mês, conquistar sonhos e viver com mais tranquilidade. Para isso, é necessário ter clareza sobre onde você está e onde quer chegar. Para facilitar essa jornada, reunimos 6 dicas práticas que vão ajudar você a organizar suas finanças, criar metas financeiras realistas e tomar o controle de sua vida financeira. Vamos nessa? Dica 1, renegocie dívidas. Antes de mais nada, se existe alguma dívida em aberto, é hora de encarar. Para isso, faça um levantamento completo do que você deve, com valores, prazos e taxas. Depois, entre em contato com credores e apresente uma proposta de pagamento que esteja dentro da sua realidade. Essa atitude mostra comprometimento e muitas vezes é possível conseguir bons descontos para quitação à vista ou condições de parcelamento bem mais leves. Mas atenção, só feche acordos que você realmente consiga cumprir. De nada adianta negociar e acabar inadimplente de novo no mês seguinte. Dica 2, saiba quanto entra e quanto sai. Aqui, a organização é o segredo, já que um planejamento financeiro eficiente começa com o domínio de suas receitas e despesas. Sem esse controle, fica difícil economizar, investir ou tomar boas decisões financeiras. Então, reserve um tempo na sua semana para anotar tudo o que entra e tudo o que sai da sua conta. Inclua gastos fixos como aluguel, água, luz, telefone e os variáveis, como alimentação fora de casa, lazer e compras pontuais. Não subestime os pequenos gastos, como aquele cafezinho diário, a sobremesa no almoço. Esse tipo de gasto pode passar despercebido e acabar comprometendo boa parte do orçamento. Além disso, não tenha medo de acompanhar todas as movimentações da sua conta corrente, como se ignorar o problema fizesse ele desaparecer. Mas é justamente o contrário. Encarar de frente é o que dá controle e segurança. Quanto mais visibilidade você tiver da sua vida financeira, melhor será a sua capacidade de tomada de decisão. Dica 3, corte os supérfluos e ganhe fôlego financeiro. Será que você realmente precisa de 3 serviços de streaming funcionando ao mesmo tempo? Ou de consumir aquele delivery de sexta, que virou de quarta também? Essas pequenas escolhas do dia a dia, quando não controladas, viram um buraco no orçamento, podem comprometer sua as metas financeiras sem que você perceba. Revisar os gastos supérfluos faz parte do processo de organizar suas finanças. E é importante para identificar o que realmente agrega valor à sua rotina. Não significa que você precise cortar tudo, mas sim entender o que vale a pena manter e o que pode ser substituído ou eliminado sem comprometer sua qualidade de vida. Para reduzir despesas, você pode diminuir o uso de transporte

0: transporte por aplicativo, quando for possível caminhar ou usar transporte público, cozinhar em casa com mais frequência, congelar porções para a semana, cancelar assinaturas e serviços que você quase não usa, trocar marcas mais caras por similares, de qualidade e preço mais acessível. Comparar preços antes de comprar itens do seu dia a dia, especialmente em mercados e farmácias. Evitar compras por impulso, dando um tempo antes de decidir se realmente precisa daquilo. Com essas pequenas mudanças, você começa a economizar sem grandes sacrifícios e já sente um impacto positivo no orçamento. É o tipo de atitude que com o tempo vira natural. Dica 4, use o crédito com estratégia e consciência. Crédito não é vilão, na verdade, pode ser um grande aliado do seu planejamento financeiro, desde que usado com responsabilidade. O segredo está em contratar uma linha de crédito quando fizer sentido real para sua vida, como investir em educação, saúde ou moradia. Então, avalie o motivo e tenha certeza de que conseguirá pagar as parcelas sem comprometer outras prioridades do orçamento. Ah, se o assunto é cartão de crédito, saiba que ele pode ser uma ferramenta útil para organizar gastos e acumular benefícios, desde que usado com estratégia. Evite usá-lo como solução para cobrir despesas do mês. E atenção também, vale para o uso do cheque especial. Esse é uma linha de crédito disponível para momentos específicos. E o ideal é que seu uso faça parte de uma estratégia financeira saudável. Dica 5, busque conhecimento. A educação financeira transforma. Você não precisa virar especialista financeiro para organizar suas finanças, mas entender o básico faz toda a diferença. A educação financeira te dá ferramentas para tomar decisões melhores, traçar planos de curto, médio e longo prazo. Então, que tal começar a aprender agora? No Cooperação na Ponta do Lápis, nosso programa de educação financeira, você tem acesso a conteúdos práticos, ferramentas úteis e orientações para entender melhor seu dinheiro, planejar seus gastos. Para dar ainda mais força ao programa, criamos o método COPS, com etapas simples para transformar sua vida financeira, em que cada letra representa uma ação para melhorar a relação com o dinheiro. Conscientizar, perceber o que você não via na sua relação com o dinheiro, observar, analisar seus hábitos financeiros, organizar, agir para melhorar seus comportamentos, preparar, planejar sonhos e metas futuros, sustentar, transformar ações em hábitos duradouros. E dica 6, estabeleça metas e construa um caminho com propósito. Depois de colocar a casa em ordem, é hora de mirar no futuro e definir suas metas financeiras com clareza. Quanto quer guardar, em quanto tempo e para qual finalidade? Aqui, uma etapa fundamental é a criação de uma reserva financeira. Ela funciona como uma proteção para imprevistos, como um conserto urgente, uma despesa médica ou até a perda temporária de renda. Ter essa reserva evita que você precise recorrer a empréstimos ou usar o cartão de crédito de forma emergencial, o que pode desorganizar todo o seu planejamento financeiro. Com a reserva financeira bem estruturada, suas metas ficam ainda mais seguras e o caminho para a estabilidade financeira é mais tranquilo. E sempre que possível, busque investir. Assim, seu dinheiro trabalha por você, ajudando a construir patrimônio e garantindo mais segurança para o futuro. 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
1: E nós estamos encerrando o programa Ação e Cooperação desse sábado, hoje, dia 22 de agosto. Desejamos a todos um ótimo final de semana e estejam conosco na segunda edição do Sicredi Conecta em Carangola.
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2: A síndrome do intestino irritável é um distúrbio gastrointestinal que provoca dor na barriga, excesso de gases, prisão de ventre e diarreia. Os sintomas da síndrome do intestino irritável podem piorar com situações como estresse, ansiedade e o consumo de alguns alimentos e bebidas. Essa síndrome acontece quando há uma alteração na comunicação entre o cérebro e o intestino, alterando o funcionamento normal do trato digestivo. É mais comum entre as mulheres com idade entre 30 e 50 anos. A síndrome do intestino irritável pode ser controlada com mudanças na alimentação, diminuição do estresse e o uso de medicações específicas, melhorando muito a qualidade de vida dos pacientes.
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2: A odontogeriatria é uma área da odontologia com foco no atendimento dos pacientes idosos, considerando fatores da saúde bucal, atuando na prevenção e bem-estar desses pacientes. Algumas doenças bucais, por serem inflamações, podem acabar provocando doenças crônicas pré-existentes, como, por exemplo, doenças cardíacas, diabetes, reumatismo, entre outras. A boca seca é uma queixa comum dos pacientes idosos e relacionada a diversas causas. O aumento da quantidade de água ingerida ao longo do dia vai minimizar esse sintoma. A escovação adequada é a forma mais efetiva para manter esses dentes saudáveis e inclui desde a escovação até o uso de fio dental após as refeições. Com o avanço da odontologia, é possível ter uma melhora na saúde bucal dos idosos e, com isso, uma melhora na qualidade de vida.
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1: A odontopediatria é uma especialidade da odontologia que aplica cuidados especiais na saúde bucal de bebês e crianças, além de gestantes e pacientes com necessidades especiais. Sua principal função é aplicar técnicas de psicologia infantil para eliminar desde cedo os traumas relacionados ao dentista, que podem ser iniciados neste período da infância. Quando nascer o primeiro dente do bebê, já é recomendável o início do tratamento com um dentista especializado em odontopediatria. Os dentes de leite são os primeiros dentes a surgirem em seres humanos. Assim que nascem, devemos procurar um odontopediatra para fazer sua manutenção, para que no futuro a criança possa se tornar um adulto com dentes perfeitos, livre de doenças, com uma estética bucal bonita, com dentes fortes e resistentes.
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2: Hoje iremos falar sobre o H. pylori, uma bactéria que pode ser adquirida através de água contaminada. Essa bactéria se aloja no estômago, prejudicando a camada protetora gástrica, podendo causar inflamação, provocando alguns sintomas, como dor abdominal e queimação. 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O seu diagnóstico é realizado através do exame de endoscopia com biópsias. O tratamento é feito com associação de inibidores da secreção gástrica, combinado com alguns antibióticos. O adequado tratamento e acompanhamento diminui o risco de doenças no estômago.
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0: vai jogar com camisa branca, calções azuis, meiões também na cor azul. Marcelo Rangel é o goleiro, 88. Marcelinho, lateral direito, 79. Dupla de zaga, Marlon Eslu, capitão, 13. Chamba, o camaronês, 18. Marlon, lateral esquerdo, meia dúzia. Meio campo do Remo tem Zé Wellison, 28. Vitor Bueno, 15. Zé Ricardo, 55. Os três homens de frente, Pikachu, 22. Já 7. Gabriel Tagliari tem a camisa 19. O técnico Léo Condé tem no banco de reservas. Ivan Quaresma, 97. Matheus Alexandre, 2. Matheus Felipe, 4. Zé Ivaldo, 27. Léo Andrade, 5. Patrick, 8. Pico Argentino, 14. David Braga, 26. Galeano, 21. Poveda, 9. Aleph Manga, 11. E Igor Vinhas veste a camisa 94.
1: Apita Fluminense Remo aqui no Maracanã. João Vitor Coppi, de São Paulo. Assistente 1, Alex Ang Ribeiro Paulista. Assistente 2, Evandro de Melo Lima Paulista. E o VAR, Emerson de Almeida Ferreira, de Minas Gerais.

0: Maracanã. Agora 3:58, times no campo de jogo, a bola vai rolar, o Fluminense no primeiro tempo vai atacar para a nossa esquerda, na cabine Tupi, para o gol norte do Maracanã. No segundo tempo, sim. Alô, setor sul, tá lotadão, tá bonito demais esse Maracanã. E toda a galera conectada aqui no chat do canal Tupi Esportes, alô Manuel Lemos, alô Cris Luiz, momento salve, Márcia Martins está com a gente, Benedito Cerejo falando que vai ser 3-0 para o Fluminense. Eu quero saber do Aranha, Odé, você gostou da escalação do Marcão para hoje, Aranha?
1: Nesse momento até o Hulk é unanimidade. Vamos lembrar que como centroavante, não é a posição dele. Ele está escalado para essa posição hoje. Lembrar que o Castilho até agora não jogou. O Cano está de volta, pelo menos já marcou gol. E o titular da posição que é o John Kennedy. A mesma coisa o Ganso. O Ganso veio, jogou pra cacete. Porque o Acosta não está jogando nada. Muito pelo contrário, o Nonato ainda está melhor do que ele. Então, o que deu certo agora ultimamente, o Marcão vai lá e repete, meu parceiro.
0: É isso aí, o Marcão tá com moral. A bola vai rolar, galera, prepare o seu coração, deixe o seu like. O like chama gol. 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A bola vai rolar nesse momento, um minuto de silêncio no Maracanã. Então, enquanto isso, vamos ao plantão Tupi de Esportes. Alô, alô, Vini Gama.
2: Alô, alô, Rafa, o brabo Campeonato Brasileiro, a 24ª rodada. Os outros dois jogos de hoje, 6:30 no Beira-Rio, tem Internacional e Atlético Mineiro, e 8:30 Mineirão, Cruzeiro e Flamengo. E temos gol na decisão da Supercopa da Alemanha, o Bayern de Munique faz 1-0 no Borussia Dortmund. Rafa,
0: valeu. E o árbitro olhou pro relógio, apitou, rolou a bola, começa o jogo no Maraca. Saída dada pelo Fluminense, Hulk mexe na bola, toca a bola para trás, entregando na linha de zaga, Thiago Silva domina, bota no chão, o camisa número 3, um monstro, ele avança pela intermediária, o Fluminense atacando para a esquerda das cabines no primeiro tempo, acionado o zagueirão do Fluminense, Ignacio Grandalhão, camisa número 4, olhou, voltou, Thiago Silva, o jogador do Fluminense, acionado agora é René, pelo setor da meia canhota do campo de defesa, vira para meia direita de novo com o Ignacio, é o Flusão jogando, e a Tupi contando para você, Tupi teu Tupi, a Super Rádio do Brasil, a Tupi é a rádio forte do esporte. Vem Fluminense no meio de campo, Martinelli toca rapidinho, tabelinha feita, passe errado agora do Paulo Henrique Ganso, coisa rara, e foi o primeiro toque dele no jogo, sobra no meio do campo, entretanto pro time do Fluminense, recupera de novo Martinelli até Paulo Henrique Ganso, camisa número 10, ele volta a bola até René, campo de zaga, vamos tricolores, você ligado, participe no WhatsApp da Tupi, 98018 8880, larga o aço, solta a voz, grava um áudio aí, 30 segundos, seu nome, seu bairro e o seu pitaco, bora resenhar na melhor transmissão de Fluminense e Remo. Domina a bola o Fluminense no campo de ataque pelo setor da direita, bola passada, Hércules acionado, avançou pela ponta direita, deu o toque, volta a bola mais atrás, o Fluminense, Samuel Xavier toca, vem por dentro, Martinelli tá pedindo bola, segurou, vem o passe na ponta direita, recomeça o Fluminense com o Ignacio até o jogador Thiago Silva no ponto central do gramado, domina, passa rapidamente até Martinelli, tem movimentação aqui, Soteldo na ponta esquerda, acionado, dominou, limpou pra direita, Soteldo, camisa número 30 do Fluminense, ele tem 1,59 m de altura, tocou bola, vem Flusão, Hércules entrega ali até o Martinelli, Martinelli pro Ignacio, Ignacio soltou pro Samuel Xavier, lançamento de bola, Paulo Henrique Ganso, que passe, invasão da grande área, tiro pro gol, por cima pra fora, chance do Hulk, quase, quase, hein, Thiago Vera?
3: Essa não tava tão simples, né, Rafa? Porque o Tchamba tava perto do Hulk na marcação. Passe do Ganso, ele invadiu a área, bateu de perna direita com relativo perigo, encobrindo ali o travessão do Marcelo Rangel. 0-0 o placar, Sinaf seguro.
0: E o Fluminense rouba a bola no meio do campo, vem chegando agora na intermediária do campo de ataque, Soteldo deu o tapa, passa no meio de dois marcadores, invadiu a grande área pela esquerda, cruzou, bate na zaga, a bola sai. e escanteio para o tricolor. É pressão do Fluminense, Thiago.
3: É, a jogada agora foi pela esquerda do Soteldo. Na hora do cruzamento, explodiu no Zé Welison. O Hulk é quem vai fazer a cobrança. Tá 0-0 o placar, Tim.
0: Ele prepara a batida, 3 minutos do primeiro tempo. Gol à esquerda das cabines no Maracanã, do canhoto de ataque. Hulk, camisa 7 do Flusão. Autorizado pelo árbitro do jogo, João Vitor Gobi. Partiu Hulk de caneta esquerda, mandou na altura da marca penal. Quarta defesa sobrou. Hércules, um chapéu genial, corta a zaga na sequência. E vem pro contra-golpe o time do Remo, avançando o Iago Pikachu. Olha o perigo, 3 contra 2. Abertura de jogada pro lado direito. Talhari mandou por baixo, vai. Fábio saiu, mergulha o goleiro, salva a parada. Que susto, que contra-ataque foi esse, brother?
4: Sensacional, o último toque foi dele. Fábio, São Fábio. Hércules no início da jogada leva cartão amarelo. Tá caído o Jajá. E o Fábio também tá sentindo ali a mão direita. Agora tranquilo, nada grave, mas ele salvou um gol certo, que seria do Remo, do Jajá. Que contra-ataque foi esse, hein? 0-0 o placar, Gastrogel.
3: Rafa.
0: Fala aí, Thiago Beras.
3: Esse cartão, né, que o Sérgio citou no início da jogada do Hércules, ele levantou demais a perna, acertou ali o ombro do Marcelinho, que tá caído, recebendo atendimento médico, camisa 79, lateral direito do Remo, Rafa.
0: É, e eu quero... O Aranha, antes o brother chamou. Fala aí, brother.
4: Só pra dizer que foi o terceiro cartão amarelo da equipe do Fluminense, do jogador Hércules. Ele não enfrenta no dia 30, domingo, 11 da manhã, Atlético Paranaense, o adversário do Flu. Ok?
0: Ok, Aranha. O Hércules agora passou muito perto de tomar um cartão vermelho, cara.
1: Não tenha dúvida. Vamos lembrar que foi um escanteio pro Fluminense. E aí ali ele dá um balão, chapéuzinho no cara, e aí estica a perna e correu o risco, sim. Levou o cartão amarelo e o pior do que isso, né? Teve o contra-ataque, 3 contra 2, e o Fábio teve que já começar fazendo a dele, né? Salvando o Fluminense. Não pode deixar o time do Remo no contra-ataque, principalmente com o Jajá lá pelo lado esquerdo, viu, Rafa?
0: É, cara, que susto, que perrengue. O jogo animado, o jogo elétrico. Volta a rolar a bola no Maracanã, lançamento pro Canóbio na ponta direita, ele tenta o domínio, não consegue. Corta o Marlon, camisa número 13. Esse aí é o Marlon Borges, o capitão. Ela sobra no meio do campo, arruma a parada, o time do Fluminense. Primeiro Martinelli, depois o Canóbio no bate, rebate. Opa, bateu na mão, parou. Pera aí, tá pensando que não pode toque de mão? Não pode não. Você ligado na Tupi, teu Tupi, geral participando no nosso WhatsApp, várias participações, vários áudios da nossa galera da torcida tricolor, a mais bela torcida do mundo. Que festa, a galera do Flusão tá animada. Desce o Fluminense de novo, bola com Samuel Xavier, ele tenta um passe rápido mais à frente buscando o Hulk, não consegue. Ela vem pro meio do campo, domina o time do Remo por intermédio do Vitor Bueno. Lançamento esquisito na mão do goleiro Fábio, ficou tranquilo o goleirão do Fluminense. No plantão Tupi de Esportes, Vini Gama.
2: Rafa, logo mais 6:30 no Beira Rio, tem Internacional e Atlético Mineiro. Amanhã, 16:00, Arena Palmeiras, Palmeiras e Vasco, Cícero de Souza Marques, Bragantino e Grêmio, informando CSN Cimentos.
0: Bora com o Fluminense, Thiago Silva na intermediária, abre os braços, reclama, ninguém deu opção, ele prefere o passe ali pro Ignacio no lado direito, vai descendo o time do Fluminense, 6:30 do primeiro tempo. Thiago Veras tem um detalhe.
3: Não, só pra gente fechar, vamos então de Marlon Borges, o camisa 13, né? Porque tem dois Marlons, um é com dois L's e um é com L's só, pra gente pouco faz na fala. O Remo também não diferencia. Então vamos fechar assim.
0: Valeu, é isso aí. E desce o Fluminense na ponta direita, chegando o Canóbio, tenta o drible, não dribla, não bate, rebate, tentou também Samuel Xavier, e aí a arbitragem tá marcando o quê? É impedimento? Impedimento, levantou a bandeira ali o auxiliar número 2 e o árbitro foi na dele. 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Bora resenhar.
5: Leite Massa Tupi, aqui é Zenilson Pedro, tem apelido de motorista quase maior, rodo da linha 676 Madureira. O brabo tem nome, é Rafa. Rafa, o brabo. Narra aí, 2-1, Flusão. Um abraço do Quase Uma Hora.
0: Tamo junto, meu parceiro, deixa comigo. 2-1 é com emoção, hein? Eu tô acreditando, eu tô torcendo por uma goleada. Quem sabe, mas tem que fazer o primeiro. Esse jogo não é molezinha, não. O Aranha já deu papo. Futebol não é assim, não, Dé.
1: Primeiro tem que fazer o primeiro e depois o segundo.
0: Isso.
1: Aí, malandro, a possibilidade de golear é muito grande.
0: É isso aí, o Flusão é tetracampeão do Brasil, é campeão da América, uma das camisas mais pesadas.

0: da história do futebol. Desce o Fluminense, vamos tricolores, pra cima Flusão, domina a bola no campo de zaga, Thiago Silva distribui, soltou até Soteldo, ele tenta o drible, foi desarmado pelo Marcelinho, lateral direito do clube do Remo, tocou na meia direita, bola em profundidade, era pro Talhari, tira a defesa do Fluminense, primeiro Thiago Silva, ele toca a bola mais à frente ainda no campo de zaga, Soteldo de canhota, empurra, deriva na meia ali, passa a bola agora na intermediária, Hércules até Samuel Xavier, passa no meio do campo, bota pelo cidade e acelera, agora faz o break, tem Canóbio na ponta, segurou, tocou mais atrás até Hércules, levanta a cabeça soltando bola até o moleque de Xerém Martinelli, abriu, René pro Ganso, na ponta canhota, agora desce o Fluminense pelos acessos da esquerda, volta pro meio de campo, Thiago Silva acionado, domina, bota no chão, vem o monstro do Flusão, o capitão, tocando bola agora pro Thiago Silva de novo, após a chegada ali do Ignacio na parada, agora o Paulo Henrique Ganso encontrou mais à frente, o Martinelli vai avançando, chega perto da entrada da área, abriu na ponta esquerda Soteldo, marcado pelo Marcelinho, buscou a tabela com o René, voltou pro Soteldo agora, passe de primeira do Ganso até Martinelli, que bolão, René preparou, cruzou por baixo, corta a zaga, que pena, Thiago.
1: O Hulk tava um pouco mais atrás, o Canóbio tava ali buscando a finalização, foi o Marlon Bosch quem chutou pra frente tirando o perigo, volta o Flu, Rafa.
0: E volta o Fluminense no campo de ataque, no embalo da torcida tricolor, Canóbio olhou pra grande área, preparou, cruzou na boca do gol, corta a zaga de novo, é escanteio pro Fluminense, você ligado, você tricolor em toda a terra, deixe o seu like no canal Tupi Esportes, pode ser na bola parada, Thiago Vera.
1: É o Chamba de cabeça, né, foi quem tocou por último, senão o Hulk na pequena área tava prontinho pro gol, o Hulk vai de perna canhota, bater setor direito, 0-0, placar Pisos Lamiarte.
0: É, o zagueirão Chamba de 1,91 m de altura foi lá, nem precisou pular, ele tirou, escanteio já cobrado pelo Hulk, trabalhando com o Soteldo, Soteldo na ponta, tenta o drible, e aí é escanteio ou tiro de meta, Thiago?
1: Tiro de meta, o Soteldo tentou dar uma, não sei se uma pedalada, né, mas passar ali o pé sobre a bola para ter vantagem no drible, a bola bateu por último no Soteldo, foi bem ali na marcação, perto do Soteldo, você falou que é 1,59, né, Rafa?
0: Exatamente.
1: Jogador de vôlei, eu sou perto dele.
0: É verdade. Chega a ser engraçado, cara. E aí vem o Flusão. Bola passada pelo Ganso, tocou mal. E é no bate-rebate, bateu no Martinelli, voltou pro Ganso, tenta o toque, corta, Zé Wellison, bota pra fora, lateral pro Fluminense. E é pressão do Flusão no campo de ataque. Lateral pro Flu. Campo de ataque, lado esquerdo. René vai pro lance manual, as peças se movem no jogo da bola. Ali o Hulk na grande área, dá opção. Chegou o Ganso, acionado. Paulo Henrique Ganso até Canóbio, Canóbio agora pelo lado esquerdo do campo de ataque, voltou pro René, René até Martinelli, Martinelli pro René, René novamente, vai no comando o camisa 6 do Fluminense, o lateral esquerdo do Flusão, já já as primeiras impressões do Aranha, o cara que tem a manha, ele tá de olho no jogo, ele sabe tudo, galera, vem Fluminense agora, Samuel Xavier, até Ignacio, jogo não tá simples não, né?
2: O Remo tá fechadinho, teve um contra-ataque num escanteio a favor do Fluminense e tá visivelmente fechado. O que tem que fazer o Fluminense? Não tem centroavante. O Hulk não é. Tem que jogar pela beirada. Tem que haver jogadas individuais de Soteldo, do Canóbio, enfim, a chegada do Ganso, do Martinelli. Agora tem que abrir o olho com o contra-ataque. Fluminense domina o jogo.
0: É isso, vem de novo, vamos tricolores, bola com Canóbio, Agustin Canóbio, uruguaio do Fluminense trabalhando, volta a bola para ele depois do passe do Paulo Henrique Ganso, camisa número 10, o maestro do time Ganso, ele olhou, avançou, vai caminhando lentamente, abriu de novo na ponta canhota, Canóbio 12 minutos do primeiro tempo, 0-0, tenta o Fluminense, inauguração do marcador, passe errado do Canóbio, mas ela volta, Ganso deu combate, vai saindo pela linha lateral, no Rio de Janeiro, a mais linda cidade do mundo, 4:12 da tarde, olha aí, o relógio da Tupi, o tempo não pausa. Alô, meu diretor, toca, toca, toca o tupizaço, toca o tupizaço aí, agora galera, 12 minutos, primeiro tempo, Maracanã, rodada 24 do Brasileirão, e no placar da seleção brasileira do rádio, Fluminense Futebol Clube, Flusão 0, também 0. A Super Rádio do Brasil, a Braba tem nome, vem Fluminense na tabela rápida, tentou Soteldo na jogadinha com Hércules, bateu na defesa, voltou pro Remo, o árbitro para, marcando uma falta, falta do Martinelli, no gira-gira do plantão Tupi, Vini Gama.
3: Lando Norris vai largar na primeira posição no Grande Prêmio da Holanda de Fórmula 1, amanhã 10 da manhã, George Russell larga em segundo, Kimi Antonelli em terceiro e o brasileiro Gabriel Bortoleto na nona posição, informando Superbet.
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0: Conecta a parada pelo lado esquerdo, René, o lateral esquerdo do Flusão, volta a bola pro zagueirão, de novo René, avançando o Canobio, tá passando, ele viu, segurou, preferiu a abertura de jogada até Paulo Henrique Ganso, tudo pelo setor de esquerda, vem bola, René, fecharam a porta dele, parou, é falta, falta pro Fluminense na meia esquerda, Thiago Vera.
1: É, o Zé Welison acabou empurrando, né, o René na tentativa de tabela, juiz em cima, marcou a falta, intermediária, setor canhoto, o Hulk é quem vai ajeitar para fazer a cobrança. Ele pega forte, mas dali sem muito ângulo, né? Para um chute direto, me parece mais um cruzamento 0-0, placar Altese.
0: É, e o Fluminense tem jogadores muito bons nessa bola aérea. O próprio Thiago Silva, o Ignacio, tem 1,92. Todo mundo chegando na grande área do Remo. E o goleiro Marcelo Rangel tá preocupado, cara. Vem bola aí. Preparado o Hulk. Camisa 7 do Fluminense, apenas um jogador na barreira do clube do Remo. Agora 15 minutos do primeiro tempo, pode ser o primeiro do Fruzão. 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Hulk na bola, cruzou de canhota na boca do gol pro Canobio. Tira a defesa, voltou. A sobra na meia direita do Samuel Xavier. Ele domina, gira, atrasa, parada até Hércules. Hércules passou pro René. René no meio do campo, levanta a bola. Ela viaja no céu do Maraca, corta a zaga na primeira, voltou pro Soteldo, corrige Ignacio. Voltou pro Fluminense, Soteldo, caneta direita. Recomeça a volta a bola com o René. A palinha do jogo, opinião mais importante do rádio do Brasil. Tá gostando do Fluzão, Aranha?
2: Dominando, mas não consegue penetrar na área do time do Remo. Entrincheirado, Fluminense encontra dificuldade. Vai ter que ter a participação do Martinelli e do Hércules vindo de trás. Olha o Fluminense.
0: Olha o Fluminense chegando, Soteldo pro Hulk. Hulk pro Soteldo. Soteldo tentou o passe no bate-rebate, botou pro Canobio. Saiu o goleiro Marcelo Rangel e pegou. Completa até o Aranha.
2: Como o Remo tá retrancado, tá todo mundo encaixotado aqui. Não tem espaço pra ninguém. Como não tem muitos atacantes no time do Remo, há uma liberdade maior para o Martinelli ou o Hércules vir de trás, se juntar ao Ganso. Porque nesse momento, Fluminense domina, mas chute a gol, só aquelezinho do Hulk, com 2 minutos de jogo, que aliás foi até muito longe do gol, compadre.
0: É, talvez a chance mais perigosa até tenha sido aquele contra-ataque do Remo, né, Dé?
2: Melhor lance de gol aqui. Foi preciso o Fábio fazer um defesaço, compadre.
0: É verdade, vem o Remo, Marlon no cruzamento, corta a zaga do Fluminense na primeira, ela voltou, sobrou, Vitor Bueno, ajeitou, girou, vai chutar, não chutou, voltou, corta a zaga do Flusão na bomba, na moral, chegando Paulo Henrique Ganso, ele toca a bola na grande área defensiva até Hércules, Hércules passou, vem o, na chegada ali o Martinelli, apresenta-se, domina, passa a bola pro Hulk, camisa número 7 do Fluminense, na intermediária do campo de zaga, ele arranca e invade o grande círculo, soltou na minha canhota do campo de ataque, dispara Soteldo, eu quero o gol do Fluminense. Nesse 17 minutos, Soteldo rolou, é pro Hulk de primeira, defendeu, largou, pegou de novo o goleiro Marcelo Rangel. Thiago Vera.
1: É, o Hulk começou o contra-ataque, acionou o Soteldo pela esquerda, que devolveu pro Hulk, ele pegou de primeira, quase ali na risca da grande área, só que no meio do gol, o goleiro ainda assim, dois tempos, fez a defesa. Se o Hulk consegue, pela força e distância, acertar o canto, fatalmente seria o primeiro do Fluminense. 0-0, placar Sinaf Seguros.
0: Esse é o Flusão, Aranha.
2: Que contra-ataque, viu? É. Rápido. Soteldo colocou na marca do pênalti o Hulk. Só que na hora de chutar, ele chutou meio de rapa bosta em cima do goleiro Marcelo Rangel. A melhor oportunidade do Fluminense.
0: 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Vem bola chegando, domina o Fluminense. No campo de defesa, Ignacio, camisa número 4, trabalha com seu companheiro de zaga, Thiago Silva, na meia-lua da área defensiva. Ele avança agora, levanta a cabeça, olhou, dá aquela chiada, protesta, não tem opção muito boa pro passe, não. Ele vai na tranquilidade ali com o Ignacio, na boa, na moral, recomeça com o Thiago Silva, tem René à sua esquerda, Soteldo na ponta canhota, Thiago Silva trabalha a bola. Eu quero saber do Dé, qual o melhor caminho pro Fluminense abrir o placar, Aranha?
2: Primeiro, aquilo que eu falei, precisa da chegada do Martinelli ou do Hércules vindo de trás, e principalmente jogar pela beirada, né? Porque é o caminho.

0: Menos difícil, compadre.
1: É isso, vem pela beirada. Atacando pelo setor de esquerda, Soteldo, Soteldo. Agora vai por dentro, soltou bola até Hércules, camisa número 35 do Fluminense. O volante tricolor, ele volta a bola, Thiago Silva até Ignacio. Avança, vai no comando, na boa, na moral. A galera quer o gol do Flusão. Chegando agora o tricolor pelo lado direito. Samuel Xavier atrás um pouquinho a parada. Chegando ali o passe do Ganso pro Hulk. Hulk, genial, que passe, K9 bateu, espalmou, voltou Soteldo. Vai entrando o

0: pelo gesto do árbitro, Rafa, foi impedimento do Canóbio, né? No passe do Hulk, o Canóbio estaria avançado, porque ele invadiu a área, bateu a queima-roupa. O Marcelo Rangel fez uma defesaça, sobrou para o Soteldo, pegou mal na bola, bateu no goleiro, ela foi lentamente no cantinho direito. Impedimento foi marcado do Canóbio, segue 0-0, placar Tim.
1: Que pena, que parada, ô Aranha!
2: É, foi uma boa jogada do Fluminense. E o Canóbio realmente estava um pouquinho avançado. Pouquinho ou muito é impedimento.
1: É.
2: Muito bem anulado.
1: Pois é, aqui tu perdeu teu baby. Vem Fluminense de novo, recomeça. Soteldo, ele avança, vem pela meia canhota, limpou a caneta direita, vira que vira, a bola viaja no céu do Maraca, dominando o Samuel Xavier, domina, bota no chão, 20 minutos e meio do primeiro tempo, 0-0 placar. Tenta o Fluminense agora, chegando com o Samuel Xavier, atrasa um pouquinho a parada, vem pro meio de campo com Hércules. A galera solta a voz no WhatsApp da Tupi, 980-18-88-80, bora resenhar.
3: Boa tarde, bravo. Narra dos golões do Flusão aí, entendeu? Aqui é Renato Mose de Santa Leixo Tricolor. Narra um gol de Canóbio de Hulk aí. Bom, um abraço aí pra você, ideia aí, boa narração e bom comentário pra ideia aí. Flusão na cabeça.
1: Valeu, meu parceiro. Que legal, que legal. Sensacional a participação da nossa galera. A torcida Tricolor é braba demais, cara. Agora, você ligado no YouTube da Tupi, deixe o seu like, confere aí se você está inscrito no canal da Tupi, botãozinho vermelho, inscrever-se, é só você tocar para passar a ser inscrito do nosso canal da família Tupi, o canal Tupi Esportes no YouTube, e desce o Fluminense de novo, Soteldo, o Flusão em busca do primeiro gol do jogo, agora 21 minutos e meio, ele passa a bola pro Paulo Henrique, Ganso, arrasta a bola, lançou até Soteldo, parou, por quê?
0: Ganso, agora quem estava em posição de impedimento, na mesma hora o assistente aqui viu, né, o Ganso adiantado, o juiz confirmou a marcação 0-0, placar Tim.
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1: Aqui Tupi, a Super Rádio do Brasil, é posse de bola pro Clube do Remo. A equipe paraense, aliás, Thiago, veio uma galera bacana aqui no setor norte superior, torcida azulina, animadíssima, hein, Thiago?
0: É, eu tô calculando entre 1.500, máximo de 2.000. Mas de qualquer maneira, é bastante gente, né? A torcida do Remo presente, tem muita gente do norte e nordeste que mora aqui no Rio de Janeiro e naturalmente, tendo essa oportunidade, assiste o Clube de Coração no Maracanã, né, Rafa?
1: É, a presença marcante da galera tá de parabéns à torcida do Remo. Aqui Tupi, a Super Rádio do Brasil, bola dominada pelo time do Fluminense no campo de defesa, vem Thiago Silva, 41 anos de idade, ele solta a bola até René, levanta a cabeça, distribui no campo de ataque, passando para o camisa 10, Ganso, pro René, René, pro Hulk, apresenta-se na meia canhota, dá opção, volta a bola pro René, lançamento do René, que bolão, Canóbio dominou, invadiu a grande área de canhota, bateu travado pelo Tchamba. Thiago!
0: É, agora não tinha impedimento e se o Tchamba não tá atento no tempo certo para travar o Canóbio, ele entrar cara a cara, finalizar de perna esquerda com chance de abrir o placar. Segue 0-0, placar Pisos Lamiarte.
1: O Aranha jamais perderia esse gol. Depois o Deva ensina pro Canóbio quando vem o Clube do Remo. Na entrada da grande área voltou. Corta! Thiago Silva. Não pode perder o gol assim, não, Dé.
2: Bom, o detalhe é o seguinte: a bola enfiada por cima, ele vai, domina. Exatamente com o zagueiro chegando, ele domina pro lado que o zagueiro tá. Tinha que fazer e dominar pra botar pro lado esquerdo.
1: Quando vem Fluminense, bola passada pro Soteldo na entrada da área, limpou pra direita, Soteldo, deu no pé do Zé Welleson, deu no pé do adversário, volta, vem o Remo, Zé Welleson, mete bola pelo alto até Marcelinho, completa aí, Aranha.
2: Não, aí ele, pô, facilitou a vida do zagueiro, na hora que ele chutou, deu pro zagueiro chegar. Olha, o Fluminense tá brincando, tá começando a encontrar espaço pra jogar e é tudo que o Remo quer. Ficar empatando o jogo, né? Dificuldade do Hulk, que não chega na área. Tem que fazer esse golzinho. Porque virando 1-0, Com certeza o Remo vai ter que mudar essa postura, compadre.
1: Esse é o Aranha, ele tem a manha, campeão brasileiro, campeão português, artilheiro, sabe tudo. O Aranha é nosso, o Aranha é da Tupi. 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Dominava em Fluminense de novo pelo setor de esquerda. Soteldo passa a bola até René, a Martinelli, camisa número 8, ele é cria, é moleque de Xerém, vem que tem, solta a bola até René pra Thiago Silva, olhou, levanta a cabeça, camisa número 3 do Fluminense, conecta no campo de ataque, distribui, solta a bola até Ignacio passou, vem pela ponta direita, Samuel Xavier, tocou, busca a tabela, aparece na parada o Hulk, depois o Ganso, de novo Samuel Xavier, é o Fluminense agora com o Canóbio mais agudo, centralizado, e o Hulk trabalhando ali pelo setor da meia direita. Bola pra ele, Hulk de canhota, mais atrás, e aí ela vem pro meio de campo, Thiago Silva, todos os jogadores de linha do Fluminense no campo de ataque, desce o tricolor pela meia direita, acionado agora o Ignacio, depois do passe do Martinelli, Ignacio, ou vem o passe por dentro, Martinelli pelo alto, Hulk dominou, tentou o toque, passou errado, e aí o Remo agradece, Thiago Pikachu tenta o lançamento, a bola não chega no seu companheiro, ele tentava ali pro Marcelinho, corta a defesa do Fluminense na boa, na moral, chegando agora o René novamente no comando, soltou até Hércules no campo de ataque, Canóbio movimenta-se, bola pro Hulk de primeira pro Canóbio, essa jogada promete, vem Fluminense, Soteldo, camisa número 30 na ponta, canhota limpou pra direita, agora pra canhota, agitou pra direita de novo, cruzou com efeito na boca do gol, Chamba, corta a bola pelo alto, voltou, é pro Hércules, agora Ignacio domina, girou, Samuel Xavier, apresenta-se Paulo Henrique Ganso, Ganso domina, voltou pro Martinelli, bateu cruzado, espalmou o goleiro, voltou Canóbio, pega o goleiro em dois tempos, Thiago.
0: É um chute cruzado, né, do Martinelli ali na entrada da área, canto direito. Achei até que o goleiro deu mole, podia ter feito essa defesa com mais facilidade, não dando rebote, quase que o Canóbio chega nela. Segunda vez que o Marcelo Rangel solta, é bom os atacantes prestarem atenção. 0-0, placar Altese.
1: Bola com o Fluminense de novo, agora galera, 27 minutos, 27 do primeiro tempo, bola dominada ali pelo Ignacio, camisa número 4 do Flu, ele trabalha até Samuel Xavier pro Ganso, Ganso de primeira recomeça com Samuel Xavier, hoje no Mineirão, 8:30 da noite, tem Mengão na Tupi, Cruzeiro e Flamengo, é jogão, será que tem golão? Quem narra na Tupi o jogo do Mengão é ele, o fenômeno do rádio brasileiro. O verdadeiro garotinho, a palhinha é do Canhotinha de Ouro. Campeão mundial, Cruzeiro e Flamengo na Tupi, 8:30 da noite, desce o Fluminense buscando a abertura do placar, chegou o Soteldo, dominou, invadiu a grande área, opa, derrubado, pediu pênalti. Quero ouvir o Thiago Veras, o Maracanã protesta, o árbitro não marcou nada. Foi simulação, Thiagão?
0: O Rafa, o juiz estava em cima do lance, nem 3 passos do Soteldo, que deu tapa, deu um pulo, o juiz deixou seguir. O juiz estava muito perto e só o Soteldo reclamou.
1: E o Ganso num grande desarme agora, Sérgio Guimarães, olha o Ganso aí.
5: Inacreditável, é por isso que ele tem 323 jogos com a camisa tricolor. Ele só perde para Martinelli, que tem 328. Sabe qual é o apelido dele? Maestro, só isso.
1: Se não é por acaso. Ô Aranha, não foi pênalti não? No
2: é isso que eu tava te pedindo aqui para falar, tem minhas dúvidas. Mesmo estando ali a 3, 4 metros de distância, uma jogada muito clara, a tentativa do Soteldo de entrar na área, para mim, pelo menos, eu queria ver a revisão disso aí. Tenho minhas dúvidas, compadre.
1: Pois é, também tenho aqui minhas dúvidas. E segue o jogo. Tem vá, não chamou. Bola com o Soteldo na ponta, canhota balançou, linha de fundo, preparou, cruzou de canhota para trás, Hulk subiu. Corta a zaga do Remo. Domina mal, zagueirão, sobrou, Canobio tenta pegar, não pegou. E a bola vai saindo pela linha lateral no plantão Tupi, Vinícius Gama.
6: Rafa, decisão da Supercopa da Alemanha, intervalo. O Lise fez o segundo do Bayern de Munique. 2-0 para cima do Borussia Dortmund. 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
0: Ô Rafa.
1: Oi.
0: Só um detalhe, né? Agora foi um lateral realmente pro Remo, teve ali um desvio, apesar da reclamação dos jogadores do Flu. O René, ele ficou com a bola, meio que parada, esperando ali uma posição do árbitro e até quase fazendo o gesto de VAR. Aí o juiz falou pra ele, segue, segue. Aí o Fluminense começou a tocar. Então, já, agora o jogo já parou, voltou, não tem mais revisão, o juiz deixou seguir, o VAR não viu o pênalti.
2: É, e com inteira razão. A dúvida que eu tinha, eu não tenho mais. O drible do Soteldo é ele que vai de encontro ao lateral. Então, não foi pênalti porcaria nenhuma.
1: Foi simulação. E aí, vem bola, Zé Welisson, no área, derrubado pelo Hércules. Sérgio Guimarães.
5: Tem que tomar cuidado, Hércules, que ele fez a falta ali no Zé Welisson, tá caído. E o Hércules já tem cartão amarelo, hein? Que é o terceiro, não enfrenta o Atlético Paranaense. O Ganso pede ali pro próprio Hércules para ter calma. O jogo tá paralisado. Jogador do Remo tá caído, 0-0. Placar, Mad Levinson.
1: 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O DDD é 21. 980188880. Alô, família Tupi. Bora resenhar.
7: Vamos lá, brabo. É o Niva. Tem que dar frusão, brabo. Vamos lá, boa transmissão.
1: Valeu. Vem o Remo, cruzamento de bola no segundo pau, fechou, já já é brabo. Gol do Clube do Remo. Placar aberto no Maracanã, já já no segundo pau, cruzamento que veio da direita aos 31 minutos do primeiro tempo, 31 minutos, etapa inicial. O Remo larga na frente no Maracanã e o Aranha avisou, não faz, leva cruzamento, e ele sozinho na pequena área de direita completa. O Fábio bate na bola, ela vai no ângulo, bate no teto da rede, agora no placar. O brabo tem nome, já já, camisa 7, Remo 1, Fluminense 0. É, a torcida tricolor animada, presente, o Fluminense embalado, mas o futebol tem dessas. O Remo abre o placar no Maracanã, Sérgio Guimarães.
5: É por isso que a gente tem comentarista. Eu tava com a frase do Té sobre toma cuidado com o contra-ataque, esse time do Remo é rápido. E não é que o Marcelinho conseguiu receber pela direita, sem marcação, fez o cruzamento no segundo pau. A presença do Jajá, a perna direita, colocou no fundo sem qualquer tipo de possibilidade do Fábio fazer a defesa. 1-0 Remo no Maracanã. Placar Cepeira.
1: No plantel do Vini Gama.
6: O sétimo gol do Jajá, artilheiro do Remo na competição. 28 gols tem o time Remo no momento, fora da zona do rebaixamento. 14º, 26 pontos, informando Super Pet.
1: É, e a leitura do Aranha foi impressionante. O Fluminense, desde o início do jogo, dava esses moles. Numa dessas, o bom Jajá foi lá e guardou.
2: É, volta a fita aí do início do nosso comentário. Contra-ataque, o tá armado por contra-ataque. E o grande jogador veloz aí é o Jajá. Apesar de estar jogando, voltando, fazendo a marcação. Porque o atacante mais avançado é o Tagliari, que é o centroavante. Mas o Jajá que é o escape na jogada de velocidade. Como o Fluminense teve as oportunidades, não fez? Toma o contra-ataque, vai lá e leva. Que podia ter levado esse gol aos 3 minutos do primeiro tempo, não levou. É melhor em campo, é dominante, é. Mas quanto chute a gol o Fluminense deu? Um do Hulk pra fora e um do Martinelli, que o goleiro defendeu. Aquele do Canobi não vale porque ele tava em impedimento.
1: Pois é, e vem Fluminense agora. Hulk distribui o jogo, soltou, vem bola, Soteldo na ponta esquerda, Soteldo de canhota, cruzou para trás na boca do gol, passou por todo mundo, Canobi matou no peito, limpou pra canhota, dá uma chicotada, bate na zaga, voltou,

0: Ignácio de letra na intermediária, Martinelli recomeça até Thiago Silva, olhou pra cá, pra lá, Thiago Silva, o monstro, ele abre e passa a bola na meia direita, desce o Fluminense de novo, vamos, tricolores, Ignácio solta a bola até Canóbio, acelera no meio de dois marcadores paraenses, deu o passe, até Paulo Henrique Ganso, de primeira, que bolão, Ganso, tocou, Tchamba, protegeu o zagueiro Tchamba, e ela vai pra fora, tiro de meta, no plantão Tupi de Esportes, Vinícius Gama.
1: Rafa, aí tem bola rolando, futebol internacional na La Liga, Espanhol e Real Madrid vão empatando 0-0, 4 minutos de bola rolando, informando Vaca Burger.
0: Hoje às 8:30 da noite tem Flamengo e Cruzeiro no Mineirão, é Cruzeiro e Flamengo, reeditando o duelo da Libertadores, na Liberta deu Mengão, hoje é Brasileirão, Cruzeiro e Flamengo, 8:30 da noite, quem narra na Tupi é o fenômeno do rádio brasileiro. O verdadeiro garotinho, a palhinha do jogo é do Canhotinha de Ouro. Marcos Coelho, Wellington Campos, Vini Gama, toda a seleção brasileira do rádio. E aqui no Maracanã, por enquanto, é galera, tá dando Remo 1-0. E aí, Déo, o que o Fluminense deve fazer agora, Aranha?
2: Ah, o Fluminense continua com a bola, toca pra lá, toca pra cá. As melhores jogadas são do Soteldo. O Canóbio brincando com a bola, dando cabeçada de todo jeito. E o Hulk não sabe jogar, enfiado dentro da área contra uma equipe totalmente retrancada. Para esse tipo de jogo aí é melhor o Cano.
0: Pois é, ele tá no banco, vem chegando, domina a bola o time do Fluminense, Samuel Xavier depois do passe do Canóbio, recomeça o Fluminense agora, Thiago Silva, levantamento sensacional, a bola viaja no céu do Maraca, pingou na ponta esquerda, domina Soteldo, Marcelinho foi pra cima dele, Marcelinho autor da assistência, ele cruzou na medida no segundo pau e o Jajá fez o primeiro e único gol da partida até aqui, 1 para o Remo, Jajá de perna direita, 0 para o Fluminense, vem o tricolor de novo, vamos tricolores, bola dominada pelo Hércules na meia direita, olhou atrás a parada, o Fluminense pouco inspirado até aqui, chegando o Thiago Silva, camisa número 3, olhou, movimenta-se, tem ali o avanço do René, ele tenta o passe por dentro, Hulk de primeira buscando a tabela com Ganso no bate-rebate, voltou Marlon atrasando tudo, para o zagueirão que manda a bola para longe da sapatada, pinga no meio do campo, dominando o Ignácio, volta a bola até o Hércules, o Flusão tem que achar alguma parada diferente, o cardápio tá estranho, é o Samba de uma nota só, é o Fluminense pouco inspirado, Dé.
2: É aquilo que eu tava cobrando, precisa a presença do Hércules, do Martinelli, que já até deu um chute a gol há minutos atrás, mas é muito pouco, é 11 entrincheirado ali dentro da área, não é?
0: É um caminhão na área do Fluminense.
2: Você tem que levar a bola pra beirada e concluir pelo meio, mas tem alguém na área para concluir? Tomara que o Hulk ache aí um espaço.
0: Olha o Ganso tentando achar um espaço, ele tenta o passe pro Canóbio, bate na zaga, voltou para ele, Paulo Henrique Ganso agora até Samuel Xavier, lançou na ponta direita. Chegou, Canóbio na linha de fundo, fez o breque, volta a bola mais atrás até Ganso, na dividida ele consegue o passe ali pro Samuel Xavier em liberdade, avançando pela direita, conseguiu dar sequência, Samuel Xavier sensacional, cruzou, veio empate do Fluminense, no segundo pau, passa a bola pelo Hulk, tentou chegar Soteldo, ela sobra, sai da grande área, vem pela ponta esquerda, Soteldo, que passe, René, cruzou, pra trás, tira, Zé Welisson de cabeça, voltou, René pelo alto, ajeitou, Martinelli pra direita, deu passe pro Hulk, desarmado, desarmado. Aí não, Thiago Vera.
3: É, o Fluminense está tendo essa dificuldade para finalizar. Ele chega na área dos dois lados, mas não consegue o chute a gol. 1-0 Remo, placar Altese.
0: O Fluminense rouba a bola de novo no meio do campo, chegando agora por intermédio do Paulo Henrique. Ganso, Ganso até Samuel Xavier. Bom passe do Samuel. Canóbio. Não tem ninguém na grande área. O Aranha vai na loucura aqui. Não tem ninguém na área. Cadê o Hulk, cara? Vem Hércules pela direita agora. Samuel Xavier acionado, olhou Canóbio e Hulk na grande área, agora sim vem Fluminense, Paulo Henrique Ganso, 38 minutos do primeiro tempo, nada de gol do Fluminense no Maracanã, torcedor veio, mais de 30 mil tricolores no Maracanã, Flusão tentando o gol do empate, agora Paulo Henrique Ganso tocou, Hércules, sei não, essa posição era legal e não era, o problema é que o Hércules teve tempo para sair do impedimento, o Ganso olhou, teve tempo para não tocar pro Hércules, e aí cara, eles fizeram tudo errado, Dé.
2: Na verdade, o Hércules tá correndo risco nesse jogo. Completamente perdido. Já tem cartão amarelo. E o Fluminense encontra todas as dificuldades do mundo. Primeiro, o Hulk nunca está na área. E quando ele sai da área, ele encontra um bololô danado que ele não sabe fazer nada. Aí, né? O domínio continua, total e absoluto, poucas finalizações. E é necessário a presença de quem vem de trás no meio campo do Fluminense. Com toda certeza, se continuar isso aí, o Fluminense vai penar para fazer gol, compadre.
0: Pois é, e o Remo vai aproveitando. O Remo que precisa de mais de pontos no Campeonato Brasileiro. Essa vitória é sensacional, é espetacular. Já já o Vinigama vai dar o panorama da tabela do Campeonato Brasileiro. 39 minutos e meio do primeiro tempo, lançada a bola, cortou Renê, bem demais. Deu ali o passe até Hércules. Hércules pro Ganso, que deixadinha. Ganso pro Canóbio, que dá o passe errado.
2: Canóbio também, vou te falar um negócio, cara. Tem que pensar na possibilidade do Serna no segundo tempo e do Ganso, hein? Do Ganso não, do Cano.
0: É, quando vem de novo o Remo, lançamento pra grande área, Talhari. Ignacio protegeu bem, Sérgio Guimarães.
4: Fez a proteção como um bom zagueiro que ele é, compete fazer. Agora, essa não é a zaga titular. A zaga titular de Marcão é Thiago Silva e Freitas, informando a saída atacadista.
0: É. Aqui Tupi, tem o Tupi, 40 minutos do primeiro tempo. 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Bola com Fluminense, chegando Soteldo na entrada da grande área, ele passa a bola na meia esquerda, Renê se ajeita pra cruzar, cruzou mal e aí ela sobra, Martinelli deu o passe errado. Fala, Dé!
2: Eu quero lembrar que os dois zagueiros do Remo são dois guarda-roupa de porta aberta, tem quanto? 1,90m e porrada.
0: É verdade.
2: Pra que que eu vou chuveirar a bola de frente pra área?
0: E os atacantes pro Fluminense Hulk são baixos.
2: Pro Hulk? Esse é que é o detalhe, o Fluminense domina, não joga pelos flancos, até tenta com o Soteldo, que fez as melhores jogadas, mas o Canopi tá fedendo. E o Hércules não participa do jogo, sem falar que o Hulk, nesse momento, é inofensivo em campo. Pode empatar? Pode salvar uma bola para ele? Pode. Mas passa por mudanças, porque o Fluminense, apesar de dominar o jogo, corre um risco tremendo, porque não consegue finalizar, parceiro.
0: É papo de Rafa. Kevin Serna e Germán Cano, o Aranha tá falando. Diga lá, Thiago Veras.
3: Ó, Samuel Xavier, ele tá gritando aqui de dor. Me parece que o ombro saiu do lugar, ou se algo mais grave. O departamento médico do Fluminense já deu aqui a volta, né, para atendimento do jogador. Foi nesse lance anterior quando ele deu um carrinho, uma dirigida. E agora ele tá balançando assim a cabeça, fazendo um gesto de negativo. Só vou perceber se vai botar realmente no lugar ou se é algo mais grave, né? Isso, ombro esquerdo do Samuel Xavier.
4: E o garoto Júlio Fidelis já está no trabalho de aquecimento, é o jogador da base.
0: É, Guga suspenso e foi ombro esquerdo mesmo, a cena muito forte.
3: Ele está gritando aqui, Rafa.
0: E tem que voltar para o lugar rápido isso aí, cara, complicado.
4: E por falar em ombro esquerdo, Igor Rabelo e os médicos do Flu decidiram que ele vai fazer um trabalho convencional e não vai fazer a cirurgia agora. Do ombro esquerdo, clavícula, só no final do ano, ok?
3: Okay. Vai sair, hein? É. Já pediu substituição já.
0: Não vai dar mais para o Samuel Xavier. 42 minutos. 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
0: Aqui Tupi, teu Tupi, já já o nosso tempo de intervalo com André Ribeiro, o dinâmico no comando. 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Bola dominada pelo Fluminense no grande ciclo do gramado do Maracanã. Roda gigante tá lá. Thiago Silva pro Hércules. Quem sabe agora o gol do empate, domina o Hulk. Caiu, levantou, voltou pro Hércules. Espera uma eternidade, vai levando na meia direita. Hércules limpou pra direita, o balaço. Defendeu Marcelo Rangel. Seria um golaço. A primeira grande, grandíssima chance de fora da área. Hércules encheu o pé. Que defesaça, Thiago Vera.
3: Tapinha, né, do goleiro Marcelo Rangel. Seria um golaço nesse arremate do Hércules de fora da área. Fez os gandulas se mexerem. Tava todo mundo aqui o primeiro inteiro de braço cruzado. O Hulk vai fazer a cobrança do escanteio pela direita. 1-0 Remo, placar Altese.
0: Vem bola na grande área, prepara.

0: preparado, Hulk, deixa o seu like pra sair o gol do Fluminense, e você tricolor em toda a terra, vamos juntos aqui na Tupi, tem o Tupi, e Hulk cruzou de canhota na boca do gol, pegou um efeito, dá um tapa, o goleiro botou, René de primeira! Seria um golaço! Ele pegou na veia, cara! Ela passa zunindo no poste direito, vai pra fora, Thiago Vera!
1: Em um minuto, o Flu quase empatou, fez o que não fez no primeiro tempo inteiro, que é chutar gol, né? Primeiro foi o Marcelo Rangel, que fez uma defesaça no chute do Hércules, e agora o René, que pegou o rebote de primeira, né? Tava no alto, um lance difícil, e ele chutou forte, passando ali, raspando a trave direita do goleiro do Remo, quase deu um empate, 1-0, vence o time paraense, placar Sinaf Seguros.
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2: Só confirma, olha aqui!
0: Opa, bola atrasada na fogueira, Ignacio já consegue moralizar, parada no campo de zaga, fala aí, Sérgio Guimarães!
2: Só confirmando o número do Júlio Fidelis, número 46, garoto da base, que entrou no time do Fluminense no início do ano, ele se destacou quando um time alternativo foi escalado.
0: Muito bem, vem Soteldo, balançou, pedalou, Zé Wellison, deu combate por baixo, na boa, na bola, na moral, ele tira. E vamos até 48, alô meu diretor, toca o Tupizaço aí! 45 minutos, 45, árbitro, deu jogo até 48 nesse primeiro tempo e por enquanto no placar da seleção brasileira do rádio. Remo 1, já já, camisa 7, 0. 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Vem Fluminense na ponta direita, Canóbio fez o break, levanta o braço ali, reclama, abre os braços, ninguém apareceu ali, numa jogada mais ofensiva, e aí ele dá o passe mais conservador, mais atrás, Martinelli, entregando até Ignacio, tá tudo fechadão, o Aranha falou, o Remo tá todo entrincheirado na grande área, chegando agora Júlio Fidelis na parte da primeira, vai, participação dele, vaias.
1: É, o Canóbio pegou na bola pela segunda vez, esperei o momento, né, Rafa, foi vaiado.
0: É, rapaz, deu ruim pro Canóbio, vem bola, vem Fluminense na entrada da grande área, chegou Hulk, limpou pra canhota, passou Martinelli, pá! Mal goleiro, defesaça, é escanteio pro Fluminense, o Hulk tem pressa, ele vai pra bola, Laminarte, seu ambiente pronto no mesmo dia, e sem quebra, quebra, escanteio pro Fluminense, todos a área do Remo, chance pro tricolor, pode ser no finalzinho do primeiro tempo, pode ser agora, galera, deixa o seu like, vamos juntos, 45, cruzou o Hulk, deu um tapa, o goleiro voltou, Canóbio matou no peito, mandou na grande área de novo, teve desvio, bate, rebate, voltou pro Fluminense, cantou, Thiago Silva não pega, voltou bola, é pro Hulk na ponta direita, camisa número 7 do Fluminense, ele vai cruzar, cruzou na boca do gol, no segundo pau, teve desvio, gol contra, para fora, por cima do gol, por cima do gol, último toque foi tricolor, e a bola vai pra fora, Thiago Silva deu desvio final, quase, quase o gol do monstro, Thiago Vera.
1: É, ele ficou ali acompanhando o ataque, né, tinha um escanteio anterior, o Hulk cruzou e o Thiago Silva foi quem testou, encobrindo o travessão, já foi cobrado o tiro de meta, 1-0, Remo, placar Pisos Laminarte.
0: 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Tupi, teu Tupi, Tupi é rádio forte do esporte, bola com Fluminense, vem para mais um ataque ainda nesse primeiro tempo, agora 47 minutos e meio, o Remo roubou a bola, vem levando pelo setor de esquerda, bola atrasada agora pro Jajá, o passa-bola continua, convoque mais três amigos, jogue de graça e ganhe em grupo, Superbet, você sente quando é super. O árbitro olhou pro relógio, apitou, acabou o primeiro tempo. Remo 1, já já. Fluminense 0 pro Fluzão. Da Tupi, teu Tupi, protestos da torcida no Maracanã. Fluminense que com o Marcão tem uma grande virada sobre o Palmeiras, uma grande vitória sobre o Palmeiras, uma grande classificação sobre o Independiente Rivadavia na Libertadores, mas em todos os jogos sofrendo gols. Hoje já tomou um. Por enquanto, Remo 1, gol de Jajá. Fluminense 0. A palinha do jogo, informações com Super Crack, estudo agora na Tupi, tem o Tupi no nosso tempo de intervalo. O comando é dele. Chama na vinheta, meu diretor. O dinâmico do rádio.
3: 16h50, intervalo de jogo no Maracanã. Por enquanto está dando Remo, 1 para o Remo, 0 para o Fluminense. Campeonato Brasileiro Série A 2026, aqui na Tupi você sabe, tem opinião e tem informação. Eu volto ao campo de jogo com o super craque Sérgio Guimarães e Thiago Veras, que vão confirmar as opções dos dois treinadores, trazendo outras informações para o segundo tempo. Alô, super craques, ô Sérgio, torcida do Fluminense vaiando, esse foi o detalhe destacado pelo Thiago Vera. E aí, Sérgio?
2: Muito bem, André Ribeiro, o detalhe é o seguinte, sobre essas vaias, ela é direcionada para todo o time, mas exclusivamente para o Canóbio, que não teve uma boa atuação neste primeiro tempo. Samuel Xavier deixou o jogo com uma possível lesão grave, foi direto para o vestiário. A gente está aguardando o posicionamento ali do Fluminense para saber qual o grau da lesão que o Thiago Veras detectou logo na hora ali no ombro esquerdo. Vitor Eudes é o goleiro, o Savarino, Arana, Cano, Nonato, Castilho, Riquelme, que tá de volta, Milan, James, Serna e Otávio são as opções do técnico interino Marcão. E aí, Veras, o adversário, o Remo.
1: É, o Léo Condé tem no banco Ivan Quaresma, Matheus Alexandre, Matheus Felipe, Zé Ivaldo, Léo Andrade, Patrick, Pico, David Braga, Galeano, Poveda, Lef Manga e Igor Vinhas, André.
3: Muito bem, valeu Veras, valeu Sérgio Guimarães. 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
14: Esquerdo, porque o Samuel Xavier não é mais nenhum garoto. Não tem mais velocidade para acompanhar. Bom, mas o Fluminense teve o domínio. Ele teve a bola. Só que tem o seguinte: enfrentou um time extremamente bem posicionado defensivamente, inclusive com a volta do Jajá, a volta do Pikachu. O Taliari, que seria o jogador mais avançado, volta para marcar. Três homens de marcação no meio do campo, assim, tipo três volantes. O Zé Welison, o Zé Vitor e o Zé Ricardo só jogam na marcação, que fez o Remo, entrincheirou dentro da área. Aí tem o ensaboado do Soteldo, mas que arame liso na hora de empurrar a bola para dentro do gol. Precisa ter alguém para empurrar a bola do gol, que ele faz os cruzamentos. O Canóbio é uma topeira, porque quando encontra uma defesa fechada, ele sai trombando todo mundo, passa por cima da bola, é um tremendo absurdo. E tem o Hulk, que eu vou te falar um negócio. O Hulk tem a história dele, é importante a participação do Hulk em determinados jogos, mas quando encontra um time totalmente fechado, em que ele tem que fazer a função de centroavante, ele não sabe. Não sabe. Então passa nesse momento por mudanças. O que é que aconteceu aí? Com três minutinhos, teve um escanteio pro Fluminense, deu um contra-ataque, o Hércules de repente poderia ter sido até expulso, acabou levando cartão amarelo, e foi preciso o Fábio, no pé do Taliari e do Jajá, que puxaram o contra-ataque, e ele fez um defesaço. Tá desenhado a história do Remo no jogo. Era isso aí mesmo. Não tomar o gol, se possível, fazer. Isso aconteceu. Mas antes disso, o Fluminense teve uma chance com o Hulk, que uma jogada do Canóbio, ele foi, lambeu e botou o Hulk na cara do gol. Aí ele deu um rapa-bosta em cima do goleiro Márcio Rangel, que pegou. Depois, teve um gol anulado. O Soteldo até pegou o rebote do goleiro, estou pra dentro do gol, mas o Canóbio, mesmo que pouco, entrou impedimento num passe do Ganso. Se precipitou, mas o impedimento foi bem marcado. Teve um Canóbio perdendo um gol feito aos 23 no passe do Ganso, botou ele na cara do gol, mas aí ele abaixou a cabeça e deu tempo do zagueiro chegar e salvou. Eu fazia as cobranças no sentido de que o Martinelli e o Hércules, que não tem a quem marcar, tem que vir de trás e arrematar a gol. Eu fiz essa cobrança ainda na metade do primeiro tempo, antes mesmo do gol do Remo. E o Martinelli chutou uma aos 26. E o goleiro conseguiu espalmar para a corda. Foi a segunda defesa que ele fez ao longo desse primeiro tempo. Ao contra-ataque, e aí que o lateral Marcelinho faz um cruzamento perfeito. E do outro lado, Jajá, veloz como sempre, dominou e chutou sem chance nenhuma de defesa pro goleiro Fábio. Fluminense apavorado, toca pra lá, toca pra cá. Não falta vontade ao Fluminense, falta inspiração. E foi no final, hein, que o Hércules arrematou o primeiro chute a gol, já aos 43, que o goleiro conseguiu espalmar para escanteio. Teve a contusão do Samuel Xavier, entrou o menino Zé Fidelis, Júlio Fidelis, e agora, já nos acréscimos de novo, o Martinelli chuta de fora da área e o goleiro Marcelo Rangel faz a quarta defesa dele no jogo. Bom, não sei se o Marcão vai fazer alterações, eu acho que vai. Fala aí, compadre.
15: O Ganso tá entrando por ali, mas as duas substituições, Dé, que eu tenho aqui para passar para você, ó. Nonato com a 16 do lugar do Hércules, que tem cartão amarelo, você chamava atenção, né? Desse detalhe, e tá entrando também o Serna, com a 90 na vaga do Canobi, número 17. Tá bom?
14: É. De qualquer maneira, vamos aguardar. As alterações foram feitas. Não digo que eu faria mesmo, mas eu colocaria o Cano no lugar do Hulk, mas tudo bem. O jogo agora, a tendência é um Fluminense mais encorpado para enfrentar essa super retranca. Mas de qualquer maneira, não é uma atuação inspirada do Fluminense. Mas como o futebol é 2-1, né, meu querido André? Vamos ver se o Fluminense se encontra, acerta o pé, empata e vira esse jogo. Mas merecido a vitória do Remo, que se defende.

0: maravilhosamente bem e busca o contra-ataque. É contigo, compadre.
1: Muito bem, a bola vai rolar para o segundo tempo, que certamente será eletrizante. Por enquanto, 1 para o Remo, 0 para o Fluminense. Ele está de volta, o brabo é da Tupi.
2: Rolou a bola, recomeça o jogo no Maraca. Saída dada pelo Remo, o Fluminense já pega a posse de bola pelo setor da direita do campo de zaga, o Flusão atacando para a direita das cabines. No segundo tempo, vamos tricolores, tem que virar esse jogo. É o Flusão pensando na parte alta, altíssima da tabela do Campeonato Brasileiro, para permanecer no G4, para seguir ali no primeiro pelotão. Para cima, Flusão, tem que virar esse jogo. Bola dominada pelo Thiago Silva, camisa número 3. Olhou, invadiu, limpou para a direita, deu o toque até Ignácio, pro Fidelis, lateral direito do Fluminense, domina, bota no chão, Júlio Fidelis, começa com o Ignácio de Gala, Sérgio Guimarães.
3: Diagnóstico inicial, departamento médico do Fluminense, Samuel Xavier, luxação. Samuel Xavier, luxação. Esse é o diagnóstico do departamento médico, como disse inicialmente, ao ver o movimento do jogador no braço esquerdo, o Thiago Veras.
2: Perfeito, ok, vem bola, domina o Fluminense, 1 minuto e meio do segundo tempo, chegando o Ignácio, camisa número 4, olhou, tocou, caneta direita, chegando ali o jogador do Fluminense, o Thiago Silva de canhota, ele passa a bola no meio do campo até Paulo Henrique Ganso. Ganso olhou, voltou, Ignácio, lado direito do campo de zaga, ele aciona no campo de ataque, vem pela ponta direita, Júlio Fidelis vai por dentro, avançou, driblou, primeiro vem o segundo, explode contra o Chamba, a bola sobra de novo, tenta domina o Fluminense com o Ignácio, dominou mal. Vitor Bueno deu passe mais à frente pro Talhari, houve o choque e o árbitro nada marcou, mandou seguir, é posse de bola pro Fluminense, aqui Tupi, Teuto Pepe no Rio de Janeiro, 5:06 da tarde, olha aí, o relógio da Tupi, o tempo não pausa.

0: 2 minutos e meio, segundo tempo, bola com o Fluminense no campo de ataque. Kevin Serna avançando, camisa número 90, ele toca a bola mais atrás até Ignacio, voltou pro Ganso, campo de ataque na ponta direita, Júlio Fidelis olhou pra grande área, passou pela ponta, Serna no cruzamento, no bate rebate, quarta defesa do Remo. Eu confirmo pra você agora, 3 minutos, segundo tempo, e no placar da seleção brasileira do rádio, Remo 1, já já Fluminense 0. Do Baby, avançando Kevin Serna, passa no meio de três marcadores, no bate rebate, voltou pra ele, derrubado na entrada da área, Hulk parou, é falta, Sérgio,
1: e foi uma trava de dois jogadores, um pegou pela esquerda e outro pela direita. Um deles, Zé Wellington, número 28, é próximo ali da meia lua, mais pelo lado direito, né? Da meia lua ali, o Hulk tá sentindo nesse momento a travada que ele recebeu. É bom o momento do Fluminense, Rafa!
0: A chance é muito boa. 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Pode ser agora, Dé!
2: Tem que passar da barreira, né? Porque vamos posicionar, essa bola tá ali próximo ao grande círculo. É bom para quem é canhoto, né? Pode ser o Ganso, pode ser o Hulk que chuta forte. O problema é essa bola passar da barreira. Tem gente que não acaba mais ali na barreira. Se passar da barreira, é malandro, é... Não é molezinha pro goleiro, não.
0: A chance é muito boa, essa promete, galera. Hulk vai pra bola. E o Flusão tem a chance agora, 4 minutos. O Júlio Fidelis ao lado do Hulk, o moleque de Xerém. E o Hulk, o incrível Hulk, vai pra bola. Hulk no cantinho pra fora. Ele tentou deslocar, ele bateu no canto em que o goleiro estava, Sérgio.
1: Isso, e a bola bateu no gramado, que poderia até dificultar a defesa. Hulk tá sentindo o joelho esquerdo, mas vai do jeito que dá. Tá correndo ali, tá palpando o pé no gramado para ver se a condição do joelho vai permitir que ele continue.
0: Ajuda aí, Aranha.
2: Nem isso, né? Uma bola de frente pro gol. Três jogadores, quatro Fluminense na barreira. Ele vai e bate no canto do goleiro e pra fora. Porra, tá de sacanagem, Hulk. Acorda aí, meu filho.
0: Acorda aí, Hulk. Vem Fluminense, Kevin Serna, toca de cabeça na fogueira. René tenta a correção da parada, bate no meio do campo, sobrou pro camisa número 55. O Zé Ricardo distribuiu o jogo bem pela ponta direita. Marcelinho tocou. Iago Pikachu recolheu, dominou de canhota. Ele passa a bola mais atrás, chegando o Zé Wellington. Olhou, tem opção. Atrasa um pouquinho a parada, vem pro Marlon. Até o jogador da camisa 28. O Zé Wellington novamente tocou na ponta. Iago Pikachu até Marcelinho pela direita. Tentou a tabela, Pikachu botou. Voltou pelo alto, dominou, vem Marcelinho, cruzou, pode ser o segundo do Remo. Fábio pegou, o goleirão do Flusão, Thiago Veras. Grande chance agora do Remo. Domina de novo o time do Fluminense. Avançando pelo setor de esquerda, dispara. Vem o Fluminense na boa, na moral, arrancando por ali. É o Soteldo, camisa número 30. Tocou e passou. Abertura de jogada pro René. Jogadores chegando na entrada da grande área do clube do Remo. René olhou. 6 minutos do segundo tempo. René, caneta direita. Boa abertura de jogada. Soteldo dominou. Encarou de canhota. Limpou pra direita. Soteldo mandou no segundo pau. Cruzamento, tirando o zagueiro. Tchamba. O zagueiro tem 1,91. O Aranha já falou, vai ser difícil, cara. Pelo alto, Dé, é muito difícil hoje.
2: A não ser que sejam bolas de velocidade menos alta, né? Porque os caras são acima de 1,90 os dois, né? Mas de qualquer maneira, o Fluminense está em cima e tá em... Melhorou. Tem jogadores mais de velocidade agora. E o Nonato entrou, o Ganso veio um pouquinho mais para trás. Uma pena que eu queria que soltasse mais o Martinelli, porque quem foi melhor arrematou a gol do Fluminense no primeiro tempo.
0: Pois é, aqui o Tupi é a Super Rádio do Brasil. Bola dominada pelo Fluminense, Júlio Fidelis no campo de ataque pela direita. Ele trabalha, Ganso de primeira, devolução pro lateral direito do Flu. Passada a bola pro colombiano Kevin Serna. Que bolão pro Júlio Fidelis, ele avança, arrasta a marcação, abriu na ponta direita, Serna. Tem um gingado esquisito. Zita ali, evitou a saída da bola, deu o passe agora até Júlio Fidelis, entregando a Paulo Henrique Ganso. Ganso abriu de novo pro Kevin Serra por baixo, corta a defesa, tirada a bola da grande área de novo, é lateral pro Fluminense, a pressão do Flu no campo de ataque, lateral já cobrado pelo Serra, entregando pro Ganso, Ganso pro Fidelis, tentou a tabelinha, no bate-rebate sobra a bola pro Vitor Bueno, camisa número 15 do Remo, tenta a jogada, lançamento de bola pro Talhari, explode Thiago Silva, volta a bola até Júlio Fidelis, voltando ali Thiago Silva, 7 minutos e meio do segundo tempo aqui, Tupi, teu Tupi, ofertas que vão fazer o maior sucesso no seu comércio e na sua casa, mais que 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Fluminense bola, chegando Júlio Fidelis, ele trabalha até Thiago Silva, antes ali o Ignacio domina, voltada a bola ali para o Júlio Fidelis, entregou Martinelli, buscando a tabela com Hulk, devolução de bola pro camisa número 8, o Fluminense chegando agora, Martinelli pro René, abertura pro Soteldo, venezuelano, limpou pra caneta direita, Soteldo pra lá, pra cá, 8 minutos, devolveu bola, René por baixo, bateu, olha o gol, passa a bola por baixo, num tiro cruzado em diagonal, a bola foi passando, ninguém pra completar, e ela vai à esquerda do gol, brother!
1: Antes, o jogador reclama que o número 13, o jogador Marlon Borges, ao cair, teria tocado a mão na bola. Aí o árbitro fez ali um gesto de que a bola bateu no corpo, depois na mão. Vida que segue, o Fluminense perdeu mais uma chance. 1-0 para o Remo, placar cepeira.
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0: Aqui o Tupi, Super Rádio do Brasil, Thiago Silva na dividida, toca a bola de cabeça tentando entregar até Martinelli, não acha o seu companheiro, domina de novo o clube do Remo, chegando por ali, o Marcelinho tá pedindo bola, o árbitro tá parando, marcando posse de bola para a equipe remista, para a equipe azulina, Altese Peças Automotivas, eleita pelos mecânicos a melhor autopeças do Rio. 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
4: O Rafa, com resultado parcial, o Remo tá pulando para 14ª colocação com 26 pontos. O Z4, Inter 24, Mirassol 23, Vasco 22 e Chapecoense 11 pontos, informando o Superbet.
0: Jogada do Marlon Lopes, ele cruza Talhari, se embolou, tocou por último, tiro de meta, Thiago Vera.
5: É, foi muito forte ali pro Talhari, Rafa. O Xaxá fez o cruzamento, a bola bateu no pé dele, foi direto pra linha de fundo. 1-0 Remo, placar Sinaf Seguros.
0: 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Nesse o Fluminense

0: na ponta esquerda de novo, 10 minutos e meio. Soteldo, Soteldo, tá liso. Ele toca a bola de novo pro René de Trivela, lançou pra grande área, tentando que a Serna não dominou e ela vai para fora. Sérgio Guimarães.
1: É, na tentativa do René, né, de três dedos ali de Trivela, tentou o Serna, o Serna correu e não conseguiu chegar. Soteldo, 50 jogos. Fluminense perde para o Remo. 1-0, placar médio level.
0: A palhinha do jogo. Agora 11 minutos do segundo tempo. A Aranha vai falar já já, porque vem Fluminense dominando na ponta direita. Hulk, camisa número 7 do Flusão, preparou, mandou no segundo pau, subiu, testada a bola. Defendeu o goleiro na tentativa do Ganso. Diga lá, Sérgio.
1: Que tranquilidade do Marlon Borges, né? Ele tem o Ganso atrás dele, maior inclusive do que ele. Ele fica parado, espera de cabeça, recua pro goleiro. Que tranquilidade. 1-0, Remo, placar sem pena.
0: Pois é, aqui Tupi tenta, Hulk luta pela bola, não consegue o domínio dela, sobra de novo para o Marlon. Marlon Borges mete bola pelo alto, ele trabalha agora. Marcelinho, lançamento de bola, tenta o domínio, time do Remo. Fluminense domina na boa, na moral, Thiago Silva passando bola pro Nonato, arranca em velocidade, dispara, não para, abertura de jogada é pro Soteldo. 11 minutos agora, 12 do segundo tempo, Soteldo na canhota, preparou, cruzou de canhota pra trás, Hulk defendeu o goleiro, volta a bola, Serra pro Hulk, e aí ela vai sair, vai escanteio, Sérgio Guimarães.
1: Último chute foi do Hulk com desvio, e antes o Serra acabou tentando por ali, o goleiro fez uma defesa que bateu no peito. Galera, se levanta, Hulk, Hulk, Hulk no escanteio.
0: Escanteio, Hulk vai pra bola, caneta esquerda, mandando o primeiro pau, tira de cabeça, defesa, novo corner, Sérgio Guimarães, de novo Hulk.
1: De novo Hulk, Marlon, meia dúzia, mandou pra fora.
0: Vem bola de novo, galera. Alô, torcida tricolor. Vamos, tricolores. Hulk vai pra bola, cruzou de canhota. Tem bate, rebate, voltou. Serna tocou pro Hulk. Na ponta direita de canhota, ele cruza no segundo pau. Testada pelo alto, vai pra fora. Tiro de meta ou escanteio?
1: Escanteio é outro. Thiago Silva, que estava por ali, reclama os jogadores do Remo que teve falta. O árbitro viu escanteio. Hulk na bola.
0: O torcedor acorda, pode ser agora. Alô, torcida tricolor. Hulk vai pra bola, tem boneco no chão.
1: Thiago Silva, da mesma forma que fizera antes, agora derrubou o jogador número 55 da equipe do Remo.
0: E pode ser agora, galera, 13 minutos e meio, 13 minutos e meio do segundo tempo. Hulk na bola, cruzou mal. No primeiro pau, a meia altura, corta a defesa lateral pro Fluminense, perto da bandeirinha de córner. O próprio Hulk vai pra cobrança? Ou não?
1: O próprio Hulk tá por ali para fazer a cobrança, deixou agora para outro companheiro.
0: Júlio Fidelis já cobra o lance de mão, trabalha com Hulk, devolução pro lateral direito do Fluminense. Júlio Fidelis, ele toca a bola mais atrás, até o jogador que é René, René de canhota, inverteu, mandou pelo alto no segundo pau, testada, Thiago Silva, fechou, Soteldo não completa, domina, girou, bola batida para fora, desviou na tentativa do Ignacio e a torcida levanta, torcida que se levante, é pra apoiar, é pra cantar, pode ser agora, vamos Flusão, vamos empatar, preparado, Hulk vai pra bola, 14 minutos do segundo tempo, caneta esquerda, gol à direita das cabines, ele preparou, cruzou, saiu o goleiro Marcelo Rangel, dá um tapa na bola, bota ela ali, pra fora da grande área, tentou, Serna dominou, e aí aquela faltinha brasileira, o árbitro para, marca, falta, e Libertadores, isso não é falta não, brother.
1: Ah, com certeza, mas Libertadores, às vezes os caras inventam também, que houve pênalti, principalmente no VAR. E isso aconteceu. E lá na Argentina, tá parado o jogo, falta que favorece a equipe do Remo. Tá tendo mudança.
0: É, o 26 vai entrar, Thiago Veras, que sai o 15, é isso?
2: Sai o 15, isso, sai o Vitor Bueno para a entrada do 26, o David Braga, na equipe do Remo. David Braga, 26, no lugar do 15. O Vitor Bueno mexe o técnico Léo Condé, Rafa.
0: A palhinha do jogo, o Aranha tem a manha e dá o papo na Tupi.
3: É, o domínio é absoluto e total. O Fluminense está em cima do Remo, que se defende como pode, né? Só que tem um detalhe. Acho que esse jogo poderia ter a entrada do Savarino, que é um jogador que arremata de fora da área. O Fluminense está com esse problema, chuta pouco a gol. E a outra possibilidade seria a entrada do Cano. O Hulk pode até fazer o gol aí, mas ele não acerta.

0: festa nada, hein? Inclusive perdeu um gol feito de cabeça agora, cabeceando em cima do goleiro. Então, tá em cima. O empate pode acontecer a qualquer momento, é claro, viu, Rafa?
1: Muito bem, aqui Tupi tem o Tupi. Agora 16 minutos do segundo tempo. 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Desce o Fluminense, vamos tricolores. Serra deu o passe até a Júlio Fidelis. Fidelis tocou pro Hulk, foi derrubado.
0: Nada.
1: Sem falta. Aí é demais, Dé.
0: Com aquela bunda, rapaz, com aquele corpão, cara. Porra, parece uma.
2: Ele é bonito.
0: É.
2: Matada jura.
0: É, mas porra, fala sério. Ô, Marcão. Mete o cano aí, rapaz. Senão tu vai sambar, hein?
1: É, cara, e vem Fluminense chegando agora. Ignácio, camisa número 4. Todo mundo no campo de ataque. Vamos, tricolores, chegando ali. Thiago Silva abriu na ponta esquerda. Vem Soteldo. 16 minutos e meio do segundo tempo. Soteldo balançou, chamou dois marcadores. Toca a bola até René. Devolução entre as canetas do contrário. Voltou bola pro Soteldo. Soteldo pro René. René olhou, tentou devolução. Bate na zaga. Volta, tenta a sequência. Fluminense não pega a bola. Jogada ali no meio de campo. Thiago Silva desvia de cabeça. Ignácio devolve. Até Thiago Silva. Camisa número 3 do Fluminense, desce o tricolor de novo, vamos Flusão, pra cima Flusão, bola com um ganso, ele toca até Júlio Fidelis, Hulk chegou na grande área, Fidelis segura a parada, girou, abriu na ponta direita, Serra cruzou, tem desvio, e a bola vai saindo, mas é pela linha lateral, Fluminense no ataque, 17 minutos, 17, não deu escanteio, Sérgio.
2: Isso foi o Chamba, que acabou tocando por último, veio o Hulk novamente até acertar, hein? Escanteio.
1: Quem sabe agora na bola parada, 17 minutos e meio, Fluminense tentando o gol do empate, Hulk na bola, cruzou no primeiro pau, corta Zé Welison. Novo escanteio, Sérgio Guimarães.
2: Eu acho que é o sexto.
0: Verdade, sexto.
2: Poxa, brincadeira, tô bem, obrigado. Hulk, vem nela.
1: Hulk vai pra bola, cobrou, agora pra trás, pra fora da grande área, René ajeitou, Nonato dominou de direita, ele passa a bola, agora vem chegando o Fluminense, cruzamento no segundo pau, tira a defesa, voltou, matou no peito, gingou, ganso, desviou, bateu na mão, aí parou. Del Aranha, você que tem a manha, como é que tá o Fluminense, hein?
0: Tá dominando, mas começa, né? Vários escanteios, com aqueles dois guarda-roupa de 1,90 m e porrada, não vai perder nenhuma. Esse tipo de cruzamento, ela tem que ser veloz, bola por baixo, para ter velocidade. O Fluminense tem tudo para empatar o jogo e até virar, mas tudo passa por esse primeiro gol. E tu tem que aturar o Hulk, jogando zagueiro é dose, né?
1: Pois é, agora falta pro Remo, torcedor protesta, não gosta, foi derrubado ali o jogador Zé Ricardo na intermediária, no gira-gira do plantão Tupi de Esportes, a voz que o povo ama, fala aí Vini Gama.
3: Fala sim, Rafa, La Liga, intervalo de jogo, Real Madrid fora de casa, vai empatando com o Espanhol por 1-1, Série C do Brasileirão, Raulino de Oliveira, Floresta vai vencendo Volta Redonda por 1-0, informando o CSN Cimentos.
1: E vem bola, desce o time do Remo, já Germancano vai entrar no campo de jogo, já invadiu, é o já do Remo, bateu travado, ela sobra no intermediário, domina de novo o time do Fluminense, por intermédio do Martinelli pro jogador do Flu, que é o Ganso, Paulo Henrique Ganso, abriu, deu passe, o camisa 10 entregando pro 30, que é o Soteldo, ele vai pra cima mesmo, ele é destemido, ele é baixolinha, ele é abusadão, vem bola, Soteldo, na entrada da área pela canhota, deu passe errado. Não, mas aí o Ganso na correção, ela sobrou, Nonato, caneta direita, Ganso, na abertura de jogada agora, Júlio Fidelis de canhota, bateu travado, voltou, vem Flusão, lançamento de direita, Serna, domina a caneta direita, vem pela ponta direita, encarou, camisa número 90, acelera, Ayrton Serna, não acelerou, deu o toque pro Fidelis, na boca do gol, cruzou, tira Marlon Borges, e o corte do já, ela volta na intermediária, toque de cabeça é feito, recomeça o time do Fluminense, vamos tricolores. Alô, meu diretor, toca o tupizaço aí! 20 minutos, faltam 25 para acabar. É segundo tempo, é Campeonato Brasileiro e no placar da Super Rádio do Brasil. Remo 1, já, camisa 7, Fluminense 0. Desmarra o Fluminense, vamos tricolores, soltando, cruzou na boca do gol, Hulk, testou no travessão, vai entrando!

lado. Ele rabiscou, ele cruzou de direita, Hulk testou pra baixo, ela bateu no travessão, pegou um efeito bizarro e ela foi pro fundo do gol. Explode a torcida tricolor, eu fico louco da cabeça. O Fluminense é um sentimento sem igual. Agora 20 minutos do segundo.

0: confirmado, explode o Maracanã, é isso ou não é? Sérgio Guimarães.
1: Isso mesmo, possível impedimento checado na origem da jogada. Hulk, nunca duvidem de um artilheiro. Ele desabafa, o nome dele é Hulk. Hulk, Hulk, o super-herói. Cano que ia entrar, voltou pro banco de reservas. Um a um pra cara, sair atacadista.
2: Futebol é danado, né?
0: O Soteldo fez tudo. Por muito pouco, o Hulk me perde essa desgraça desse gol. Debaixo da trave, ela cabeceou, né? A bola bateu no travessão e caiu dentro do gol. Volta o Cano, que entra no lugar dele, né? De qualquer maneira, é muito merecido esse gol do empate do Fluminense. E tem muito jogo aí ainda, meu companheiro.
3: É, o show tá começando! No plantão Vinícius Gama.
4: O quarto gol do Hulk no Campeonato Brasileiro 2026. 35 gols tem o Fluminense. Quarto colocado, agora com 39 pontos, informando o Superbet.
3: Pois é, e agora não tenho que falar de Soteldo. Ele joga bem, mas não dá assistência. Não faz gol. Fez assistência.
2: É disparado o melhor jogador do Fluminense. Tudo acontece quando a bola passa nos pés dele. Tem que dar a bola toda hora pra ele. Ele é arame liso, ele não faz gol, mas se tiver alguém na área, vai fazer, porque a bola vai chegar.
3: Explode a torcida tricolor, vibra galera! Momento salve! Fernando Silva tá com a gente, Marcos Alexandre, Edalmo, Souza Dias, toda a torcida tricolor. É o seguinte, torcida tricolor, aqui na câmera da Tupi, deixa o seu like, se inscreva, compartilha pra geral e digita aí, mais um pra sair mais gol do Fluminense. E o Remo vai mexer, eu vejo camisa 11 e o 21. É isso mesmo, Thiago Vera?
5: É exatamente, Rafa, saiu o Marcelinho, 79, entrou o 21, Galeano, saiu Marcelinho 79, tá em campo, camisa 21, Galeano, e saiu também o Jajá, que fez o gol do Remo, camisa 7, entra o 11, Aleph Manga, sai o 7, Jajá, tá em campo 11, Aleph Manga, Rafa.
3: E aí, Aranha?
2: É, o Remo tem que mexer mesmo, né? Tá levando um sufoco do cacete nesse segundo tempo, vai tentar sair um pouco mais pro jogo. E acho que, tenho certeza, que tem que ser aqui com o Serna na beirada com o Júlio Fidelis e lá pelo lado esquerdo, principalmente com o Soteldo, porque é muito ensaboado esse baixolinho, meu parceiro.
3: É demais, aqui Tupi, tem o Tupi, desce o Fluminense de novo, vamos tricolores, vão, cadê mais? O próximo momento salve é só pra quem tá digitando mais um, hein? Ó o Rosivaldo Pires, toda a galera digitando mais um, eu bato fé no Fluminense. Esse time é guerreiro, no Rio de Janeiro, 5:30 da tarde, olha aí, o relógio da Tupi. O tempo não pausa. É Brasileirão, é rodada 24, é Maracanã, agora a galera toca o Tupizaço, 25 minutos, etapa final, faltam 20 para acabar e no placar da Seleção Brasileira do Rádio. Fluminense 1, Hulk, camisa 7. Também o camisa 7, já. Desce o Fluminense pela direita, Kevin Serna abriu, Júlio Fidelis puxou pra trás, deu passe até Ignacio, camisa número 4 do Fluminense, vamos tricolores, dá-lhe Fluminense, desce o Fluminense, Nonato na abertura de jogada, pelo lado esquerdo, Ganso toca a bola mais atrás, é o Fluminense tentando, avançando, Paulo Henrique Ganso, bolão, Nonato de trivela pro Soteldo na entrada da área, foi calçado, é falta! E que falta boa pro Flusão! Dois passos da grande área, derrubado Baixolinha, Soteldo, Sérgio Guimarães.
1: Tomou uma sola do Marlon Borges, jogador que vem se destacando também até aqui no time do Remo. Ele reclama muito ali, mas houve um contato sim em cima do Baixolinha. O Ganso já pediu para bater. O Soteldo está colocando ali, próximo do Hulk, alguma coisa no ouvido ali do Hulk, tipo uma dica. Então escolhe, Rafa, Ganso, Hulk e Soteldo pela meia esquerda, próximo da meia lua.
3: Tanto faz, o que importa é o gol, o que importa é o gol. Senhoras e senhores, agora 27 minutos, toca o tupizaço aí, detona o tupizaço. 27 minutos, segundo tempo, deixa o seu like, pode ser agora, pode ser o vira-vira do Flusão, pode ser o vira-vira, quem sabe o gol da virada, pra fazer esse Maracanã explodir em verde, branco e grenar mais uma vez. Ganso vai pra bola, Hulk toma muita distância, o árbitro vai autorizar gol à direita das cabines. Alô, setor sul, vamos lá, Maracanã, eu quero mais um do Fluminense Futebol Clube. Hulk partiu pra bola, uma bomba, para fora, pra fora. Ô, Sérgio Guimarães, o que é que faltou?
1: Faltou o Hulk deixar pro Ganso, não sei se o Dé concordaria com isso. Mas o Ganso, eu percebi que ele queria bater. Mas o Hulk está no momento iluminado, fez o gol, aí ganhou a oportunidade, mas foi para a linha de fundo. 1-1 para carregar o troféu.
3: E aí, Aranha?
2: Duas oportunidades de ouro, né? De frente pro gol, uma barreira posicionada já dentro da área, muito dentro da área. E o Hulk acertou dois chutes horríveis. Os dois para fora, né? Esse tipo de cobrança de falta, eu tô com o Serginho Guimarães. O Ganso estava ali preparado só para jogar por cima da barreira, mas ele se antecipou e chutou para fora. Tá em cima o Fluminense. E tem que ser lá com o Soteldo. Porque com o Soteldo em campo, o malandro tem pra cá em branco. Agora, ele não vejo o gol dele. Ele deve ter feito 50 jogos no Fluminense, deve ter feito 3 gols no máximo.
3: Pois é, e olha aí, agora, bola passada, Renê pro Soteldo, Soteldo escorregou. No bate-rebate, último toque foi tricolor, é lateral pro clube do Remo, no campo de ataque pelo setor da direita, vai pro lance de mão, o Galeano, camisa número 21, aqui Tupi, a Super Rádio do Brasil, 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Agora um passe errado do Ganso e ela vai pra fora, lateral pro clube do Remo e o Fluminense
1: agora
3: vai mexer.
1: Sim, pras palmas, né, da galera, pra ser ovacionado. O nome dele? Entra Cano, 14, Hulk, tá no banco de reservas, por enquanto o gol é dele, aqui no Maracanã.
3: É, o gol é dele e o Aranha profetizou, ele avisou, é pra tirar o Hulk, colocar Germán Cano, finalmente, feita a mexida. E aí, Dé?

0: E antes de marcar o gol.
1: Isso.
0: E aí teve a jogada do Soteldo, botou ele dentro do gol e o Marcão sabiamente esperou um pouquinho mais, né? E aí continua o Fluminense em cima. É claro que o Cano é mais especialista em jogada dentro da área. Não quer dizer que ele vai chegar e vai resolver o problema. E também diversificar um pouquinho, só jogar em cima do Soteldo, daqui a pouco ele não aguenta mais. O Serna tá jogando aqui por esse lado, tem velocidade e deve também ser um pouco mais explorado. De qualquer maneira, Fluminense agora tem um jogador de área especialista em gol. Só não pode ficar metendo bola alta pra ele.
2: É isso aí, aqui o Tupi é Super Rádio do Brasil. 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
2: 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Bola dominada pelo time do Remo. Passada pelo 26, o David Braga. Soltou bola mais à frente. Ela saiu lateral pro Fluminense. Confere, Thiago Vera.
4: Confere. Bateu por último no Aleph Manga. Marcação em cima ali do Ignacio. 1-1 placar.
2: Aqui o Tupi, lançamento de bola buscando o Diego Mancano na ponta direita, quarta defesa. O Marlon tirou na primeira, ela volta para ele. Marlon, lateral esquerdo do time do Remo. Marlon Lopes, tem o Marlon Borges e o Marlon Lopes. Esse foi o Lopes. E aí a falta em cima do jogador, o Aleph Manga. Chance pro Remo, vai lançar a bola na grande área. Falta na meia esquerda, Thiago Veras.
4: É, agora o Remo tem a possibilidade, né, de chegar e tentar um lance aí para fazer o segundo gol. O Remo que pouco atacou no segundo tempo. Marlon vai cobrar, intermediária, setor esquerdo. 1-1, placar, Pisos, Lamiarte.
2: Preparado o Marlon, vai pra bola, jogadores na grande área, Aleph Manga, ali esperando também o David Braga, jogadores do Remo e a zaga do Fluminense ali enfileiradinha, todo mundo aglomerado na entrada da grande área, cruzamento do Marlon, quarta defesa do Flusão, na bomba na moral, passe errado do Serna, bateu no Zé Welison, voltou no intermediário, tanto domínio da bola, cortou, Nonato mete bola pelo alto, ela vai sobrar pro Fluminense, Serna de cabeça, ajeita a parada, Martinelli, combinando com o Ignacio, até Thiago Silva, clareia a parada, alivia tudo. 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
5: Rafa, com o resultado de momento, Remo abre o Z4, 24 pontos, o Fluminense é o quarto com 39, lembrando que se o Flu não vencer hoje, corre o risco de sair do G4, perder a posição para o Cruzeiro em caso de vitória do time mineiro sobre o Flamengo, informando o CSN Cimentos.
2: E avança o clube do Remo, Aleph Manga invadiu, entortou, bateu cruzado, travado, Thiago Silva, ele é o monstro e não é por acaso. Thiago Veras, o teu xará é brabo.
4: É verdade, joga muita bola, né, Rafa? E ele deu aqui uma bronca em todo o sistema defensivo porque ficou no mano a mano com o Aleph Manga, que é um jogador com muita velocidade. Tentou primeiro para a direita, depois puxou para a esquerda, finalizou, mas aí veio a recuperação extraordinária do Thiago Silva cedendo o escanteio. Camisa 55 ao Zé Ricardo, quem cobra pela esquerda. 1-1, placar Tim.
2: Ele prepara a batida, Zé Ricardo vai para a bola. Bola no quarto de círculo, autorizado pelo árbitro. Cruzamento, Zé Ricardo, Fábio não saiu. Toque de cabeça parcialmente, a bola cortada depois do tiro pro gol, com desvio, vai pra fora, é escanteio, Thiago Veras.
4: É, agora o Aleph Manga tava pelo lado direito, né? Dois na marcação, tinha o Renê e também tinha o Serna. O Pikachu é quem vai fazer a cobrança. Só um detalhe, né? O Galeano entrou no ataque, ele joga pela direita com a saída do Marcelinho, Pikachu fazendo a lateral. Vem o Remo, 1-1 placar ao Tese.
2: Lamiarte, seu ambiente pronto no mesmo dia e sem quebra-quebra, cruzamento de bola na boca do gol, Thiago Silva, que tempo de bola, chegou bem demais pra aliviar, pra tirar a bola da grande área, mas ela volta, Zé Welison domina pelo clube do Remo, voltou, olha o perigo, vem cruzamento a meia altura, Nonato de cabeça, foi lá e cortou, Cano tomou a porrada, e aí ela sobra pro Paulo Henrique Ganso, Cano ficou lá no campo de defesa, desce o Fluminense, tentativa de transição ali, Soteldo derrubado, é falta! Sérgio?
1: É, rapaz, eu tô tendo, agora só faltou voar o outro baixinho, mas um pouquinho mais alto que ele, o famoso Pikachu, número 22, fez a falta, Ganso bate.
2: Já cobrada a falta, bem Fluminense, Martinelli na abertura de jogada, sensacional, Soteldo dominou na ponta, canhota, Soteldo limpou pra direita, agora fez o break, preparou, cruzou de canhota na pequena área, corta a defesa, Marlon corta na primeira, ela vai saindo pela linha lateral, saiu, é posse de bola pro Fluminense, vamos tricolores, me parece Riquelme Felipe.
1: É, eu ia te chamar a atenção justamente para isso. Tá conversando nesse momento com o Marcão. Esse também é brabo e a galera confia muito nele. Iago Pikachu levou amarelo.
2: Já pensou, Xerém resolvendo? O Marcão tá dando chance pros crias. Júlio Fidelis em campo, Martinelli também. E aí o jogador Riquelme Felipe. Pode ser mais um, quem sabe um gol de cria. Será tudo de bom, desce o Fluminense agora na meia direita. Kevin Serna, camisa 90. Entregou, vem René. Ele tem esse chute de fora, René. Encheu o pé, espalma, defendeu Marcelo Rangel. Um petardo do lateral esquerdo. Ô, brother!
1: Vai sair o Soteldo, já já, para a entrada do Riquelme. O Dé costuma dizer o seguinte: jogador, quando tá com confiança, ele tem que garantir sempre o que que ele pode fazer de melhor. E agora o René aproveitou essa oportunidade, um chutaço, o goleiro fez a defesa. Olha a bola parada com Ganso no escanteio.
2: Vem bola aí, galera. Aqui Tupi, teu Tupi. Ganso. Vai pra bola. Riquelme Felipe no campo de jogo. Ele tá se aproximando do Paulo Henrique. Ganso pra cobrança curta. Aproximou. Bola pra ele. Riquelme, cruzamento de cria. Testado no gol.

diferente, ele é especial. E o Marcão deu a chance e o Fluminense vira o jogo. Explode o Maracanã. Eu fico louco da cabeça. Serna de cabeça no meio do gol, agora no placar da Fluminense. Guerreiro não foge da luta, de virada é mais gostoso. Serna, camisa 90, vence o Fluminense. Fluminense 2,

0: camarada do Flu. Primeiro, o Serna que fez o gol, ele tá acostumado? Não, mas ele fez 3 gols seguidos. Fez contra o Palmeiras, contra o Rivadavia e agora, aqui, contra o Remo. Kevin Serna, o autor do gol. A bola parada dá resultado sim. Ganso para Riquelme. Agora eu exalto o que você falou. É cria, é xerém, é Riquelme. Cruzamento e gol. Fluminense vira Marcão. Que pé quente esse Marcão, hein?
1: Sensacional, é o Fluminense das vitórias, é o Fluminense de Marcão, e no plantão, Vini Gama.
2: O terceiro gol do Serna, 36 gols tem o Fluminense, quarto com 41 pontos, mesmo número de pontos do terceiro colocado, Atlético Paranaense. O Remo volta para 18º, informando o Superbet.
1: E agora é falta pro clube do Remo, Thiago.
3: Seu Ellison.
1: É perigosíssima, falta no intermediário, um balaço no canto, para fora, sem desvio, tiro de meta, Thiago Vera.
3: Olha, foi uma falta muito bem cobrada, Zé Ellison, porque tem um detalhe, muita gente na frente do Fábio, né, até fez um corta-luz ali o jogador do Remo, mas o Fábio tava nela, se vai na direção do gol.

0: ele consegue pelo menos jogar para escanteio. Falta perigosa, rasteira, cobrada de longa distância pelo Zé Wellison. 2-1 de virada, vence o Flu, placar Altese.
1: E o Aranha explodiu comigo na cabine da Tupi.
2: Eu pretendo colocar um apelido no Marcão assim que acabar o jogo. Isso aí é elogio, tá legal? Agora, tá vendo aí o cruzamento do menino Riquelme, que entrou no primeiro cruzamento dele, o córner curto, recebeu, cruzamento, a meia altura, porra, não foi nada de bola alta. E aí o Serna, que eu já colocaria o Serna como centroavante.
1: Você tá falando desde o primeiro tempo.
2: Há muito tempo que o Serna tem toda a característica de velocidade, de área, enfim. Marcão, tô aguardando um adjetivo pra você assim que acabar o jogo.
1: Assim que confirmada a vitória. 41 minutos, vem Fluminense de novo, bola dominada agora pelo Martinelli, ele toca a bola mais atrás. Já já a grana do jogo, 41 minutos. 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A grana do jogo de Galá, Sérgio Guimarães.
3: Chegou sim, 1.525.343,50 reais. 50 centavos, hein? Público do ingresso comercializado, 27.822. Público total, 30.215. Na bucha, hein?
1: Sensacional, e você soube antes na Tupi, com os nossos super craques, super bravos, Thiago Vera e Sérgio Guimarães, você soube primeiro na Tupi, 30 mil portanto, público de hoje, no Maracanã, e 30 mil apaixonados, 30 mil guerreiros e guerreiras, no Maracanã, por enquanto presenciando e ajudando o Fluminense, nessa virada fundamental, importantíssima, já já, tabela do campeonato, quando vem o Remo de novo, Zé Wellison bateu, passa a direita do Fábio, atenção, última chamada para ganhar ingressos pro Rock em Rio, na TIM. 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A paninha do jogo com o cara que tem amanhã.
2: Vamos lembrar que o sorteio só saiu de cansado, porque ele é disparado para mim o melhor jogador em campo do Fluminense. Agora, o Remo, ele alterou, fez algumas alterações, como por exemplo a entrada do Alex, do Aleph Manga, foi para tentar sair um pouquinho mais pro jogo. E com isso as alterações feitas também pelo Fluminense, fez com que tivesse um pouquinho mais de espaço. O jogo tá aí, agora o Remo mexe mais ainda, ou vai fazer alterações aí para tentar atacar. E com isso o Fluminense passa a ter o contra-ataque. Porque isso aqui é campeonato de 3 pontos. Tu ganha 2-1, ganha 3-1 de 4-1. São 3 pontos. E esses 3 pontos estão sendo suados pra cacete, mas muito merecido, rapaz.
1: Demais, esse é o Aranha, o cara que tem a manha, e você digitou mais um. 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Bora subir esse like, família Tupi. 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Momento salve, Thiago Nunes, o Wallace Souza, o Oswaldo de Souza, toda a galera conectada. Momento salve, Deise Jesus, também conectada. Falando meu tricolor é show, Marcão tem que ser o técnico. Isso é papo pro Dé, ele vai falar. O Marcão tá se consagrando e ele vai dar o apelido no final do jogo. Vem bola agora, galera. 44 minutos e meio de Galá, Thiago.
0: Duas mudanças no Remo, Rafa. Saiu Zé Ricardo com a 55, entrou o argentino Pico com a 14. Saiu Zé Ricardo, entrou 14 Pico, já já o completo.
1: E olha o Fluminense chegando de novo na ponta, canhota, bola dominada, Martinelli, camisa número 8, distribui o jogo, solta a bola na meia direita. Vem o Fluminense com o Ignacio, eu tô abraçando o Rei de Laranjeiras, alô Luizinho, vibrando com o Flusão, vibrando com o Hugo Leal, com o Kaique, com toda essa galera brava, Duda, todo timaço, aqui Tupi tem o Tupi, bola dominada, Fábio solta no intermediário, chegando agora, vence o Fluminense 2-1 com emoção de virada, é mais gostoso, é o Fluminense das vitórias emocionantes, é o Fluminense nova era, é o Fluminense de Marcão, lançamento de bola, passa pelo Germancano, chegou Kevin Serra matando o peito, adiantou a bola, Zé Wellison corrige a parada. Oi, brother,
3: posso ajudar o Dé?
1: Pode.
3: Olha a sugestão, ele ia tirar o Hulk pra botar o Cano, o Hulk fez gol, ele bota o Riquelme, o Riquelme dá assistência pro gol.

0: te largo, Dé. Largo não, é outro adjetivo.
1: É outro, hein?
0: Mas também é no sentido de elogiar. Aguenta aí, viu?
1: Segura
0: aí. O Aranha vai batizar
1: o técnico Marcão.
0: Vai batizar
1: o técnico Marcão na Tupi. Por enquanto, 46 minutos e segundo tempo. Que vitória importante do Fluminense, mas o Remo também é guerreiro. Vem a equipe azulina, vem o Leão da Amazônia, cruzamento de bola na boca do gol. Corta a zaga tricolor. O passe, a bola continua. 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
1: Às 8:30 da noite no Mineirão tem Flamengo na Tupi, tem Mengão na Tupi, Cruzeiro e Flamengo. 8:30 da noite a bola rola no Mineirão do Gigante da Pampulha. 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
1: A palhinha do jogo é do craque da final da Copa do Mundo. Com o velho Wellington Campos e toda a seleção brasileira do rádio. Amanhã às 16h tem Palmeiras e Vasco. Luiz Penido, mais querido do Brasil. Heraldo Leite, o comentarista que deixa você na cara do gol. E na segunda-feira tem Botafogo na Tupi. Tem também na Tupi, tem o Tupi. Segunda-feira, Botafogo Atlético Paranaense. Com José Carlos Araújo, Valdir Luiz, o comentarista que sabe o que diz. Botafogo no coração da Camila Santiago, aniversário de hoje, e o Rodrigo Rosa, aniversariante da semana que vem. Esse casal é demais, eu amo demais. Um beijo pra Camila, parabéns pra você, e parabéns pro Rodrigo Rosa no recreio, vibrando com a vitória do Flusão nesse momento. 2-1, domina o time do Remo agora no meio do campo, chegando o Zé Welisson, lançamento feito, ela viaja no céu do Maraca, bola na ponta, canhota, domina, bota no chão, Marlon Lopes apertado pelo Júlio Fidelis, ela sobra na intermediária, tocada a bola, vem o Remo, tira a zaga do Flusão. Ufa, Thiago Beras.
4: É, ali tem uma parede, né, pra evitar o Remo, que tá no ataque, Rafa.
1: Ah, meu Deus do céu, vem Remo de novo, lançamento de bola pro Zé Welisson, corta a defesa do Fluminense. Fala, Thiago.
4: Então, só pra confirmar, outra mudança foi o Marlon, zagueiro, o capitão, que saiu com a 13 e entrou o Patrick, meio campista experiente, passou pelo São Paulo, Internacional, com a 8, tá em campo no time do Remo.
0: É isso aí, tira zagueiro, bota atacante. Agora o time do Remo tá lá, em cima do Fluminense nesses acréscimos. Agora, uma encaixada aí de uma bola no contra-ataque, de repente Serna ou o Ganso, o Cano pode ir na cara do gol. A pressão é normal.
1: Aqui Tupi, a super rádio do Brasil, você participa no WhatsApp da Tupi. Bora resenhar a torcida tricolor.
5: Boa tarde, Bravo. Só toma aí aqui de Belfor Roxo, tô ligadinho aqui na Super Rádio Tupi. Narra um gol aí do Fluminense aí, pra gente aí, um abraço.
1: Valeu, um abraço pra você, torcida tricolor, vibrando demais. Que vitória importante do Fluminense. Já já tem Flamengo e Cruzeiro com garotinho na Tupi. O Flamengo joga contra o Cruzeiro no Mineirão, às 8:30 da noite aqui no Maracanã. Vence o Fluminense de virada. Hulk Kevin Serna. O gol do Remo foi marcado pelo Jajá. E agora o Remo tem uma falta, Thiago.
4: Da intermediária, Pikachu cobra.
1: Thiago Pikachu vai pra bola, caneta direita, lançou na entrada da área, desvio de cabeça no segundo pau. Fábio largou, pegou. Ufa, que susto, mas não tava valendo impedimento. Thiago Beras, é isso?
4: Isso, né, foi uma falta no Fábio, né, foi uma cabeçada do Talhara, ganhou muita altura, tinha até a direção aqui do canto esquerdo, mas aí o Galiano dividiu no corpo do Fábio, a falta foi bem marcada, 2-1 Fluminense, placar Altese.
1: Aqui Tupi, a rádio forte do esporte. E a Flutupi vai à loucura, Roberto Canazzo, Heleno Rotai, Renata Vitor, produtora do Jornal da Tupi, Thiago Castro, o Astro, Maicon Gorrilhas, toda a Flutupi vibrando, apita o árbitro, apita, acabou!
3: Fluminense!
1: Vence o Fluminense, eu quero o hino do Fluminense, porque esse Fluminense tá demais, o Fluminense do Marcão tá demais, três jogos heróicos, uma classificação na Libertadores da América, uma virada pra cima do Palmeiras, e hoje uma virada com emoção, mais uma vez, pra cima do clube do Remo no Maracanã. É o Fluminense nova era, é o Fluminense, graças a Deus, sem subir o dia, o Fluminense das vitórias, o Fluminense das viradas. A e forte pelo esporte. Dá-lhe o Fluminense. Eu fico louco da cabeça. E o Sérgio Guimarães no campo de jogo vibra comigo. Fluminense 2, Serna e Hulk. Lemo 1, já já no campo de jogo. Fala, brother.
6: Fala sim, porque tá todo mundo louco da cabeça. E tem um recadinho do torcedor do Flu. Diretoria, deixa o Marcão. Deixa o Marcão, vai levando, vai embora. A estatística do cara é demais. E ele também tem adjetivo, que daqui a pouco o Dé vai confirmar qual é o adjetivo dele. Ou seja, três jogos com a participação de duas vitórias e um empate e uma classificação nos pênaltis na Libertadores. Ou seja, duas vitórias no Campeonato Brasileiro, sendo de virada. É, meu camarada, tem que aturar as duas de virada. Não é mole não, hein, Veras?
4: É, e a torcida do Remo, né, que tava fazendo a festa, o time saiu na frente. Nesse momento, todo mundo sentado aqui no Maracanã. Resultado que não interessa, o Remo continua na zona de rebaixamento. O time que vai voltar a jogar pelo Campeonato Brasileiro na próxima rodada, recebendo o Coritiba no Mangueirão, em Belém do Pará. Sérgio.
6: Muito bem, confirmando então que esse jogo do Fluminense contra o Atlético Paranaense será no dia 30, um domingo, 11 horas da manhã, lá na Arena da Baixada. E os jogadores Guga, Lúcia Costa e Frentes voltam à equipe e fica fora Hércules, que recebeu o terceiro cartão amarelo. Jogadores do Fluminense agora cumprimentam os jogadores, cumprimentam os torcedores da arquibancada com aquele gesto habitual, mãos erguidas e todo mundo batendo forte com a sintonia também dos jogadores. Mais alguma informação, Veras?
4: Não, aqui os jogadores do Remo todos já a caminho ali do vestiário, não teve nenhuma reclamação, nada com arbitragem. O Remo agora viaja, né? Volta para casa, treina, se concentra para a próxima rodada para tentar vencer essa briga até o final do campeonato contra o rebaixamento para terminar na primeira divisão, Sérgio.
6: Maravilha, aguardamos então pós-jogo, daqui a pouquinho informações mais precisas sobre Samuel Xavier, que saiu lesionado, não voltou para o segundo tempo no time do Fluminense. Tô doido para saber o adjetivo do Marcão. A galera tricolor também. Já já tem o Dé. Agora, quem está de volta é ele. Ele foi na Argentina e trouxe a classificação do Flu na Libertadores. E hoje conseguiu uma virada com o Flu aqui sobre o Remo. Volta!

0: Mas tem um enredo, explicar por quê. Bom, eu quero lembrar que aos 20 minutos o Fluminense empatou. E o Cano estava na beirada do campo para entrar no lugar do Hulk, que acabou empatando o jogo. O Cano voltou para o banco. E aos 37 minutos, há um escanteio a favor do Fluminense e ele faz a alteração e coloca o Riquelme. E o Riquelme faz um cruzamento perfeito na cabeça do Serna e dá a vitória ao Fluminense. Então, Marcão com rima. Marcão, meu parceiro, tu é muito cagão.
1: Ah, então é o Marcão cagão.
0: Marcão cagão.
1: Do Flusão.
0: Do Flusão.
1: É o Flusão das vitórias, o Flusão do Marcão iluminado. Esse Areia é demais, cara. Já parindo o jogo.
2: Eu juro que achei que seria outro. Que começa com a letra C.
1: É, cara, Marcão cagão. Ué, do Dédio. O 10 demais. No plantão do BT Esportes, todas as atualizações. Essa vitória do Fluminense sobre o Remo ajuda o Vasco da Gama também. Já tem Flamengo. Como é que tá a tabela do Campeonato Brasileiro no plantão mais completo do Brasil? A voz que o povo ama. Fala aí, Vinícius Gama, depois da vitória do Flusão.
3: Falo sim, Rafa. Campeonato Brasileiro, 24ª rodada. Depois da vitória.

0: Vitória do Fluminense, 2-1 para cima do Remo. Tricolor carioca se consolida no G4, quarto colocado com 41 pontos ganhos, empata com o Atlético Paranaense no número de pontos, mas ainda atrás no número de vitórias. O Furacão tem 12, o Tricolor carioca 11 vitórias. Palmeiras segue na liderança, 48. Flamengo segundo, 45 pontos. Cruzeiro é o quinto com 36 pontos. O Bahia tem 34. O Bragantino, 32. E o Atlético Mineiro, 32 pontos. Botafogo é o 11º, 30 pontos. O Inter de Porto Alegre é o primeiro time fora da zona do rebaixamento, 24 pontos. E os quatro últimos: Mirassol, 23, Remo, 23, Vasco, penúltimo, 22. Em último, a Chapecoense com 11 pontos ganhos. Lembrando, resultado bom para o Vasco, a derrota do Remo. Vasco também torcendo contra o Inter de Porto Alegre, que vai jogar daqui a pouco às 18h30 da noite no Beira Rio, diante do Atlético Mineiro. E o último jogo deste sábado, 8h30 no Mineirão, Cruzeiro e Flamengo. Vasco, que joga amanhã às 16h em São Paulo, diante do Palmeiras. E o Botafogo volta a campo na segunda-feira às 8h no Nilton Santos, para enfrentar o Atlético Paranaense. Rafa.
1: Bom, eu vou dar outra opção aos torcedores do Fluminense.
2: É
1: Marcão Cagão, e pode ser Marcão Fodão também.
2: Eita, vence o Fluminense, o Super Futebol Tupi segue com tudo, o comando é dele. Fala, meu amigo dinâmico.
3: Valeu, Rafa, 6h02, deu Fluminense no Maracanã, de virada, venceu o Remo. 2-1 pelo Campeonato Brasileiro, Série A 2026, aqui na Tupi, você vai saber todos os...

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Essa aqui vai para as pessoas que sofrem ou já sofreram por algum tipo de preconceito da sua profissão. Nunca desista dos seus sonhos. Nunca.

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